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7: 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E esse é o Oeste Show da Noite, atração da segunda a sexta, das 20 até as 23 horas, com bastante música boa pra você curtir. Eu tenho aqui o Márcio de Descanso, que ele está pedindo O Valor Que Uma Mãe Tem com o Baitaca. Também tem a Lisa Brutcher de Maravilha, que ela quer ouvir A Procura da Felicidade com o Musical JM. E também vamos ter os Montanari, Esperança. Em

0: Esperança com os Montanari, a procura da felicidade com o musical JM e o valor que uma mãe tem com o Baitaca. 21 horas e 16 minutos, hora certa para a loja Baques. 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
0: É isso mesmo, Nossa Terra, Nossa Gente, todos os sábados, das 20 até as 23 horas com Neuri Maziero. Tem o Eloy Oberman de São Miguel do Oeste que ele está querendo ouvir uma dos três tirus, a escolha do programa. Então vamos rodar Garota Ideal de 1983. E eu também tenho áudio aqui lá do pessoal do Rio Grande do Sul, tchê, lá do outro lado da sanga.
4: Boa noite, amigo locutor. É o Mauro do Pinheirinho. Toca uma música bem ferpuda pra mim. O Mocinho Aventureiro e a Barquinha de Ouro, se for possível. Fico muito agradecido.
0: Valeu, obrigado, seu Mauro Seu, ele que é de Pinheirinho do Vale, né? Vamos rodar hoje com os Reis da Alegria, o Mocinho Aventureiro, e a Barquinha de Ouro vai ser com eles, os Filhos de Goiás. Então agora com vocês, os Três Tirus.

0: Toquinha de Ouro com os Filhos de Goiás, o Mocinho Aventureiro com os Reis da Alegria e os Três Chirus, Garota Ideal. Confira a hora certa. 21:29.
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0: Muito bem, então, nós temos mais participação aqui, o Ademar Roberto Trindade, de Frederico Westphalen. Ele está pedindo o Gaúcho da Fronteira, Herdeiro da Pampa Pobre, e também ainda Roberto Leal, Chora Carolina, e também aqui o Ambrósio Webers, que ele está querendo ouvir Voo para Santa Catarina, com Terceira Dimensão, e ainda o ouvinte também pediu Aguaceiro, com Milton Ferreira. Então agora...

0: Cruzeiro com Nilton Ferreira, vou para Santa Catarina com Terceira Dimensão, Chora Carolina com Roberto Leal e o Gaúcho da Fronteira, Herdeiro da Pampa Pobre. 21:46, hora certa para a Loja Baques. 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
0: Temos áudio na Oeste.
2: Boa noite, sou o Dico Schneider, Tenente Portela. Vale aí os monarcas, tirando meu chapéu, valeu. Valeu, um abraço.
0: Valeu, nós vamos rodar assim o Monarcas, tirando meu chapéu pra Deus. Mas antes, ainda a pedido do ouvinte, ainda vai ter também o Miro Saldanha com o Perfil Gaúcho e o Antônio Terforst, ele está querendo escutar a Valsa Alegre com Dieguito e Banda. Ele que é de São Miguel do Oeste, né? Forte abraço pra você, Antônio. Então, agora com vocês, o Miro Saldanha.

0: os Monarcas, a Valsa Alegre com Diguito e Banda e o Perfil Gaúcho com Miro Saldanha. Confira a hora certa. Pontualmente 22 horas.
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0: Muito bem, então, agora são 22 horas e 4 minutos. Vamos continuando então com o nosso West Show da noite até as 23 horas. Fernando Kaiser fazendo companhia contigo nesta noite congelante de 23 de junho de 2026, não é mesmo, né? Antes eu tinha falado do jogo do Panamá contra a Croácia, né? Então ele foi terminado, então o jogo terminou. Está encerrado o jogo e a Croácia ganhou de 1 a 0 sobre o Panamá. E para quem quiser assistir, daqui a pouco mais, às 11 horas, 23 horas no caso, nós vamos ter Colômbia e a República Democrática do Congo, tá? E olha só, tenho mais áudio aqui dos ouvintes, né? Inclusive da Lúcia Betcher, de São Miguel do Oeste. Boa noite!
1: Oi, boa noite, Fernando! O programa mais lindo do dia, durante o dia, é o teu programa da noite. Lindo, lindo demais, com todo esse frio, mas eu fico embaixo da coberta, no sofá, na sala, ouvindo a tua música. Programa mais lindo que tiver do dia esse. Todo mundo fala isso. Lindo demais. Toca pra mim a valsa do Nicolau com o Alemão Faceiro. Pode ser, Fernando? Boa noite, querido.
0: Boa noite para você, Lúcia. Muito obrigado pela preferência do programa, pela sintonia. E realmente tem aqui sim do Alemão Faceiro, senão eu ia rodar dos Montanari, que é lá de 1969, a original. Mas vamos rodar sim a valsa do Nicolau com o Alemão Faceiro, tá? E eu também tenho aqui um áudio do pessoal do município vizinho de São Miguel do Oeste, Bandeirante. Boa noite!
2: Boa noite, Fernando. Tudo certo? Aqui tá tudo bem. Então eu vou te pedir uma música pra nós ouvir.

0: Vi e os ouvintes também aí do programa, a banda Soprano, Levanta Poeira. Então, assim, uma boa noite para ti e também para quem ouve o programa. E desejo tudo de bom. Um abraço aí do Valmir do Bandeirante. Tchau.
1: Tchau, Valmir. Esse aí é o Valmir Krumenauer de Bandeirante, viu? Eu vou te dizer uma coisa, vamos, temos que levantar poeira nesse frio aí, porque não dá para ficar parado, não. E também nós vamos ter ainda a musical Carruagem de Tucunduva, Canção de Amor. Então agora com vocês o Alemão Faceiro.

0: Levanta Poeira com a banda Soprano, Canção de Amor com o musical Carruagem e a Valsa do Nicolau com o Alemão Faceiro. E nós temos mais áudio do pessoal de São Miguel do Oeste, é, município aí que tem uma forte audiência aí pela Oeste FM. Então, boa noite!
1: Boa noite, amigo, como está? Tá muito frio. Aqui é a Jussiane, de São Miguel do Oeste. Queria pedir uma música pra mim, pros meus filhos, pra Bianca, que é minha filha, pro Isaac, pra mim embaixo das cobertas, mas coragem, escutando o programa. Tá só nós em casa, meu maridão tá trabalhando, tá trampando. Então, queria pedir uma música pra nós, pra ele também. E eu queria que tu tocar uma música do Eu Duvido, do Eduardo Costa. Beleza? Ele tá trabalhando, ele descansa. Acampando, descansa, beleza?
0: Beleza, então. Valeu, forte abraço pra vocês aí de São Miguel do Oeste que pediram Eu Duvido com Eduardo Costa. E eu também tenho áudio aqui do pessoal de Itapiranga. Boa noite.
2: Boa noite, tudo bem? Manda uma a música dos guri, Mein Heimatland, pra nós aqui de Soledade, Iria e Almira Borcha.
0: Aí, valeu, obrigado, Iria, e também o seu marido, o Almiro, né? E vamos lá então com Nach meiner Heimat, com os guri, e também vamos ter ainda a Geração 2000 de Três Passos, Sonho Lindo, e a banda Brilhos, Os Anjos Devem Voar. Então agora com vocês, Eduardo Costa.

0: E os Sonho Lindo com Geração 2000, Na Meine Heimat com os Guri e Eu Duvido com Eduardo Costa. Confira a hora certa. 22 horas e 33 minutos.
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Muito bem, agora são 22 horas e 36 minutos. Ainda faltam 24 minutos para o término do programa, mas ainda tem participação para rodar aqui, tem pedido do ouvinte, né? O Joãozinho Flá, lá de Itapiranga, ele que acabou de voltar do trabalho, né? Ele que tá pedindo aí o lançamento da banda modelo, Se Eu Não Tivesse Bloqueado, com a participação especial do Rogério Magrão, que no passado ele fez parte do San Marino e hoje ele tem a própria banda dele. E também nós vamos ter ainda a Valsa do Coco com os Montanari e também musical Animação de Santa Cruz do Sul, Saudade de Você. Então agora com vocês, lançamento, banda modelo, Se Eu Não Tivesse Bloqueado, a pedido do ouvinte.

Saudade de você com o musical Animação, Valsa do Cuco com os Montanari e também Banda Modelo, Se Eu Não Tivesse Bloqueado. E é dessa maneira que nós vamos encerrando o nosso Este Show da Noite. Eu quero agradecer a todos os ouvintes que estiveram conosco nesta noite congelante de 23 de junho de 2026. E a participação do Amigo Ouvinte retorna amanhã às 5 horas com o programa Bom Dia Oeste, apresentado por Christian Kaiser. Às 7 horas teremos o RPN Primeira Edição e às 8 horas da manhã, Laércio Antônio com a primeira parte do Oeste Show da Manhã. E o Oeste Show da Noite estará de volta amanhã às 20 horas, logo após a Voz do Brasil. Então eu quero, então para fechar aqui o nosso programa, né, para terminar, nós vamos ter Subindo a Serra com o musical Real de Nova Petrópolis, A Caminho do Futuro com o Miramar Show, Chovendo Estrelas com Guilherme Santiago e também Roberto Carlos, É Proibido Fumar. Valeu, gente, muito obrigado, tenham todos uma ótima quarta-feira, fiquem com Deus e até lá, tchau, tchau.

0: 10:59.
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O relógio bateu meia-noite? Isso só quer dizer uma coisa: o Madrugadão da Oeste está no ar. Muito bom dia a você que está em casa, você que está ainda no trabalho como vigilante, plantão, você que está trafegando nas nossas rodovias aqui da região, especialmente aos caminhoneiros que levam o som da nossa rádio na boleia do seu caminhão. E vamos que vamos com bastante música até às 5 horas. Fique ligado conosco! O relógio bateu meia-noite? Isso só quer dizer uma coisa: o Madrugadão da Oeste está no ar. Muito bom dia a você que está em casa, você que está ainda no trabalho como vigilante, plantão, você que está trafegando nas nossas rodovias aqui da região, especialmente aos caminhoneiros que levam o som da nossa rádio na boleia do seu caminhão. E vamos que vamos com bastante música até às 5 horas. Fique ligado conosco.

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Seguimos na programação da madrugada.

Onde quer que você esteja, está ligado na Oeste FM, muito obrigado pela sua companhia, muito obrigado pela sua audiência. Vamos juntos na programação da madrugada aqui da Oeste FM, sempre com muita música para você, muita alegria, aqui na programação 24 horas da Oeste FM.

Obrigado a você que está sintonizado conosco aqui na Oeste FM. Tem bastante música boa que nós preparamos especialmente para você.

música de banda sempre em destaque por aqui, também na madrugada da Oeste FM, onde quer que você esteja. Bom dia, muito obrigado pela sua companhia, muito obrigado pela sua audiência. Fique com a gente, a música na Oeste não para. Valeu, bom dia pra você.

Essa daí é a banda Balada, né? Ela mora em minha rua. Essa daí é lá de 1989. São 4 horas e 50 minutos. O Bom Dia Oeste já vai começar. Antes disso tem Cosmo Express, Bandinha Aikoff, Banda La Montanari e também o Trio da Fronteira. Começando mais uma quarta-feira, fria inclusive. Já tem Bom Dia Oeste no ar. 991881715. Faça que nem o pessoal de Tunápolis que já me pediu Filhos Ouro Grande e a gente vai trazer daqui a pouquinho.

0: São 5 horas, 1 minuto.
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0: Oeste, bom dia, estamos começando mais um Bom Dia Oeste a partir de agora, é exatamente, falando aqui da Feluma, Credilu, Grupo do Bem, Oeste Pneus, Suel Óptica, Enclave Tech e Shop Stock. São 5 horas mais 2 minutos. Tempo firme por Iporã do Oeste, mas você já sabe que tá frio, né?
1: Gostosa de ouvir.
0: A partir de agora, 991881715, peça sua música preferida que a gente vai trazer no nosso programa, né? A gente traz sertaneja, banda gaúcha, moda de viola, bandinha, tudo misturado pro seu dia começar muito bem, né? Um abraço já aqui de antemão pro seu Celso Schneiders, né? Já mandou a foto da cuia e o chimarrão às 4h51, bem antes de eu começar a entrar no ar já, né? E eu já vou atendendo o primeiro pedido da manhã. Diga aí, bom dia.
9: Bom dia, Cristian.
0: Oi.
9: Então, tá frio?
0: É.
9: Tá aí, tu manda lembrança, um grande amor. Tudo de bom.
0: Valeu. Assim a gente começa o Bom Dia Oeste dessa quarta-feira, 24 de junho.

0: Oi, bom dia, bom dia. Abraço, curte, banha, CPA. Tempera Equipe BR. Um abraço. Uma ótima semana. Uma semana gelada. Aqui tava com o paciente com negativo já.
1: Eita.
0: Tá feia a coisa. E outra zebra na Copa.
1: Exatamente, outra zebra. Depois a gente fala de Copa do Mundo. A banda GDA, viu, seu VR? Eu vou ficar devendo, tá? Música gospel a gente não traz aqui na nossa programação, tá? Mas se quiser pedir outra, já sabe, né? Fica à vontade. 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Tempo firme aqui por Iporã do Oeste. Pelas imagens de satélite, a gente percebe que não há nebulosidade em nossa região, porém, a gente tem formação de neblina, nevoeiro aqui em nossa região, né? Neblina principalmente nos rios, maiores rios aqui de nossa região, um pouco de nevoeiro, né? Aquela névoa mais alta. Aqui em Iporã do Oeste, na área urbana, não temos neblina, né? Mas essa névoa a gente percebe olhando para o alto que ela está presente, né? Regiões mais altas do que Iporã podem ter neblina ao nível do solo, né? Assim a gente começa o nosso dia, bah, as temperaturas, daqui a pouco mais a gente fala. Primeiro eu trago os

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Bom, temperaturas aqui por Iporã do Oeste variando entre 2 e 3 graus positivos por enquanto, né? O seu Valmor Marx, né, mandou pra mim aqui, né? Lá por Urubici tá um negativo, né? Como ele me mostrou, né? Outras estações aqui na nossa região, entre Itapiranga marcando entre 4 e 6 graus, né? Região de São Miguel marca 3, né? Região de Campo Herê tá variando entre 2 negativos e 1 positivo. É, região de Campo Herê mais alto, né? Então lá faz mais frio, né? Chapecó marcando entre 2 positivo e 2 negativo. Quero ver aí então na Serra Catarinense, né? Quero ver lá, a gente falou de Urubici, né? Tem pontos aí que tá marcando já temperaturas mais baixas ainda, né? São Joaquim tem lugar que tá marcando 5 negativo, né? Aí que está, né? Região aí da Serra Catarinense com aquele frio, né, pra você que gosta de frio, gosta de inverno, tá aí, ó, tome em quantia ainda, né? Tome em quantia, 5:12. Um abraço aí pro Valdecir Raçãozeiro da Cooper de Itapiranga, toca X Salada, 5:04 ele me mandou a mensagem, né, da foto, né, chimarrão, passando por Iporã agora há pouco, sentido Santa Helena. Valeu, seu Valdecir, tá aí tua pedida, curta.

0: 5h15, o ouvinte que pediu já mandou registro, tá curtindo, curtiu agora a música que a recém terminou de tocar na 94. 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

0: E a gente trouxe banda passarela, é nessa que eu vou. 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Copa do Mundo em destaque agora. Ontem nós tivemos então a Portugal vencendo por 5-0 o Uzbequistão, o que já era um resultado muito previsível, né? Vitória do Portugal, né? Até porque aqui teve dois gols do Cristiano Ronaldo, teve gol contra por parte do Uzbequistão, né? Erraram a trave, né? Teve ainda Nuno Mendes e Rafael Leão fazendo aí, então, e completando os 5 gols aí de Portugal. Ontem a zebra aí que o VR antes comentou foi entre Inglaterra e Gana pela fase de grupos, né? Ontem ficou só no 0-0, né? Inglaterra poderia ter vencido a seleção de Gana, né? Lembrando aí que Inglaterra tem mais peso, mais camisa, né? Ontem Croácia fez o peso e venceu por 1-0 o Panamá, no mesmo grupo aí da Inglaterra. Ontem Colômbia venceu só por 1-0 a seleção do Congo. Mas enfim, vitória é vitória, isso não se discute. Hoje nós teremos então vários jogos aí da Copa do Mundo, né? Deixa eu ver, 2, 4, 6 jogos teremos hoje, né? O único jogo que vai passar na Globo, SBT, Sport TV e na Cazé TV vai ser o jogo de Brasil e Escócia. Esse jogo então é às 19 horas, seleção brasileira em campo. Os demais jogos todos são exclusivos só no YouTube e na Cazé TV. São eles: Suíça e Canadá às 16 horas, mesmo horário para Bósnia contra o Catar. 22 horas tem ainda a República Tcheca contra México. Às 22 horas, nesse mesmo horário, tem África do Sul contra Coreia do Sul, né? Jogos então agora entrando aí já na última rodada da primeira fase, da fase de grupos, né? Claro, tem o jogo do Brasil e Escócia, enfim, né? Mas agora já, por isso é essa quantia de jogos, né? Agora os jogos aí ocorrem do mesmo grupo ao mesmo tempo, né? Para não ter nenhum beneficiamento. Tá na 94,5, diga aí bom dia.
1: Bom dia, bom dia.
0: Oi.
1: Aqui é o Otávio Vaz do Sabiá. Tá um pouquinho frio.
0: Um pouquinho frio?
1: Mas estamos aí na lida.
0: Ah.
1: Eu quero pedir a música do Rio Negro e Solimões, Frio da Madrugada. E uma ótima quarta-feira pra todos nós.
0: Pediu, ouviu? Sim.

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Atendendo mais pedido de ouvinte, a Maria pediu e a gente traz Barbarella.

0: Enquanto Outros Dormem, Barbarella, lá do volume 1, de 1981 a 5h31.
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0: Oeste, bom dia.
6: Bom dia, Cristian, tudo certo?
0: Certo.
6: Muito frio.
0: Uhum.
6: Viu, roda aí pro Bugre. Ilusão perdida com o milionário José Rico. Um abraço e uma ótima quarta-feira a todos.
0: Valeu, tá rodando. Já já tem pedido do ouvinte com Monte Azul. Vai ter Leonardo e Eduardo Costa também cantando juntos.

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As manchetes do portal Peperi. Jorginho Melo recebe título de doutor honoris causa da USEF, né? Ele que esteve cumprindo aí calendário na nossa região no dia de ontem, né? Principalmente por Itapiranga, né? Dois homens são presos com maconha durante ação policial em Iporã do Oeste. Vamos trazendo essa informação. Isso foi aqui em Iporã do Oeste. Uma operação realizada pelas forças de segurança no dia de ontem, né, terminou com a prisão de dois homens em linha Jundia, interior aqui de Iporã. Durante a ação, os policiais encontraram cerca de 2 quilos de maconha que estavam sob posse da dupla. A apreensão ocorreu no momento da abordagem, que fazia parte de uma operação de combate ao tráfico de entorpecentes na região. Após a constatação do crime, os suspeitos foram presos em flagrante e conduzidos à delegacia de polícia. A droga apreendida também foi encaminhada à unidade para procedimentos da polícia jurídica. O caso segue sob investigação e os envolvidos permanecem à disposição das autoridades. Essas são as manchetes no peperi.com.br. Vamos trazendo o que agora aqui? Vamos trazendo mais música? Vamos trazendo a pedida do seu Hilário Bezin, né? Tá querendo ouvir o Monte Azul? Toca agora na Oeste, 5h37.

5:40. É o Bom Dia Oeste com Christian Kaiser, que traz agora o recadinho aqui do Grupo do Bem. 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Na pedida do VR, vamos trazendo Leonardo e Eduardo Costa. Quem será seu outro amor? Quem será? 19:06.

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0: Daqui a pouco, depois da banda Estrela d'Alva do Laurão, tem previsão do tempo na manhã.

Essa foi pro seu Egon Meinhard, banda Estrela d'Alva do Laurão e o Animando Baile. 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Agora tem previsão do tempo, vamos lá. Hoje então, as máximas vão até os 12 graus, hoje dia ensolarado, né? Assim, a partir do momento que não houver neblina ou névoa alta em nossa região, né? Nebulosidade não há, né? Somente neblina. Amanhã nós teremos, pelo amanhecer, 1 grau a menos que hoje. Amanhã, em Iporã do Oeste, a previsão hoje é para 1 grau, né, no amanhecer. Amanhã a previsão para Iporã é de 0 grau, né, no amanhecer, principalmente entre 6 e 7 da manhã, né, que é o horário aí que mais fica frio. Amanhã, tempo ensolarado também, máximas em 14 graus. Na sexta-feira, a gente começa com temperaturas aí em 1 grau, tempo bom, a máxima vai até os 18 graus na sexta-feira. Vai dar uma boa diferença de temperatura, né? Na sexta-feira, pelo menos tempo bom, né? Sábado, sol pela manhã, pode ser que tenha alguma chuva à tarde, né? Fica mais nublado no sábado à tarde. Sábado, 12 a 19 graus, já fica bem mais quente, né? Domingo, sol e talvez alguma pancada, não pode ser descartada. Domingo, 11 a 22 graus. E aí, na semana que vem, por enquanto, só prevendo dias de tempo fechado com talvez alguma chuva, né? Vamos ter previsão de chuva para domingo, para segunda, provavelmente, né? Segunda, 8 a 14 graus, tempo instável. Terça-feira pode chover ainda, 9 a 14 graus. Quarta-feira também, 8 a 15 graus. Quinta-feira com menos chance, mas ainda nublado, 6 a 15 graus. Essa é a previsão do tempo que você curtiu. Curtiu não, ouviu aqui na 94,5. Quem vai curtir agora a música que pediu é o seu Ari, né? Solevante Soleni. É mulher boa? Claro que tem. 5:53.

eu, 4 para 6 agora. 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
8: 6h02.
9: Bom dia, locutor. Tudo de bom?
8: Tudo.
9: Mandou uma música aí do trio Parada Dura, bem bonita aí, pra nós, Zé Rudinei, Pinheirinho do Vale, Peixe Assado. Estamos tomando mate e escutando o seu programa.
8: Beleza, vamos rodar então às 6h03.

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Da saudade, Fone Boys. 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

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Hoje é dia 24 de junho, né, minha gente? Hoje é dia de São João, é isso aí. Considerado o santo mais próximo de Cristo, né? Pois além de ser seu parente de sangue, Jesus foi batizado por João nas margens do Rio Jordão. E como hoje é dia de São João, Vadico e Vidoco

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0: 6 horas e 18 minutos, Bandinha Musique tem também na Manhã da Oeste.

Na Esquina da Alegria, Bandinha Music. 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Agora tem a pedida do Valdir Wolfart. É, ele pediu e a gente vai trazendo o Vanderlei Rodrigo pra cantar na manhã da West FM.

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0: 6:30.
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0: 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A gente vai falando agora pro seu Pavan, que pediu o Calmon. Ele vai curtir na programação quando são 6:33. Já já a gente dá uma geral novamente no nas temperaturas, no frio. Será que vai dar geada? Será que já deu? Tem neblina por aí? Tem sim. Se tiver neblina forte, cuidado se for parar no acostamento. Pode dar acidente, né, seu... Viu, seu Pause? Canta aí.
9: Oi.
0: Oi.
9: Como vai?
0: Tudo frio.

0: 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O pessoal aí de linha Pirapó, né? Já o seu Josimar, né? Meia-noite e meia, né? Tava cobrindo aí, né? A plantação, enfim, aí as verduras, porque lá já tinha dado geada naquela hora, né? Eu aqui em Iporã, no gramado, eu vi que tava com orvalho, mas ainda não tinha formado geada, né? Mas aqui, então, as temperaturas estão as seguintes. Aqui em Iporã, entre 1 e 2 graus positivos. Região de Itapiranga marcando entre 3, 4 graus. Região aí de Belmonte, São Miguel também variando entre 2 e 3 graus, né? A região mais alta, por exemplo, Dionísio Cerqueira, Palma Sola, Campo Herê, né? Temperaturas aí por 1 grau. Positivo. Lá na Serra Catarinense, vamos relembrando, já tem menos 5, menos 6 graus em alguns pontos aí de São Joaquim, principalmente, né? E frio, né? Inclusive amanhã é para ser um grau mais frio que hoje, inclusive. Então assim a gente vai finalizando o Bom Dia Oeste de hoje. Vamos trazendo ainda o som e alegria, né? Pro seu Ademir Chu da Taipa Alta, e eu vou trazer Eduardo Costa também para cantar na manhã. Um excelente dia hoje, quarta-feira, dia 24.
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0: Um bom dia.

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0: palestra do ano na Cooper Itaipu de Pinhalzinho traz psicoterapeuta Léo Freeman. Assembleia Legislativa homenageia Ministério da Agricultura pelos seus 80 anos em Santa Catarina. Essas e outras notícias logo após a nossa mensagem cooperativista.
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0: E hoje é quarta-feira, edição de 24 de junho de 2026. E essas são as notícias. Celebrado anualmente no primeiro sábado de julho, o Dia Internacional do Cooperativismo é dedicado a reconhecer a contribuição das cooperativas no enfrentamento dos principais desafios globais neste ano de 2026, focado nas ações de construção da paz. Como forma de marcar a data, a cooperativa Itaipu, a Cooper Itaipu de Pinhalzinho, realizará sua tradicional palestra do ano, cujo ingresso é 1 quilo de alimento não perecível. Será na quarta-feira próxima, dia 1º de julho, às 7:30 da manhã, no Centro de Eventos do Itaipu Rural Show. Neste ano, o palestrante será o psicoterapeuta e educador renomado Léo Freeman. Ele é o autor de mais de 20 livros e criador da metodologia OPE de educação, aplicada em mais de 1.500 escolas brasileiras. Freeman é uma das principais referências no Brasil quando o assunto é desenvolvimento humano, educação e relações familiares. A palestra do ano da Cooper Itaipu é um evento que a cooperativa realiza para seus associados e colaboradores que devem retirar seus ingressos nas filiais de relacionamento. Serão colocados à disposição ingressos para a sociedade, portanto, quem tiver interesse, basta entrar em contato na matriz da Cooper Itaipu pelo telefone código de área 49-3366-6500. Será um momento especial para refletir sobre família, educação e propósito. Em recente publicação no canal UOL de Notícias, Freeman abordou o tema da saúde mental dos jovens com crescentes níveis de ansiedade e depressão. A palestra do ano Cooper Itaipu terá como tema A Ciência da Felicidade, por uma vida com propósito e sentido. Léo Freeman vai trazer reflexões, dicas práticas e exercícios que podem ser feitos no dia a dia, seja na vida pessoal, profissional e familiar, para desenvolver autoconhecimento e equilíbrio emocional. A iniciativa da Cooper Itaipu, em parceria com o Sescoop Santa Catarina e patrocínio da Singenta e de Sangossi, foi pensada para oferecer cultura, entretenimento e inspiração à comunidade. Presidente do Sistema Faesc-Senar, José Zeferino Pedroso, está alertando para os impactos do bloqueio de 461,6 milhões de reais do programa de subvenção ao prêmio do seguro rural em 2026. A medida preocupa o setor produtivo, pois reduz recursos essenciais para proteger os produtores rurais diante de perdas causadas por estiagens, excesso de chuvas, granizo, enchentes e outros eventos climáticos. Para a Federação da Agricultura FAESC de Santa Catarina, o seguro rural é uma ferramenta estratégica para garantir estabilidade no campo, preservar a renda das famílias rurais e fortalecer a produção agropecuária. A Federação da Agricultura de Santa Catarina defende o restabelecimento imediato dos recursos bloqueados e a ampliação do orçamento do programa. Fala, Zezo Pedroso.
3: O bloqueio de quase metade do orçamento destinado ao seguro rural em 2026 acende um sinal de alerta para o setor produtivo. Nós, da Federação da Agricultura e Pecuária do Estado de Santa Catarina, a FAESC, manifestamos grande preocupação com a decisão do Ministério da Agricultura de bloquear 461,6 milhões do programa de subvenção ao prêmio do seguro rural. Essa medida agrava uma situação que já era considerada preocupante. O orçamento destinado ao seguro rural vinha sendo avaliado como insuficiente diante das reais necessidades do campo. Com esse novo corte, o produtor rural fica ainda mais vulnerável. O seguro rural é uma ferramenta essencial para dar estabilidade ao produtor. Quando o governo bloqueia recursos de um programa como esse, O impacto não se limita ao campo. Sem proteção adequada, os nossos produtores ficam mais expostos aos prejuízos. A nossa preocupação é ainda maior, porque o setor agropecuário vive um momento de aumento dos custos de produção, de dificuldades financeiras e incertezas climáticas. Reduzir os recursos do seguro rural significa tirar do produtor uma das principais ferramentas de proteção contra prejuízos.
0: E a seguir, depois da nossa mensagem cooperativista, nossa última notícia. Aguardem.
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0: E agora atenção para a última notícia. A Assembleia Legislativa de Santa Catarina realizou na segunda-feira que passou sessão especial em homenagem aos 80 anos de existência da Superintendência Estadual do Ministério da Agricultura. A proposta da sessão aprovada pelos demais parlamentares foi do deputado Altair Silva, presidente da Comissão de Agricultura da Casa. Apenas dois parlamentares participaram da sessão. Autor da homenagem, o deputado Altair Silva destacou que a iniciativa, aprovada por unanimidade pelos deputados estaduais, reconhece a contribuição histórica da instituição para o desenvolvimento econômico e social catarinense. Ele disse: a superintendência desempenha um papel estratégico há 8 décadas na defesa agropecuária, na fiscalização sanitária, na promoção da inovação, na segurança alimentar e no fortalecimento das cadeias produtivas do estado. O deputado estadual Altair Silva lembrou que a Superintendência Federal da Agricultura em Santa Catarina está entre as instituições mais tradicionais ligadas ao agronegócio catarinense e destacou a parceria histórica entre o Ministério da Agricultura e a Secretaria de Estado da Agricultura.
5: O Ministério da Agricultura, ao longo desse tempo, sempre teve uma participação muito importante, desde os próprios fiscais federais, atuando dentro das agroindústrias, certificando os nossos produtos para que a gente possa exportar para vários países do mundo. Então, hoje, nós celebramos esse momento de reconhecimento através de uma sessão solene. Nós temos uma verdadeira integração, uma verdadeira cooperação entre as nossas entidades. Todos temos um intercâmbio muito grande, formando estruturas que dão base para o agronegócio catarinense. É por isso, essa homenagem no dia de hoje, essa sessão solene, reconhece o mapa e também reconhece as entidades que apoiam e participam da estrutura do mapa.
0: No ato, a Assembleia homenageou 25 lideranças e autoridades que tiveram ligação com o órgão nesses 80 anos. Ex-superintendentes, entidades ligadas ao Ministério em Santa Catarina e funcionários mais antigos, de forma destacadas e homenageados na ocasião. O atual superintendente, Ivanor Boing, fez um relato das atividades do órgão no estado, mostrando a importância do Ministério da Agricultura para o controle sanitário animal e vegetal, a fiscalização dos alimentos e na regulação e registros das atividades agropecuárias no estado e no país. Ivanor Boing destacou a importância do reconhecimento concedido pelo Legislativo Estadual e ressaltou os principais eixos de atuação do Ministério da Agricultura. Boing também enfatizou a atuação da instituição na execução de políticas públicas federais voltadas ao desenvolvimento do setor agropecuário.
6: Para nós é uma alegria, uma satisfação receber no dia de hoje a homenagem do Parlamento Catarinense à Superintendência Federal da Agricultura e Pecuária aqui em Santa Catarina. Nós somos uma representação do Ministério da Agricultura e Pecuária, da qual comemora-se já 166 anos. Então, a atuação do MAPA em Santa Catarina já é longa, mas enquanto unidade administrativa, a instalação da primeira inspetoria se deu há 80 anos atrás, depois na reforma em delegacia e hoje superintendência. E nós receber essa homenagem a todos os servidores, aposentados, pensionistas, empregados, terceirizados, é uma alegria, né? Porque o MAPA procura e faz cumprir um papel fundamental, seja na defesa agropecuária ou seja no fomento para a agricultura catarinense. Então, eu sempre tenho dito assim: o que que nós, enquanto cidadão, queremos? Alimento de qualidade, saudável. e cabe ao superintendência, através dos seus auditores, através da sua estrutura, fazer todo o trabalho da defesa sanitária, garantir isso, seja através do CIF, seja através do CISB, seja através do selo ARTE, garantir que a alimentação chegue na mesa do povo catarinense com qualidade. Nós temos um papel governamental, porém a agricultura, ela se dá através das suas organizações, da agroindústria e de modo especial o cooperativismo. E esse cooperativismo pode ser tanto na linha da produção, como pode ser na linha do crédito. Então nós temos um estado de Santa Catarina pujante, forte, do agro, em função muito dessa capilaridade, dessa organização que as cooperativas têm.
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7: Oeste FM, são 6:55.
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0: associação terá parcerias com entidades para o desfile de 7 de setembro, que também comemora os 100 anos de Porto Novo. Governador confirma R$16 milhões para obras em Itapiranga. Vereadora de Belmonte debate participação feminina na política durante o Summit Cidades. Administração de Santa Helena agiliza licitações para uso de recursos disponíveis. Projeto Mirim leva educação em saúde para estudantes de Palma Sola. Secretaria de Administração destaca avanços nos primeiros 18 meses da gestão em Anchieta. Secretaria esclarece polêmicas da Escola São José e reafirma ensino integral. Novo delegado reforça investigações e aproxima a Polícia Civil da comunidade. São os destaques do RPN, primeira edição desta quarta-feira, que começa agora. Muito bom dia, são 7h01 e a temperatura agora aqui no centro de São Miguel do Oeste está na casa dos 2 graus. Está bastante frio nesse comecinho de manhã, o tempo está gelado, mas dia amanhece com o sol, começando a aparecer o sol. Pelo jeito, teremos um dia muito bonito nesta quarta-feira, mas de bastante frio. Repito, 2 graus a temperatura agora aqui no centro de São Miguel. Está no ar mais uma edição do RPN, para que você possa começar o seu dia muito bem informado. Conosco, as rádios Itapiranga de Itapiranga, Atalaia de Campo Herê, Peperi de São Miguel, Cedro de São José do Cedro e também a Rádio Oeste de Iporã do Oeste. E de imediato, vamos saber como é que ficará o tempo nesta quarta-feira e na sequência da semana. 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Agora traz Ronaldo Coutinho e a previsão do tempo direto da Climaterra de São Joaquim. E esse frio aí, hein, Coutinho? Bom dia!
1: Bom dia. É, o dia começa frio na região, mínimas aí provavelmente na casa de 0 a 2 negativos, 3 negativos, olha, de 0 a 4 negativos nas baixadas e de 0 a 2 positivos no topo, que deve ficar talvez um pouquinho de nada negativo também. À tarde não passa muito de 10 graus. Na quinta, de 0 a 4 negativos, pontuais abaixo disso, e à tarde fica um pouquinho mais agradável. Sexta também, já mais quentinho de tarde, e sábado, alguma chance de chuva à tarde e noite, ou domingo, com a aproximação de uma frente fria, que deve passar de domingo para segunda, depois frio de novo. Da Climaterra, Ronaldo Coutinho.
0: Bem, obrigado, Coutinho, pela previsão do tempo direto da Climaterra de São Joaquim. 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Agora, 7h05, vamos com os indicadores econômicos para hoje, informações oficiais do Banco Central do Brasil, oferecimento da clínica Doutor Hérnia, para você que tem dor nas costas, está em casa tomando um montão de remédio e continua com dor na coluna, com dor no ciático, hérnia de disco, pare de ficar sofrendo e procure hoje mesmo a doutora Hérnia. 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Doutor Hérnia traz agora os indicadores econômicos, informações do Banco Central do Brasil. Dólar, R$5,18. Euro está valendo R$5,89. E o peso argentino, 0,0035. São os indicadores econômicos para hoje. 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

Lado aqui no extremo oeste. 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De acordo com a Epagri, nós temos os seguintes preços médios pagos ao produtor aqui na região. E aí eu sempre faço uma observação, né? Os valores podem variar para mais ou para menos, de acordo com a situação de cada localidade ou a cooperativa, empresa que remunera os agricultores. Os preços médios são os seguintes. Feijão carioca, R$ 280 a saca. Feijão preto, R$ 190. Milho, R$ 56. Soja, R$ 114. Trigo superior, pH 78, R$ 72. Preços da pecuária, arroba do boi gordo, R$ 350. Arroba da vaca gorda, R$ 305. E suíno vivo, para produtores integrados, R$ 5,70 o quilo. Já o preço do leite, pago aqui na região, preço mais comum, preço médio, R$ 2,59 o litro. Preço mínimo, R$ 2,29 e preço máximo R$ 2,86. O leite teve uma pequena queda aqui nos valores médios apurados pela Epagri. 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Agora são 7:09, temperatura 2 graus, semana com ofertas incríveis para você economizar de verdade é no Bono. 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Bono traz agora os destaques do portal, do pperi.com.br. Entre outras informações, você confere agora. Jorginho Melo recebe título de doutor honoris causa da UCEF em Itapiranga. Daqui a pouco o Delmar vai trazer informações adicionais a respeito da passagem dos anúncios feitos pelo governador ontem no município de Itapiranga. Essa matéria de capa aqui do portal é sobre a entrega do título de doutor honoris causa. A UCEF entregou o título para o governador Jorginho Melo ontem à noite. Dois homens são presos com maconha durante ação policial em Iporã do Oeste. Dois homens acabaram detidos na comunidade da linha Jundiá, no interior de Iporã. Eles estavam com cerca de 2 quilos de maconha. A dupla foi detida e levada para a delegacia de polícia. Também está na capa do portal, Plano Municipal de Turismo de São Miguel do Oeste avança após realização do terceiro seminário. O município de São Miguel está promovendo uma série de encontros para discutir detalhes, né, conteúdo, enfim, teor do Plano Municipal de Turismo, que agora vai para a redação final. Campo Herê reúne especialistas em seminário sobre combate ao caruru gigante. O seminário foi ontem no município de Campo Herê, aliás, foi pauta ontem na entrevista do RPN primeira edição. Defesa de casal condenado por tráfico de drogas em Itapiranga emite nota de esclarecimento.
Inscrições para

0: Categoria estudantil do FEMUSMO estão abertas em São Miguel. É o festival de música que esse ano tem a categoria estudantil, que começa com eliminatórias nas escolas do município. Motociclista fica ferido em colisão com carro em Itapiranga. Produtores buscam alternativa após abandonar projeto de biogás em Itapiranga. E goleiro do Operário participa de campanha solidária para adolescente com leucemia em Itapiranga. São destaques da capa do portal, do pperi.com.br. 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Falando em seleção, hoje tem Brasil, né, pela Copa do Mundo, Brasil e Escócia, que é o jogo que vai definir a posição do Brasil para os jogos de mata-mata que vem na sequência. O Brasil enfrenta a Escócia. Nós teremos logo depois, aliás, no mesmo horário, Marrocos e Haiti. Brasil e Marrocos têm o mesmo número de pontos, 4 pontos ganhos. Se o Brasil ganhar e o Marrocos ganhar, aí a definição vai para o saldo de gols, porque no confronto direto houve empate entre Brasil e Marrocos. Daqui a pouco o Vilmar vai chegar para trazer também as informações completas dos jogos de ontem e dos jogos de hoje pela Copa do Mundo. 7h14 agora, nós temos intervalo comercial e daqui a pouco a gente volta para trazer as informações regionais com a reportagem da Peperi.
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Agora são 7h18, temperatura está marcando 2 graus. Estamos de volta com RPN Primeira Edição e as primeiras informações desta manhã de quarta-feira, que é para você começar o seu dia produtivo, muito bem informado. Conosco as rádios Itapiranga de Itapiranga, Atalaia de Campo Herê, Peperi de São Miguel, Cedro de São José do Cedro e também a Rádio Oeste de Iporã do Oeste.

0: Vamos agora movimentar a reportagem da Peperi com as informações aqui da região extremo oeste, começando pelo município de Itapiranga. 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Quem está chegando agora é Elias Teixeira. Educação terá parcerias com entidades para desfile de 7 de setembro, comemorativo aos 100 anos de Porto Novo. Elias.
1: Mais de 30 pessoas iniciaram planejamento para o desfile de 7 de setembro em Itapiranga. A programação será na Rua do Comércio, a partir das 9 horas. Conforme a secretária municipal de educação, Elaine Kummer Miller, os representantes de entidades, associações, clubes, grupos culturais, esportivos e educacionais participaram da reunião de organização do desfile cívico. Ela destaca a definição de aspectos importantes relacionados à organização e também a participação das entidades no desfile alusivo aos 100 anos de Porto Novo. A secretária chama atenção que não será um momento de desfile alegórico, e sim um momento de patriotismo e civismo. Cita que entidades e grupos vão mostrar a evolução ao longo dos 100 anos de Porto Novo, atual território de Itapiranga, Tunápolis e São João do Oeste. Elaine salienta que será mantido o rodízio das escolas municipais e participação total das escolas estaduais, além da APAE, escoteiros, patinação, associação empresarial e outras entidades. A meta é reunir próximo de 40 entidades, porém a participação não será limitada. Vamos ouvi-la.
2: E assim, cada entidade dentro do Porto Novo tem os seus anos de criação. Então, isso vai aparecer dentro do desfile, que eu acho que é importante a gente ter essa história constituída em nosso meio. Então, isso foi uma plenária de discussão, onde isso surgiu. E como é bacana, né? O que estarão, então, participando nesse nosso grandioso desfile?
1: Segundo Elaine Miller, o desfile terá como referência uma caminhada ritmada pela fanfarra em um gesto de harmonia e demonstração de patriotismo do povo itapiranguense. De Itapiranga, repórter Elias Teixeira.
0: Obrigado pelas informações e pelo destaque aí de Itapiranga. 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Vamos agora até o município de São José do Cedro com Pamela Macedo. Secretaria esclarece polêmicas da Escola São José e reafirma ensino integral. Pamela.
3: Secretária de Educação vai à Câmara de Vereadores e esclarece polêmicas sobre a Escola São José. A informação é da secretária de Educação de São José do Cedro, Márcia Demossi. A secretária municipal participou da sessão da Câmara, realizada na noite de segunda-feira, para esclarecer alguns assuntos envolvendo a pasta. Diferentemente dos últimos 8 anos, quando ocupava uma cadeira do Legislativo, desta vez ela esteve no plenário na condição de secretária municipal. A reunião foi marcada por diversos debates e pela presença de profissionais da Escola Municipal São José, que utilizaram a tribuna para apresentar informações sobre o trabalho desenvolvido na unidade. Segundo Márcia, a decisão de participar da sessão ocorreu porque a Secretaria de Educação vinha sido citada em entrevistas e discussões no Legislativo. Ela esteve no plenário para responder aos questionamentos levantados pelos vereadores e pela comunidade.
4: Nossa obrigatoriedade é oferecer para os nossos alunos 35 horas de atendimento. E os nossos alunos estão tendo 40 horas de atendimento semanal. Eles permanecem na escola no período de 4 horas de manhã, 4 horas de tarde, vão para casa no almoço com seus familiares, que é também importante ter esse carinho da família, ter esse encontro familiar na hora da refeição, e de tarde eles retornam. Apenas estão permanecendo no almoço na Escola Municipal São José os alunos que são do interior e 8 alunos que foram avaliados pela nossa equipe psicossocial da Secretaria de Educação, os quais têm situações de vulnerabilidade social, estão enquadrados dentro dos requisitos que consta a normativa da resolução 001 de 2026 do Conselho Municipal de Educação, e é algo legal.
3: Márcia destacou que a Câmara é um espaço legítimo de debate, mas defendeu que as discussões sejam pautadas em informações corretas e na busca de soluções para o município. A secretária afirmou ainda que o encontro serviu para esclarecer dúvidas que já haviam sido debatidas desde o ano passado. Ela reforçou a importância do diálogo entre os poderes e destacou que a administração municipal permanece aberta para prestar informações sempre que necessário. De São José do Cedro, Pamela Macedo.
0: Obrigado, Pamela. 7h24, News Car Automóveis. 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Traz agora a participação de Caroline Souza. Projeto Agente Mirim leva educação em saúde para estudantes de Palma Sola. Caroline.
5: A iniciativa é desenvolvida pela Vigilância Epidemiológica em parceria com os agentes de endemias e Vigilância Sanitária de Palma Sola. Segundo uma das responsáveis pela iniciativa, a enfermeira Edith Cirino, o projeto Agente Mirim atende alunos do quarto ano das escolas municipais do Centro, Bairro Palmares e Linha Brasil. Conforme Edith, a proposta é capacitar as crianças para atuarem como agentes multiplicadores da prevenção da dengue e na preservação do meio ambiente. Durante o projeto Agente Mirim, os estudantes recebem orientações teóricas e práticas sobre o mosquito transmissor da dengue e de outras doenças. Edith destaca que as crianças participam de atividades em campo, identificam recipientes que acumulam água e utilizam microscópios para observar ovos, larvas, pupas e os mosquitos adultos. Segundo ela, os alunos também aprenderam a diferenciar o Aedes aegypti de outras espécies e ampliaram os conhecimentos sobre a prevenção da doença. Ela destaca que a metodologia prática despertou o interesse dos estudantes e tornou o aprendizado mais eficiente do que as tradicionais palestras.
6: Onde muitos nunca tinham imaginado que conseguiriam avaliar os ovos do Aedes aegypti, como as larvas, as pupas e o mosquito. Então é um trabalho que está sendo de forma diferente, a gente sempre abordava mais em forma de palestra. Então, esse projeto fez com que eles fossem a campo, com que eles contribuíssem de alguma maneira, e agora, então, eles já adquiriram esse conhecimento, e o objetivo é que eles saiam replicando, né? Informando, ajudando a cuidar do meio ambiente, para a gente prevenir que não venham epidemias futuras, né?
5: Edith diz que no final do projeto, todos receberão certificado de participação, medalha e haverá premiação para o melhor desenho, a melhor frase sobre a temática e para a turma que mais arrecadar materiais. Conforme Edith, o principal objetivo é fazer com que os alunos levem o conhecimento adquirido para casa e contribuam com a prevenção da dengue e os cuidados com o meio ambiente em toda a comunidade. Licão Poerê, Caroline Souza.
0: Obrigado pelas informações, Caroline. 7h27 agora, temos 2 graus de temperatura. No oferecimento da News Car Automóveis, quem está chegando é Vilmar de Souza, vereadora de Belmonte, debate participação feminina na política durante o Summit Cidades. Vilmar.
7: O Extremo Oeste de Santa Catarina ganhou voz no Summit Cidades 2026, que acontece nesta semana no Centro de Eventos Centro-Sul em Florianópolis, promovido pela Fundação de Estudos e Pesquisas Socioeconômicos. A presidente da Câmara de Vereadores de Belmonte e também diretora parlamentar da União dos Vereadores do Estado de Santa Catarina, Érica Ângela Dalmonte, é uma das palestrantes confirmadas no evento para debater a representatividade da mulher na política municipal e também estadual. A apresentação da vereadora ocorrerá nesta quinta-feira no palco focado em governanças públicas, ao lado de outras lideranças regionais, como a vereadora de Palmitos e presidente do Fórum Parlamentar da Mulher, Lurice Maria Urzolim Pfeiffer. Érica vai destacar as ações da União dos Vereadores de Santa Catarina em defesa do espaço feminino. De acordo com Érica Dalmonte, o principal objetivo do debate é realizar uma chamada pública para incentivar a entrada de mais mulheres mulheres nos espaços do poder. Conforme a parlamentar explica agora, a meta da iniciativa não é competir com os homens, mas garantir que o público feminino ocupe com equidade os mesmos ambientes nos processos de decisão.
8: A gente vai estar falando sobre o Fórum Parlamentar da Mulher, sobre a representatividade da mulher na política, que a gente está fazendo uma convocação, uma chamada pública para mais mulheres participarem e não a gente se igualar aos homens, mas sim a mulher ter o mesmo espaço que os homens ocupam hoje. Então, a gente participa desses eventos, né? Sempre levando o nome do município, levando o nome da Câmara de Vereadores, levando o nome da nossa região, e nós mulheres parlamentares femininas vamos estar fazendo a nossa defesa quanto mulher e o quanto é importante a mulher na política para os nossos municípios, porque a mulher ela tem um olhar mais voltado à parte social, à parte dos idosos, das crianças, das mulheres em si. A gente tem um olhar mais delicado a essas políticas, então é bem importante a defesa da mulher na política e fazer esta fala na quinta-feira.
7: O Summit Cidades é promovido pela Fundação de Estudos e Pesquisas Socioeconômicos e se destaca por oferecer 12 palcos com palestras simultâneas em formato silencioso, onde o participante escolhe o tema por meio de fones de ouvido. O objetivo final das lideranças que participam do evento na capital é levar boas práticas de gestão de volta para o desenvolvimento das suas cidades. Do jornalismo da Rádio Oeste, repórter Vilmar de Souza.
0: Muito bem, obrigado, Vilmar, pelas informações. 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Intervalo comercial agora, daqui a pouco a gente volta.
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0: Agora, 7h34, temperatura está marcando nesse momento aqui no centro de São Miguel do Oeste. 2 graus, estamos de volta com RPN primeira edição e as primeiras informações desta manhã de quarta-feira, que é para você começar o seu dia muito bem informado. Conosco as rádios Itapiranga de Itapiranga, Atalaia de Campo Herê, Peperi de São Miguel, Cedro de São José do Cedro e também a Rádio Oeste de Iporã do Oeste.

0: Vamos agora movimentar a reportagem da Peperi com as informações aqui do Extremo Oeste, num oferecimento do Bono Free Shop na fronteira com a Argentina. 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Bono Free Shop traz agora a participação de Delmar Cláudio. Governador confirma 16 milhões de reais para obras em Itapiranga. Delmar, bom dia.
1: Muito bom dia, Marcos Meller. Bom dia especial também de São João e bom dia especial ainda para meus amigos ouvintes do RPN desta quarta-feira. O governador Jorginho Melo permaneceu por pelo menos 5 horas ontem em Itapiranga, em uma verdadeira maratona de agenda, de homenagem, anúncios e visitas que ele realizou ontem em Itapiranga. Teve confirmação também de recursos, 7 milhões de reais que o prefeito Alexandre Ribas já havia anunciado para Itapiranga, ontem teve assinatura deste convênio, e mais 9 milhões de reais para a ponte sobre o rio Macuco, a polêmica ponte na comunidade de Linha Chapéu, é na SC-283, a rodovia estadual não pavimentada que liga Itapiranga a Mondaí pelas margens do rio Uruguai. Essa ponte foi recusada por não atender às exigências de estar fora de alagamento do rio Uruguai. Agora ela terá um novo projeto com 14 metros e 70 centímetros de altura e um investimento que inicialmente não chegava a 5 milhões, agora passou para 9 milhões de reais. O governador Jorginho Melo também confirmou o depósito da última parcela para o asfalto da fronteira em Itapiranga. Foram depositados 4 milhões de reais do total de 24 milhões para a obra de pavimentação da ITG 070, o asfalto da fronteira, ligando Itapiranga a Tunápolis. O prefeito também fez esse anúncio ontem durante a visita do governador Jorginho Melo. Governador que foi homenageado pela UCEF, visitou a instituição e terminou a sua visita à noite em um evento na Lasberg. Tempo com intensa neblina aqui no Vale do Rio Uruguai, baixa visibilidade, exigindo ainda mais atenção no trânsito. Temperatura neste momento em Itapiranga em 4 graus. Um ótimo dia a todos e até amanhã.
0: Obrigado pelas informações. 7 horas 38 minutos para Bono Free Shop na fronteira com a Argentina. Temos agora a participação de Estênio Aldo. Secretaria de Administração destaca avanços nos primeiros 18 meses da gestão em Anchieta. Estênio, bom dia.
2: Bom dia, Marcos. O secretário de Administração de Anchieta, Ari Prestes, afirma que as principais conquistas são resultado do trabalho integrado entre todas as secretarias municipais. Segundo ele, a administração atua como mediadora dos projetos e processos que passam pelo gabinete e dão suporte às demais pastas. Conforme Ari, entre os avanços estão a renovação da frota de veículo, aquisição de equipamentos por meio de recursos estaduais, melhorias na estrutura das escolas e investimentos na rede elétrica dos prédios públicos para atender a demanda de climatizadores e lousas digitais. O secretário ressalta que muitas ações administrativas não aparecem diretamente para a população, mas são fundamentais para garantir a execução dos serviços públicos. Segundo o secretário de Administração, Ari Prestes, o município de Anchieta também prepara a assinatura da ordem de serviço para a primeira pavimentação asfáltica em estrada municipal, contemplando parte da linha São Paulo. Diz também que será iniciada a construção da rua coberta, obra considerada importante para fortalecer os eventos e o turismo local. Ari destaca ainda a reforma de máquinas da frota municipal, entre elas uma escavadeira hidráulica e uma moto niveladora, além da chegada de novos equipamentos para reforçar os trabalhos da Secretaria de Infraestrutura. O secretário afirma que os investimentos são resultado da articulação entre a administração municipal, vereadores e parlamentares estaduais e federais. O telhado da vizinhança está branquinho, bastante frio, mas o céu está limpo. A temperatura marca no centro da cidade 1 grau negativo. Bom dia, até amanhã.
0: Obrigado pelas informações. Novo delegado reforça investigações em São José do Cedro. Bom dia, Everton Macedo.
3: Bom dia, Marcos. Bom dia aos ouvintes. Delegado assume a comarca e garante atuação transparente e próxima da comunidade. A informação é do delegado da Polícia Civil de São José do Cedro, que também responde pelos municípios de Guarujá, Tuí e Princesa, Daniel Farias. Ele destacou que considera fundamental a prestação de contas à sociedade e colocou-se à disposição da imprensa para esclarecer operações, investigações e ocorrências de grande repercussão. Segundo o delegado, a transparência fortalece a relação entre a polícia e a comunidade e contribui para ampliar a confiança da população no trabalho desenvolvido pela instituição. Farias ressaltou ainda que está conhecendo a região e a realidade local, mas já identificou o comprometimento e a experiência dos policiais que atuam nas delegacias da nossa micro-região. Conforme ele, a intenção é fortalecer o trabalho integrado entre as unidades e garantir respostas rápidas às demandas da população. O delegado também destacou que a experiência acumulada ao longo da carreira é importante para as investigações, mas que a atividade policial exige atualização constante e troca de conhecimentos. Farias afirmou que pretende atuar em conjunto com toda a equipe para aprimorar os serviços prestados à comunidade. O novo delegado ainda enfatizou que a Polícia Civil seguirá trabalhando de forma firme no combate à criminalidade, com atenção especial à proteção das mulheres, crianças, adolescentes e idosos, considerados grupos mais vulneráveis. Segundo ele, a missão é manter uma polícia próxima da comunidade, eficiente e comprometida com a segurança da população da comarca. Experiência e novas técnicas fortalecem investigações da Polícia Civil na região. A informação é do delegado Daniel Farias. Com anos de atuação na área policial, ele destacou que a experiência é um fator importante para a investigação criminal, mas enfatizou que a atividade exige constante atualização. Segundo Farias, a investigação é uma combinação entre ciência e criatividade, exigindo técnica e capacidade de adaptação às novas ferramentas. O delegado comparou o trabalho investigativo ao de um artesão, afirmando que a experiência contribui para os resultados mais rápidos e eficientes. Ao mesmo tempo, ressaltou que os profissionais precisam estar sempre atentos às novas metodologias e tecnologias utilizadas nas áreas. Farias também afirmou que pretende trabalhar em conjunto com os policiais mais experientes e com os mais jovens, aproveitando os conhecimentos de toda a equipe para garantir a investigação cada vez mais eficaz na comarca. Segundo ele, a troca de experiências e a busca constante por novas técnicas são fundamentais para fortalecer o trabalho da Polícia Civil e oferecer respostas mais rápidas à população. O delegado Daniel Farias passou no último concurso para delegado em Santa Catarina, mas antes disso ele atuava no Rio Grande do Sul como investigador da Polícia Civil do estado vizinho. Marcos, muito frio hoje, amanhã mais fria do ano aqui em São José do Cedro. Não tinha acontecido geada em nenhum momento. Hoje nós tivemos a primeira geada aqui, tudo branquinho de geada, a temperatura na marca de 2 graus. Bom dia a todos e até amanhã.
0: Obrigado pelas informações. No oferecimento do Bono Free Shop, quem está chegando agora é Laércio Antônio, com o seguinte destaque: a administração de Santa Helena agiliza licitações por conta do ano eleitoral. Bom dia, Laércio.
4: Bom dia, Marcos Meller. Bom dia, ouvintes do RPN. Com a proximidade da entrada em vigor da lei eleitoral, a administração de Santa Helena corre contra o tempo e busca agilizar importantes processos licitatórios para fazer uso de recursos disponíveis. Conforme o secretário de administração, Luiz Gluitz, são diversos projetos importantes que dependem de licitação para serem colocados em prática. Entre os mais urgentes está a reforma geral do ginásio e espaços externos, local que abriga a Estenoleite, principal feira do município, prevista para 2027. A primeira licitação foi parada por recurso e, numa avaliação conjunta, o processo foi cancelado e nova licitação está em andamento dentro do processo legal. A transição recente de servidores, com a saída de 2 profissionais, o setor acumulou também muitos processos, mas com a chegada de outros 2 novos profissionais concursados, trabalhos irão retomar o ritmo normal para fazer frente à demanda. Quanto às reformas no ginásio, segundo o secretário de administração de Santa Helena, Luiz Gluitz, são mudanças amplas, desde melhorias na quadra, retirada de paredes, ampliação de arquibancadas, além de melhorias externas como a área coberta e todo o espaço que comporta a estrutura da feira prevista para o próximo ano. Gluitz acredita que no novo formato a licitação defina em breve a empresa vencedora e as reformas iniciarão ainda dentro do prazo legal. O secretário de administração de Santa Helena, Luiz Gluitz, também destaca a boa relação do executivo com o legislativo. Segundo ele, nesse primeiro 1 ano e meio de atual gestão, Clóvis Lazzarotto, Claudir Salerno, já foi possível a aprovação e atualização de um total de 77 projetos de lei ordinárias e complementares que foram fundamentais para o funcionamento da máquina pública nos próximos anos. Segundo Gluitz, a maioria dessas leis foram atualizadas, ou seja, adaptadas às normas e exigências atuais. Um frio de 4 graus, tempo deve abrir sol daqui a pouco, assim começa esta quarta-feira aqui em Porã do Oeste, Marcos. Um abraço a todos, bom dia e até amanhã.
0: 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É hora do esporte agora. Copa do Mundo ontem, Jordânia 1, Argélia 2, Portugal 5, Uzbequistão 0, 2 do Cristiano Ronaldo, Inglaterra e Gana 0-0, Panamá 0, Croácia 1 e Colômbia 1, República do Congo 0. Hoje tem seleção brasileira em campo. Nós teremos 6 partidas: Bósnia-Herzegovina e Catar, Suíça e Canadá. Às 19h da noite tem Escócia e Brasil e o outro jogo do grupo, Marrocos e Haiti. Às 22h da noite, África do Sul contra a Coreia e República Tcheca contra o México. 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Intervalo comercial agora e daqui a pouco tem a entrevista do dia.
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0: estamos de volta com RPN, primeira edição, e as primeiras informações nesta manhã de quarta-feira, que é para você começar o seu dia muito bem informado. Estão conosco as emissoras afiliadas à rede Peperit Comunicação. Rádios Itapiranga de Itapiranga, Atalaia de Campo Herê, Peperit São Miguel, Cedro de São José do Cedro e também a Rádio Oeste de Iporã do Oeste. Vamos agora para a entrevista do dia, oferecimento da Única Centro Odontológico. 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O Hospital Santa Casa Rural do município de São João do Oeste está completando 73 anos e teremos um almoço festivo agora no dia 27. E estamos em contato aqui no RPN primeira edição com a diretora do Hospital Santa Casa Rural, Mônica Canton. Inicialmente, Mônica, a gente contextualizar um pouco, 73 anos, é uma longa história, uma longa caminhada que reforça a importância que o hospital tem para o município, né, Mônica? Bom dia.
1: Olá, bom dia, Marcos, bom dia a todos que nos acompanham pela RPM. Realmente é uma data muito marcante, é uma história que vem se transformando ao longo do período. Iniciou lá em 53 com os fundadores do Instituto de Assistência e Educação São João, pensando no bem-estar de uma comunidade que precisava de atenção à saúde. E assim foi construindo a sua história de sucesso, no início com as irmãs que estiveram aqui no município, depois passou para uma administração própria e assim vem sendo até os dias atuais.
0: Claro, já quero falar sobre o evento do dia 27, mas antes disso, como é que está o hospital hoje em termos de estrutura, número de leitos, atendimento é pelo SUS, é particular? Como é que está o hospital hoje, hein, Mônica?
1: Nós somos um hospital de pequeno porte, nós temos 21 leitos aqui para atender as cirurgias e também atendimento de internação clínica. Nós realizamos em média 50 cirurgias mensais pelo SUS. O nosso atendimento é 95% pelo SUS, tanto porta de entrada e no pronto-socorro como internação e cirurgias. Também trabalhamos com convênios, temos Unimed, SC Saúde e atendimentos particulares, mas a nossa maior demanda atualmente é pelos contratos que nós temos com o estado de Santa Catarina e também com o município de São João. Então, estamos atendendo nas especialidades também de ambulatoriais, em cardiologia, cirurgia geral, pequenos procedimentos, urologia, otorrinolaringologia e ortopedia.
0: E é uma estrutura que tem se mostrado suficiente aí para atender a demanda, pelo menos localmente, Mônica?
1: Sim, a gente trabalha dentro da nossa capacidade técnica para atender aqui local e regional nas cirurgias e também sempre fizemos grandes investimentos já ao longo desses últimos 3 anos. Nesse ano nós adquirimos uma torre de vídeo para fazer as cirurgias por videolaparoscopia, que é um procedimento minimamente invasivo, uma recuperação muito maior do paciente. E a gente sempre está com essa visão de buscar novas tecnologias para a gente melhorar a qualidade cirúrgica, segurança cirúrgica, recuperação e também atender uma gama maior de procedimentos.
0: Claro. Bom, e este evento de sábado, para festejar esses 73 anos, como é que vai ser, hein, Mônica?
1: Então, nós estamos programando já pelo terceiro ano, é uma macarronada que vai acontecer então agora dia 27, no sábado, almoço, para a gente fazer essa festividade. Nós estamos fazendo a venda das fichas a R$ 35,00 para adultos a partir de 13 anos, crianças de 6 a 12 anos é R$ 20,00 e até 6 anos de 0 a 5 daí não paga. E realmente essa festa vem para comemorar com o objetivo também de nós conseguirmos recursos financeiros para manter a estrutura do hospital, fazer novos investimentos e melhorias de infraestrutura para conforto dos pacientes. Então, nos outros anos a gente teve sempre uma participação muito expressiva da nossa comunidade local, com um lucro sempre muito bacana também, em torno de 12 a 15 mil reais, e a gente procura para esse ano também, né, essa parceria que nós temos com essa lucratividade para fazer os investimentos necessários na nossa estrutura.
0: Claro, já tem uma definição de onde vai ser aplicado o recurso obtido com o evento de sábado, Mônica?
1: Nós estamos fazendo projetos para melhorar um espaço de convivência para os pacientes, uma área externa que a gente possa estar colocando um espaço com bancos para as pessoas poderem, enquanto aguardam essa recuperação, ter esse com a família se reunindo, até os próprios colaboradores também. Então, um ambiente externo que a gente precisa fazer essa melhoria para ter um acolhimento melhor dos nossos pacientes e funcionários.
0: Bom, qual é a previsão de público? E ainda, para a gente fechar, tem ingresso à venda? As pessoas podem comprar ainda para participar?
1: Sim, a nossa estimativa é de 500 pessoas para o nosso almoço. A gente sempre trabalhou nos últimos anos em torno de 450. E nós temos ainda fichas à venda nos nossos parceiros. Nós temos na Coopera 1, na Copafa, Cressol, Sicredi, Sicoob. Também aqui no hospital, nós temos na farmácia do hospital e na recepção do hospital, que fica aberto até mais período das 19 horas, para quem precisa também estender um pouquinho o horário. Tem a diretoria do hospital também com vendas de ingresso e os funcionários.
0: Mônica, obrigado pela entrevista, pelas informações e um bom evento para vocês agora no sábado.
1: Mas nós que agradecemos esse espaço. Um grande abraço a todos.
0: Muito bem, nós conversamos com Mônica Canton, que é a diretora do Hospital Santa Casa Rural do município de São João do Oeste. 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O RPN, primeira edição desta quarta-feira, fica por aqui. Nós voltaremos amanhã a partir das 7 horas. Obrigado pela audiência, pela companhia e até amanhã.
2: 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Um minuto para as 8 horas, hora brasileira, manhã de frio no extremo oeste de Santa Catarina. 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
4: Enquanto a importação de leite brasileira cresceu 31% em março de 2026 em relação a março de 2025, o produtor rural inicia o dia 1º de abril de 2026 tendo que pagar mais fundo rural. A Lei Complementar 224 de 2025 obriga o produtor rural a recolher mais dinheiro para o INSS. Por isso, é muito importante que você, produtor rural, no momento de requerer o seu benefício, faça esse encaminhamento com toda a segurança, para que o dinheiro que você é obrigado a contribuir a mais, reverta em favor de benefícios para você.
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9: Rádio 8:06, bom dia. Dia de São João, é hoje 24 de junho 2026, por aqui na Oeste.

pessoal que trabalha com os pintainhos também, né? Madrugadas cuidando por aí a produção, pelo frio, né? Claro que temos hoje tecnologia de geradores, enfim, de técnicas, né? Mas tem muitos que ainda trabalham no aquecimento a fogo, a lenha, né? Um abraço para você, onde quer que esteja, muito bom dia. Vamos encarando o friozinho de inverno, faz parte, né? Não adianta a gente reclamar, é o frio, né? É o friozinho típico do nosso sul do Brasil. 991881715, 991881715. Comunicação Laércio Antônio, em nome de toda a equipe da retaguarda, que já está sala por sala aqui, o pessoal ocupando os ambientes, trabalhando já, né? Nossa central de jornalismo, nossa redação, nossos repórteres, daqui a pouco tem Vilmar Souza e Arley Silveira, informações locais e regionais. 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Um abraço para o pessoal de Barra Grande, que está preparando tudo para a grande festa junina, hoje no dia de São João, né? Nós tivemos ontem o Jornei de Souza, representando a comunidade, em entrevista à Rádio S, destacando, né, no campo cultural, a cultura é preservada ali com a fogueira, né, enfim, com todas as características, os típicos costumes de uma festa junina. E vai ter também inauguração das melhorias aí no ginásio de Barra Grande, grande evento. E o Salão Foco está comunicando que não terá seu bailinho hoje e faz o convite para que as pessoas prestigiem, né, esse evento aí na Barra Grande. 8:09, 8:09, eu quero muito sua participação, como eu disse, nos telefones anunciados, e nós vamos para um momento de reflexão nesta quarta-feira, metade da semana, para dizer bom dia para você e que este novo dia traga luz ao seu caminho, paz ao seu coração, sorrisos aos seus lábios e muitas bênçãos para sua vida. Amém. Aliás, não esquecendo que o sol, o astro rei, já vai batendo na parede, vai aquecendo o nosso dia também, apesar do nosso frio intenso. E uma reflexão para esta quarta-feira. É a última quarta-feira do mês, né? Então, hoje é dia de São João também, a nossa última quarta-feira do mês. Tempo de olhar para trás, agradecer, né, pelas fogueiras que aqueceram, pelas quadrilhas que uniram, pelas mesas cheias de milho, pé de moleque e boa conversa. São João nos lembra da simplicidade de santo que nasceu numa manjedoura, de festa feita lá no quintal, de alegria que não precisa de luxo. As coisas simples dessa simbologia, né? De acender nossas próprias fogueiras por dentro, né? Queimar o que não presta, iluminar o que importa e eliminar o que não importa, pular por cima do medo, sempre com muita fé. Que nesse fechamento de mês de junho, que já se encaminha, né? A gente leve no coração o cheiro de mato, o som do zabumba e a certeza de que família reunida é a melhor festa. Que julho venha logo aí, mas que o espírito de São João fique de gratidão, de partilha e de fé e de pé no chão. Feliz São João hoje, né? E que sua fogueira nunca se apague. Mensagem trazida aí do pessoal lá da Madeireira e Marcenaria Brito de Conceição. Todo dia o pessoal envia mensagens muito lindas aqui. A gente vai escolhendo mais outra, as que chegam por ordem, na verdade. Nem toda flor nasce em jardins bonitos, não esqueça disso. Algumas crescem no meio da dor, da lama, das batalhas da vida. E são justamente essas que se tornam impossíveis de se destruir. Boas energias, bom dia, então, um bom dia de São João. Eu vou...

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0: Daqui a pouco a gente vai para a Central de Jornalismo com as informações locais e regionais. Duas prisões ocorreram no início da noite de ontem em Iporã do Oeste. Todas essas e outras informações estão sendo repercutidas. Nós vamos trazer Ronaldo Coutinho já aqui na manhã.
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0: Muito bem, Dona Lore na sintonia, nosso ouvinte Celson, pessoal também enviando aqui lindas paisagens do nosso Oeste Catarinense, né? O sol, as paisagens lindas do interior. Pessoal aí de Bandeirante mandou muito obrigado. Um abraço pro Luiz também na sintonia. Bandeirante é terra do nosso amigo Romildo, deve estar por lá, né? Seu Romildo ouvindo a gente também. Linha Aparecida e Iporã do Oeste. Tem pontos em que não tivemos geadas. Alguns pontos sim, né? Mas são paisagens muito lindas que são enviadas pelos nossos ouvintes, esse friozinho mais agressivo aí desse inverno. 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
0: Legal, 8:18, vamos até Climaterra em São Joaquim, sempre esse momento esperado. Ronaldo Coutinho, friozinho bateu forte por aqui. Ronaldo, bom dia, como está? Bom dia.
6: Bom dia, doutor. Tivemos ali em Pirapó, 2 décimos negativo, aqui também na Florescer, 4 décimos, e na linha Wickert, 1 décimo. Tá bem gelado aí. Bem, vários locais aí do oeste do estado tiveram temperaturas negativas. Então não dá para reclamar. Para quem gosta do frio, foi uma madrugada extremamente fria na região. Olha, teve vários locais aí do oeste com frio. Ó, aqui na região de São Miguel do Oeste, 1.9. Aqui na região de Belmonte, 0.8. Teve essa aqui na Campeirê, 3.8, abaixo de zero. Aqui, Quilombo, 4 décimos negativo. Em Chapecó, 2.7, abaixo de zero. Com 5 negativos, ó. Em Palmas, ali na divisa com Santa Catarina, 5 negativo. De 0 a -5 ficou as mínimas aí no oeste catarinense. Aqui na Serra, mais baixa foi Bom Jardim, com 9.3 negativo. E Urupema com 8.3 negativo.
0: Olha só, muita geada, né, Ronaldo?
6: Sim, aqui tá tudo branquinho. Eu tô com 2 abaixo de 0 agora.
0: Opa!
6: Tá um dia bonito. Então vai ser um dia em que não vai esquentar muito, talvez não passe de 13 graus. À noite volta a fazer frio, amanhã vai ser mais frio que hoje, provavelmente abaixo de zero também. E à tarde com geada forte, e à tarde agradável. Na sexta ainda pode dar algum pontual negativo, com tarde confortável, mais quentinho. Pequena chance de chuva no sábado à tarde, aumentando um pouco mais de domingo para segunda, com outra frente fria chegando. E aí teremos de novo frio semana que vem. Até Ronaldo Coutinho.
0: Valeu, friozinho, chegou com tudo. Obrigado, Ronaldo. Até amanhã, Ronaldo.
6: Até lá.
0: Até lá, Ronaldo Coutinho, trazendo e ilustrando o frio. Estava, enquanto isso, recebendo muitas imagens lindas. Vianney Luiz Schitzer, que cuida aí, né, o comportamento do clima. Aliás, o Ronaldo e o Peter, né, já foram na casa dele, né, tem uma grande sincronia. Ele traz aqui imagens maravilhosas. Logo mais a gente pode também postar, né, o momento em que nasce o sol. São imagens muito lindas. Nosso jornalismo já está aproveitando aí, tá bom, Vianney? Shenzo, 8:20, daqui a pouco tem música, daqui a pouco tem o Arley Silveira, tem também o Vilmar de Souza, nossos repórteres, direto da Central de Jornalismo.
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Clube. Aí no ritmo de festa junina. 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Agora são 8h27. Hoje na Barra Grande, sábado lá na Jabuticaba, pessoal do Janos, grupo jovens também. O Sandro pediu e a gente traz antes da nossa reportagem. Amado Batista. Ah, se eu pudesse, tá aí no rádio, né? Daqui a pouco atendo o Guilherme, tá sempre na sintonia. Mande pra cá o seu pedido musical 99188-1715.

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1: Amado Batista, recordando, ah, se eu pudesse, músicas lindas. Na manhã da 94,5. Emissora da Rede Piperi de Comunicação. Já vamos atendendo o Guilherme daqui a pouco. Já pediu terceira dimensão, voo para Santa Catarina. Toca essa, legal. Daqui a pouco a gente roda assim. Vamos lá. Vamos para Central. 8:30.
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1: Central de Jornalismo trazendo as primeiras informações da manhã com o Vilmar de Souza. Bom dia, Vilmar.
3: Muito bom dia, Laércio. Bom dia a quem nos ouve. A administração municipal de Porã do Oeste vai realizar no dia 30 de junho, a partir das 14 horas, na sala de reuniões da Prefeitura Municipal, uma audiência pública destinada à apresentação das propostas de alteração da Lei Orgânica Municipal e também do Código Tributário Municipal. Conforme a administração do município, trata-se de um importante momento de diálogo, transparência, esclarecimento de dúvidas e uma importante oportunidade para que a comunidade, no processo de construção coletiva, participe e conheça as propostas e decisões que contribuem para o desenvolvimento do município. Do jornalismo, o repórter Gilmar de Souza para o Sicoob.
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1: Tá na boa, tá na Oeste, 8:33. Daqui a pouco o Vilmar volta da Central de Jornalismo. Na segunda hora também o Arley Silveira atualizando as ocorrências. 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Nós temos a temperatura em agora 5 graus. Claro, com o sol reaparecendo ou aparecendo, né? Muda o ambiente, muda o clima. Nosso ouvinte Salete pediu música Nova Resposta do Terceira Dimensão. Bom, o Guilherme solicitou voo para Santa Catarina. Lá dos anos 90, né? 95, foi gravada no volume 6, né? Eu estava observando aqui o Terceira Dimensão. Mas daqui a pouco a gente roda também. Eu sempre digo, a gente recorda as músicas boas, né? E temos um acervo musical fantástico. E também trazemos aquelas que estão nas paradas musicais. Já vi alguém pedir os atuais, também tem música nova, daqui a pouco a gente traz pra você.
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1: Vamos juntos, vamos juntos na manhã 991881715, peça sua preferência musical, né? 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
1: Na sequência vem mais música na programação, tá na boa, tá na 94,5, manhã de quarta-feira, a temperatura agora aumenta um pouco mais, 6 graus, neste momento aqui nos altos da Gustavo Fetter, centro de Iporã do Oeste.
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1: E a Secretaria de Agricultura e Pecuária de Tunápolis reforça o cronograma para encaminhamento do Bônus Agrícola 2026. Neste mês estão sendo convocados os CPFs finais 2, 4 e 7. Em julho, para CPF finais 3, 8 e 9. Agosto, CPF finais 0, 1, 5 e 6. Podem ser encaminhados documentos de serviços de máquinas, insumos agrícolas, alimentação animal, também energia elétrica, materiais de construção e aquisição de implementos e máquinas agrícolas. Informações maiores na Secretaria da Agricultura e Pecuária de Tunápolis. E atenção, jovens que completam 18 anos desse 2026, o prazo para realizar o alistamento militar obrigatório termina dia 30 deste mês de junho. Alistamento pode ser feito pela internet ou diretamente nas juntas de serviço militar da sua cidade, mediante apresentação da certidão de nascimento, CPF e carteira de identidade. Após concluir o procedimento, é importante guardar o certificado de alistamento militar, o documento que poderá ser exigido em diversas situações futuras. Caso o certificado não seja recebido por e-mail, o jovem deve comparecer à junta de serviço militar para confirmar o alistamento. Não deixe para a última hora, regularize sua situação até o dia 30 de junho. 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Vamos passar de novo aqui, o Guilherme já pediu, vou rodar agora. Temos o Paulo, família Bavaresco na sintonia, né? Agradecer também o pessoal que mandou outros vídeos, imagens lindas aí, né? A nossa ouvinte que pediu a mensagem quando abriu o programa, já enviei para ela também aqui, que é a, não é a Lore é outra ouvinte, a Roberte, né, Roberte? Obrigado pela audiência, diga de onde fala. O Vianney Luiz Chitz na sintonia, o Ambrósio toca uma da banda Nusca, né? Obrigado pela audiência de vocês aí em toda a nossa região e fora dela também, através da Rede Mundial dos Computadores, nossa internet. 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

Terceira Dimensão, anos 90. Rodou demais essa música. Vou pra Santa Catarina com Flávio Dalcino no vocal. Oeste. E a gente vai atendendo o pessoal aí da Barra Grande pedindo. Hoje tem a festa junina por lá, Chitão e Chororó. Caipira, eu sou, participação do Traia Véia. 6 graus de temperatura na manhã.

0: Titãzinho chorou na passagem do Praia Velha, né? É isso mesmo. 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Vai ter mais música na programação, claro. Agora a hora certa, 8h47.
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0: Participações por aqui, o Luciano toca Pinga, Nemindo Teodoro e Sampaio. Essa também tá no ritmo aí, né, do sertanejo. Temos o pessoal que pediu música gaúcha, Serranos, Cambichos, tem mais outro ouvinte que pediu isso que eu, o Elton, né, Elton? Já vou trazer para vocês aí. É, Sol Lindo em Beato Rock. Olha mais outra imagem muito bonita. Realmente são paisagens lindas. As fotos nessa época do ano ficam maravilhosas. É um vídeo fantástico, né? Inspirador, digamos assim. Deixa eu aqui, mandou esse vídeo maravilhoso de flores, aquele coqueirinho, aquela grama verdinha, aquela paisagem sensacional. Sol Lindo em Beato Rock e não dá para ver aqui quem é a pessoa que mandou. Ah, sim. Família Grot, né? Um abraço para vocês aí, tá bom? Obrigado pelo rádio ligado. Salete e esposa estão aí curtindo nosso programa. Deixa eu ver o que mais nós temos aqui. Termômetro agora, 8 horas e 41 minutos. Eu tenho 8h51 a 10, mas o ouvinte colocou em frente à rodoviária. A temperatura está em quê? Pois é. Ao que eu vejo aqui, ela está o quê? Em 1 grau, coisa assim. Mandaram um termômetro, né? Mas isso é em que município que é? Ah, o Isidoro Ruxo mora ali pertinho, claro, na Rua das Flores, em Isidoro, né? É isso aí, temperatura menor do que eu estou informando por aqui, tá? Vamos saber como é que está a temperatura lá para as bandas de Bela União, Belmonte, ou está viajando o Paulinho, diz aí, de vez em quando a gente... Ah, quem pediu música gaúcha é o seguinte, oi, roda uma balada da madrugada, gelada, Elisete lá de Santa Teresinha do Progresso, bom dia, Elisete. Muito obrigado. Conversando com pessoas aí de Palmitinho, doutor Luciano Mortari diz que é um ouvinte e gosta das mensagens, e aí a gente vê, ele sempre manda mensagem, ele também contribui. Doutor Luciano é cirurgista, cirurgião dentista, né? Em Palmitinho, mandou aqui, ok, muito obrigado. Família Mortari aí no centro da bela Palmitinho. Tem outra, bom dia Laércio, se puder roda música pra mim. Conteúdo, vai rodar agora, viu, Marlene? Vai rodar aquela pinga em mim, já vai rodar nesse seguida. O Paulinho Babaresco mandou um fogão, certamente vai falar do frio. Diz aí, bom ver.
5: Bom dia, seu Laércio. Bom dois dia. Grau de frio, né? Esquentar a casa, né? Fazer uma sopa hoje.
0: Opa!
5: Tudo é bom aí. Manda a próxima música aí.
0: Beleza.
5: Bom dia, trabalho. Continua com esse programa maravilhoso.
0: Muito obrigado, obrigado a vocês ouvintes que vão participando. 8 para as 9.
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0: 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Em seguidinha tem música na programação.
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0: 5 minutinhos, 5 minutos para as 9. 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Vamos trazer as ofertas antes de trazer música, claro. 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Eudore Sampaio, pinga em mim, 6 graus.

música original é do Sérgio Reis, mas tantas duplas como Teodoro e Sampaio regravaram todos os ritmos musicais. E aí eu chamo lá do baú sonoro da Rádio S, Serrano-se, pra fechar com Cambichos.

0: Nath, música linda do Rio Grande do Serranos Cambicho. É, vamos fechando 9 horas, hora brasileira, 9 horas com pontualidade. E você, daqui a pouco nós teremos também a Central de Jornalismo, mais uma vez, teremos também as ocorrências policiais.
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6: Tá na boa, tá na Oeste 94,5. Temos mais participações por aqui. Bom dia, o Márcio Gabriel, né? Na sintonia toca a música Barquinho do Amor, né? Muito obrigado a todos os amigos e amigas do grupo, né? Do WhatsApp aí de Mondaí. Márcio Gabriel, beleza, garoto? Barquinha de Ouro, daqui a pouco a gente roda, né? Pessoal do CRAS de Mondaí se ligando, muito obrigado. Uma equipe do WhatsApp, e o pessoal, né, amplifica o som da Oeste, né? Manda o link aí pra galera, claro que sim. É, temos mais. Bom dia, Laércio Antônio, tudo bem? Com certeza sim, ela escreve aqui, a nossa ouvinte. Mas com esse friozinho está gostoso demais. Estamos tomando mate doce, mas a vida é boa. Um abração, tudo de bom pra vocês, a equipe da Rádio Oeste. É a dona Dinorá, né, dona Dinorá? Legal. 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
0: Tá aí o recadinho pra você, tá na boa, tá na Oeste. 99. Na próximo bloco teremos a Central de Jornalismo Arda e Silveira atualizando as informações locais e regionais. Temos aí Toca André, Bairros e Banda Casa 66. Dona Neuza, ligada, sempre da manhã. Pessoal aí do bairro São Jorge, São Miguel, lá também a Neuza tá sempre, né? Um abração, o pessoal deve estar curtindo, né? Trabalhando, claro, o som da 94.
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0: Banda Balada cantando Madrugada Gelada, um dos pedidos musicais. Pois tem a nova do Terceira Dimensão. Tem muita música boa. 9:10.
6: E agora chegando Madrugada Gelada no bailão.

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0: 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Daqui a pouco nós vamos para a Central de Jornalismo com ocorrências policiais. 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
0: 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Dentro de 2 minutos, vamos para a Central de Jornalismo com as ocorrências.
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2: Muito bem, 9h23 na hora brasileira. Vamos para a Central de Jornalismo, para Posto Cooper Fronteira Sul. Abastecimento 24 horas com as ocorrências da nossa região nas últimas horas. Bom dia, Arley Silveira.
3: Muito bom dia, Laércio. Bom dia, ouvintes. Olha, uma manhã bem atípica e bem movimentada para as equipes de resgate e também para a polícia, viu? A Polícia Militar e o Corpo de Bombeiros atenderam a um acidente de trânsito envolvendo uma colisão traseira na manhã de hoje na SC-163. Próximo ao pórtico de entrada da Itapiranga. Segundo o Corpo de Bombeiros, houve derramamento de óleo na pista e as equipes jogaram serragem para evitar novos acidentes no local, viu? Além de envolver os dois veículos que trafegavam pela rodovia, um carro que estava estacionado ao lado da via também foi atingido. E a... Em São Miguel do Oeste, teve também outros dois acidentes, viu? Em menos de uma hora e meia, equipes do Corpo de Bombeiros atenderam dois acidentes envolvendo automóveis e motocicletas em diferentes pontos da cidade. O primeiro aconteceu na rua Padre Aurélio Canze e o segundo foi na rua Rodolfo Espir com a Avenida Salgado Filho, no bairro Sagrado Coração de Jesus. A condutora da moto teve escoriações, recebeu atendimento dos socorristas e foi encaminhada ao Hospital Regional Terezinha Gaio Bassos. Dois acidentes ocorreram em intervalo inferior a 90 minutos e reforço o alerta para atenção redobrada no trânsito, principalmente no amanhecer. Ser aí devido, né, a cerração, enfim, a nebulosidade que também atinge algumas partes da região aí, né, com a visibilidade um pouco reduzida, viu, Laércio? E também, olha só, uma mulher de 34 anos foi presa no início da tarde de ontem aqui em Iporã do Oeste em cumprimento ao mandado de prisão por falta de pagamento de pensão alimentícia. Após a abordagem, a mulher recebeu ciência do mandado e foi conduzida à unidade prisional de São Miguel do Oeste. E ontem também a Polícia Militar prendeu dois homens por tráfico de drogas aqui em Iporã do Oeste, no interior, na linha Jundiá. A ocorrência foi registrada por volta das 4 da tarde durante rondas preventivas. Os suspeitos de 24 e 33 anos estavam em um automóvel que foi abordado pelos policiais. Com eles foram encontradas drogas, então cerca de 60 gramas escondida entre os bancos e mais 1,6 kg, né, que foi encontrado com eles. Diante da situação, os dois homens receberam voz de prisão por tráfico de drogas e foram conduzidos para a Delegacia de Polícia de São Miguel do Oeste, Laércio. Mais destaques e mais informações sobre esses casos que a gente trouxe agora, ao meio-dia, no Globo em Foco da Oeste FM, da Central de Jornalismo, repórter Arley Silveira para o Posto Cooper Fronteira Sul. Abastecimento 24 horas.
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2: Obrigado, Arley. 9h27 na hora brasileira. Você aumenta o volume, né? Temos aí o Círio Funk na sintonia. Lá o pessoal da Conveniência Park Beer, centro de Tunápolis. Ele e Dona Sueli ouvindo nosso programa. E agora a gente vai abraçando também o Johnny na sintonia em descanso. Banda Universitária.

0: 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Um abraço aí pra equipe, né? Da coordenação de idosos, Marley Gil aí em Tunápolis, né? Hoje, né? Festa junina dos idosos no Soraste. Tá, gente? Então, o pessoal tá ouvindo a gente lá no Clube Soraste, Som Ambiente, ouvindo a gente. Muito obrigado pelo carinho da audiência, viu? Tá, então, frio lá fora, mas aqui no Soraste, na parte interna, vai estar muito gostoso, né? Então, todos convidados com muito carinho, calor humano, envolvido nesse grande evento. Hoje, um convite da coordenação aí da Marley Gil, dos idosos de Tunápolis, a festa junina. Hoje, um bom evento para vocês aí no Soraste. 9:33, hora brasileira. 94. 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
0: É, então tá aí grandes emoções desse jogaço, né? Deu 1-1 no primeiro jogo, a Rádio Oeste já esteve em São João e contou essas emoções dessa primeira partida. E agora, amanhã, então, se define vaga. 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Por aqui tem muitas, muitas informações. 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
6: A Dani pediu para rodar uma dor, rainha, já estamos combinando aqui. A gente escolhe, né? Tá bom? Daqui a pouco a gente vai, ela define qual a música do Rainha Musical, 9:38, hora brasileira, 9:38, vai para as 991-88-1715 e peça a sua preferência musical, né? Olha, temos a participação sempre da Lisa também, nós temos aqui a participação do pessoal que pediu uma, do Rio Grande, já rodamos, né? Eu rodei com Serranos, Cambichos, né? Muito bem. Um abraço também pro Tony Carraro, sempre na sintonia, apesar do frio, tá sempre firme e forte, né? 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
6: É, o Doutor Top é na sexta-feira, super promoção de aniversário, 9:40, 9:40, um abraço para Marilei e o Matheus Biesdorf, da sintonia, né? Na sintonia com a gente, muito obrigado pelo rádio ligado aqui na manhã, né? 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
6: A Secretaria de Saúde de Descanso convida a população em geral a participar da 8ª Conferência Municipal da Saúde nesta sexta-feira, dia 26 de junho, a partir da 1 da tarde, no Centro de Convivência dos Idosos Cristo Rei, em Descanso. O tema Saúde, Democracia, Soberania, SUS, Cuidar do povo é cuidar do Brasil. O encontro é importante para o diálogo, a participação popular e construção de propostas para fortalecer a saúde pública no município de Descanso. 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

É o melhor da música na manhã, a informação, a prestação de serviços para você que se liga. Na 94,5. É, temos muita música boa, você vai participando 991881715. 991881715 e peça a sua preferência musical. Bom, nós temos aqui então músicas lindas da banda Rainha Musical, né? E a gente roda agora um pupurri então que a gente combinou por aqui com a Dani, né, Dani? Foi Deus para falar a verdade e por te amar assim. 9h43. Em seguida a gente vai para a Central de Jornalismo.

0: música de Marlon e Maicon, na dupla catarinense Criciúma, né? Por onde anda Marlon e Maicon, hein? Por Te Amar Assim, mas Rainha Musical.
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0: No Popurri regravou. Vamos para a Central de Jornalismo com informação para você. Agora são 9:46.
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0: Linha aberta para a informação Central do Jornalismo, repórter Vilmar Souza.
3: Escolas do município de São João do Oeste participaram recentemente de uma ação educativa ligada ao bem-estar animal e à posse responsável de animais. A iniciativa buscou orientar crianças e adolescentes sobre os cuidados necessários com os animais de estimação e a responsabilidade que acompanha a adoção ou aquisição de cães e gatos. A ação integrou o programa PET Levado a Sério do governo de Santa Catarina e durante os encontros foram abordados temas como guarda responsável, prevenção de maus tratos, cuidados básicos com os animais e a importância do respeito à vida animal. O programa prevê ainda ações como castração, microchipagem e atividades educativas voltadas ao combate do abandono de animais e também na melhoria da saúde pública como um todo. Do jornalismo, o repórter Gilmar de Souza para o Sicoob.
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0: Tá boa, tá na Oeste, daqui a pouco oferta do Shop Stock e está chegando a Deutsche Woche.
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0: Daqui a pouco tem a nova música dos Atuais Mississippi, né? Daqui a pouco a gente roda nosso ouvinte participando, né? Obrigado sempre pela audiência. Temos a Leda, a família toda aumentando o volume, curtindo o som da 94.
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0: Fim de papo, 8 minutinhos para as 10 horas. Na sequência tem o Christian Kaiser comandando sua manhã. Eu, Laércio Antônio, vou ficando por aqui, grato pela sua audiência. E eu volto 11:45 no S Entrevista, 12 horas do Globo em Foco e depois o Show de Bola. Novo trabalho dos Atuais com Thalita e Elisa participando. Mississippi. Depois te vi o seu Pause, Rainha. Bom dia, boa quarta-feira para todos nós.

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2: A FIFA reforçou os procedimentos de segurança para os torcedores que vão aos estádios. Os ingressos são exclusivamente digitais. Isso porque os QR Codes, eles são dinâmicos e atualizados constantemente. Inclusive, tem o horário no meio do QR Code trocando a cada segundo. Por isso, os prints de tela não funcionam para acesso às partidas. A entrada, ela só é permitida com o ingresso carregado e atualizado no aplicativo oficial da FIFA. E os QR Codes, eles só são disponibilizados 3 horas antes de cada partida. A recomendação é chegar com antecedência, conferir o login no aplicativo e garantir que o celular esteja com bateria suficiente para apresentar o ingresso na entrada do estádio. Eu sou Melina Calduro, aqui de Miami, para o Acaerte em Campo.
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8: Pessoal, hoje quero dar um recadinho aí para quem mora em São João, quem mora em Tunápolis, Santa Helena, Belmonte, que eu sei que o Minuto Pet é muito ouvido também nessas outras cidades. Então, assim, pessoal, quem tem seus animais aí nessas cidades, se vocês precisam também de atendimento fora do horário, lembrando que a gente atende aí sábado, atende domingo, tá bem? 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Que eu tenho bastante clientes nessas outras cidades e eu sei que tem bastante gente aí também que fica na dúvida, né? Então a gente tem a parte de cirurgias também, lembrando que opera em Iporã do Oeste e vai embora no mesmo dia. Então quem tiver dúvida aí pode estar chamando que a gente vai estar orientando. Um forte abraço a todos.
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1: É 10 horas mais 8 minutos, sol radiante aqui por Iporã do Oeste, sem neblina, mas a gente percebe pelas imagens de satélite bastante neblina, não só nas regiões ribeirinhas, mas dissipando-se bastante aí ao redor no nosso oeste, né? Inclusive acho que Tunápolis também pelas imagens bastante neblina, ocupando a área do município, né? São João do Oeste também tem bastante neblina, Mondaí, Itapiranga, então nem se fala, né? Por enquanto aqui por Iporã do Oeste, durante a manhã toda, tempo limpo, sem neblina, sol radiante e a 94,5 vai trazendo muita música. Agora com Christian Kaiser na segunda parte do Oeste Show da Manhã.

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0: E agora na nossa manhã tem reportagem com o Vilmar. Bom dia.
7: Muito bom dia, Cristian. Bom dia, ouvinte que nos acompanha na manhã desta quarta-feira. Pois o município de Tunápolis realizou recentemente uma iniciativa no combate à exploração sexual e também violência contra a criança. E para falar sobre esse assunto, eu converso agora com a conselheira e também coordenadora do Conselho Tutelar do município de Tunápolis, Clenice Betil. Então, dentro dessa iniciativa, um índice elevado de 400 crianças, pelo menos 130 tiveram algum tipo de abuso. Bom dia, seja bem-vinda.
10: Bom dia, Vilmar, sempre um prazer falar com você. O dia 18 de maio é o Dia Nacional do Combate ao Abuso e à Exploração Sexual da Criança e Adolescente. E essa campanha, né, se deu a importância dela e deu a origem de Maio Amarelo. No nosso município, a gente fez o trabalho, teve um efeito positivo. Como falei, teve um número elevado de relatos sofridos, né, de abuso por nossos adolescentes e crianças. Na palestra, quando foi palestrada pelos agentes policiais da Polícia Civil, Polícia Militar e o pessoal da Assistência Social do Judiciário. E também pela equipe da alta e média complexidade do nosso município, tanto também como o Conselho Tutelar.
7: Clenice, você comentava que também na ocasião, dentro dessas atividades, tiveram relatos de alunos e por isso se pôde chegar nessa questão desses números tão expressivos.
10: Exato. A gente fez uma dinâmica, né, na qual a gente passou um papel em branco, onde a gente solicitou para os participantes não estarem colocando o nome, né, mas se em algum momento teriam ocorrido alguma violência física, psicológica ou sexual. Tendo como resultado, a gente ficou até assim bem surpreso, de 400 alunos que a gente palestrou, mais ou menos 130 nos comunicaram que já sofreram algum tipo de violência. Dentre delas, então, lembrando, né, a física, psicológica e a sexual no nosso município.
7: Você comentava também o trabalho com a polícia, a ligação com a polícia ajuda bastante na questão da solução de alguns problemas, Clenice?
10: Sim, a gente sempre orienta, né? Passamos informações porque o nosso trabalho também é sigiloso, mas a gente tem um trabalho em conjunto com a rede de proteção. Nessa rede, quando tem suspeitas, né, ou conhecimento de alguma violação de direitos, a gente solicita, né, que o pessoal faz a denúncia, pode estar ligando pro Disque 100, né, um serviço gratuito, né, anônimo e que funciona 24 horas por dia. O Conselho Tutelar, que é um órgão municipal responsável por agir diretamente na proteção do adolescente e da criança. A Polícia Militar, o 190, né, para situações de emergência ou flagrante. E a Polícia Federal, né, 191, que é muito importante no combate da exploração sexual. O Conselho Tutelar, juntamente com a polícia, a gente consegue, às vezes, informações, a gente tem informações como conselheiros e eles auxiliando a polícia também na investigação, né, de alguns fatos.
7: Clenice, dentre tantos outros problemas, também há índices de bullying e também evasão escolar. Mas você comentava também que existe um lado positivo dentre tudo isso.
10: O bullying, né, se manifesta por várias formas, né, no ambiente escolar, tanto quanto verbal, né, insultos, apelidos, provocações, humilhações, o físico, que são agressões, empurrões, socos, danos ao pertence da vítima, o psicológico e o social, que são exclusão sistemática, fofocas, isolamentos e ameaça. E o ciberbullying, quando as humilhações migram para o ambiente virtuais, as redes sociais, aplicativos de mensagens e entre outros, né? As consequências do bullying é o impacto podem ser profundos e duradouros, né? A gente teve relatos aqui no nosso município que de vítimas que pediram afastamento, que não queriam mais estudar. É bem assim, situações delicadas, né? Que tem queda de rendimento escolar, dificuldades de concentrações, medo de ir na escola, isolamento social, afastamento de amigos e familiares, problema de saúde emocional, o desenvolvimento da ansiedade, estresse, sentimentos, insegurança, aonde eles evitam, né? Sempre acham uma desculpa para não querer retornar à sala de aula.
7: Dentro desse universo de crianças, o que deu para sentir na criança, na questão desse respaldo dela sentir essa segurança de poder confiar?
10: A gente orientou as famílias, a gente chegou a conversar com algumas famílias que sofreram alguns tipos de abuso e a gente faz os encaminhamentos, né, para assistente social, a alta e média complexidade, para fazer, às vezes, atendimento com a família, acompanhamento com a família, e os demais a gente encaminha para atendimento psicológicos, né? Na rede municipal da saúde.
7: Clenice, para finalizar, qual a mensagem que fica para as famílias, para o munícipe que nos ouve diante de uma situação dessas?
10: A gente sempre orienta as famílias a procurar ajuda, tá? A não ter vergonha de estar procurando uma ajuda, um apoio, porque o Conselho Tutelar está ali para ajudar, a rede de saúde está ali para ajudar, e que as pessoas não tenham vergonha de procurar ajuda, porque é uma forma de tentar melhorar, né?
7: Perfeito, Clenice, obrigado pelas informações, seja sempre muito bem-vindo à Rádio Oeste.
10: Obrigada pela oportunidade e ótimo dia.
7: Eu conversei com a conselheira e também coordenadora do Conselho Tutelar do município de Tunápolis, Clenice Betil. Do jornalismo, repórter Vilmar de Souza para o Posto Cooper Fronteira Sul, abastecimento 24 horas.
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0: Muito bem, são 10 horas mais 29 minutos e agora na pedida do seu Ambrósio tem banda Los Hermanos e o Trombonaço Furioso.

0: É o trombonaço furioso, cuidado, banda Os Hermanos. 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
0: 10h35. Assim a gente segue na manhã dessa quarta, dia 24 de junho.

0: agora são 10h38.
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0: Com Arley Silveira, direto da nossa redação da Oeste FM. Bom dia, Arley.
2: Muito bom dia, Christian. Bom dia, ouvintes. Mais 41 famílias de agricultores catarinenses poderão adquirir propriedades rurais por meio do Programa Nacional de Crédito Fundiário. A Câmara Técnica Fundiária da Secretaria de Estado da Agricultura e Pecuária aprovou projetos que somam aproximadamente 12 milhões de reais em investimentos e atendem produtores de 26 municípios. Entre as propostas aprovadas, 27 pertencem à linha Terra para a Juventude, 11 à linha PNCF Mais e 3 à linha PNCF Empreendedor. Segundo o secretário de Estado da Agricultura e Pecuária, Admir Dallacorte, o crédito fundiário contribui para a permanência dos jovens no campo e fortalece a sucessão rural. O programa registrou crescimento de 50% no número de operações em 2025 em comparação ao ano anterior, e a expectativa para 2026 é ampliar os resultados em mais 30%, Christian. Da Central de Jornalismo, repórter Arley Silveira para o Sicoob.
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1: Nota de falecimento. A família Schmidt comunica com profundo pesar o falecimento de Valdino Inácio Schmidt, aos 72 anos de idade, ocorrido ontem em sua residência. O corpo está sendo velado na igreja de linha Iratim. Atos de encomendação e sepultamento dar-se-ão hoje às 15 horas na igreja, rumando logo após para o cemitério da comunidade. Serviços fúnebres a cargo da funerária São João. A família Schmidt comunicou com profundo pesar o falecimento de Valdino Inácio Schmidt, aos 72 anos de idade, ontem ocorrido. A família enlutada, as nossas condolências. 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E vamos atendendo o Arnildo, me ligou pra cá no 3634-1440, pedindo banda Concórdia de Três Passos e a Marcha Indústria. Chega agora às 10h45.

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Eu falei da Storm Auto Center 94,5, tem Banda Alvorecer.

Banda Te Amo, Banda Alvorecer e a Loja Max tem camisetas da seleção brasileira. 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
9: 11 horas. Vamos trazendo no flashback de hoje, grupo originário da Inglaterra. A gente vai ouvir na voz de Jim Diamond essa canção, né? Jim Diamond, que anos depois seguiu carreira solo. Eu tô falando do grupo P.A.D. e a canção I Won't Let You Down, de 1981. Ou no nosso português, PHD, que na verdade significa as letras iniciais dos três integrantes do grupo. De 1981, I Won't Let You Down. 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

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No programa de hoje ainda eu tenho os Montanari, tem Banda Alegre de Itapiranga que eu vou trazer. Tô devendo e vou trazendo ao longo dessa manhã aí de quarta-feira, 11 horas mais 6 minutos. Tempo firme, sol em Iporã.

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1: Um bom dia pra Selma, né? Pessoal lá de Linha Palmeiras, São João do Oeste, um abraço pro seu genro, né? O Ivonir Kretz. Vamos trazendo então os Montanari pra esse pessoal ali, vou aproveitando a pedida da Neuza, de São Miguel do Oeste. Tá querendo ouvir? A gente traz então os Montanari na manhã dessa quarta-feira na Oeste.

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1: Isso é Portal da Cega.
0: Vou beber a minha e a dela também. 11:20.

0: 11 horas mais 23 minutos, agora o recadinho da Loja Bax novamente na manhã. 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
0: 11 horas, mais 31 minutos. Para finalizar o nosso programa, vou trazer a Banda Alegre de Tapiranga e o Sai da Pista João, na pedida aí do pessoal de Romelândia. E antes disso, tem o musical São Francisco, que também vai cantar o sucesso gravado em 2010. Amigo, 11:32, 10 graus é a temperatura aí por Oeste. Faz sol, dia bonito por aqui, mas frio. Um abraço, valeu!

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0: Informativo Hospitalar de Iporã do Oeste, 15 internados, 9 altas. Em descanso, 5 internados, nenhuma alta e na ala de saúde mental, 20 pacientes. Em Mondaí são 4 internados, nenhuma alta e na ala de saúde mental 20 pacientes. 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
0: Nota de falecimento. A família Schmidt comunica com profundo pesar o falecimento de Valdino Inácio Schmidt, aos 72 anos de idade, ocorrido ontem em sua residência. O corpo está sendo velado na igreja de linha Iratim, Iporã do Oeste. Atos de encomendação e sepultamento dar-se-ão hoje às 15 horas na igreja, rumando logo após para o cemitério da comunidade. Serviços fúnebres a cargo da funerária São João. A família Schmidt comunicou com profundo pesar o falecimento de Valdino Inácio Schmidt, aos 72 anos de idade, ontem ocorrido. A família enlutada, as nossas condolências. Vem aí o 8º Arraiá de Descanso, uma grande festa para toda a família. 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São João do Oeste convida para a 9ª Conferência Municipal de Saúde, que vai ocorrer nesta sexta-feira no Centro de Pastoral a partir das 13 horas, com o tema Saúde, Democracia, Soberania e SUS. Cuidar do povo é cuidar do Brasil. Haverá pronunciamentos, palestra, elaboração de propostas, escolha de delegados para a conferência estadual e o encerramento está previsto para as 16h20 com um coffee break. A sua participação é fundamental. 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Não fique de fora. 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
1: Olá, muito bom dia. 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Olha, o setor de obras e urbanismo do município de Descanso trabalha em prevenção a esse tão anunciado El Niño, né, com proporções mais graves previstas, segundo os meteorologistas, para os próximos meses. E por isso, o setor de urbanismo está trabalhando na prevenção com limpezas de córregos, valas. Qual é essa atividade? Ayrton Farias, secretário de Urbanismo de Descanso, um prazer tê-lo aqui, muito bom dia.
2: Bom dia, Laércio, bom dia aos ouvintes. Isso mesmo, Laércio, nós estamos aí com a frente de serviço aí, fazendo manutenções em bocas de lobos, limpezas de córregos, onde que dá o escoamento de águas aí da cidade, né? Tem pontos aí que considerados críticos, que tem riscos de alagamento, daí a gente tá dando uma atenção especial nesses pontos, né? Para fazer uma limpeza, uma prevenção aí, para não acontecer esses alagamentos que tem acontecido aí no passado, né?
1: Tem um rio, um córrego que atravessa a cidade, né, que é o Rio Macaco, é isso, né, Ayrton?
2: Isso, temos o Rio Macaco, mas a gente também tem aí um córrego aí que desce da área industrial, do loteamento Redentora, ele pega vários pontos, né, e daí faz travessias de avenida, com tubulações, por mais que seja de grande porte essas tubulações, mas com o passar do tempo vai acumulando sujeira no córrego, e acaba trancando parte dessas tubulações, né? Então a gente está empenhado na limpeza dessas tubulações e abertura desses córregos.
1: Qual é o cronograma de trabalho? Já iniciou por onde? Está evoluindo para onde? Enfim, o que, que está se fazendo?
2: Isso, hoje a gente, nas margens da Avenida Santa Helena, tem um córrego aí que desce muita água, né? E faz a travessia da avenida, que liga em outro córrego, depois ele descarrega no Rio Macaco, né? Então a gente está dando uma atenção em todas as extensões desses riachos aí, inclusive em pontes, bocas de lobo, a gente está fazendo essas manutenções aí para não ter problema com transbordo de água aí, às vezes afetando até mesmo as residências.
1: Aliás, o município deve participar, deve colaborar. Qual é a orientação em relação à participação popular?
2: Com certeza, né, Laércio, porque assim, ó, desde o cuidado com boca de lobo, a gente tem a equipe que faz essa limpeza, mas às vezes a sujeira, ela acaba vindo de longe, uma distância, e vai se acumulando, né? Às vezes um munícipe aí, um morador próximo aí, que vê que tem a boca de lobo suja, às vezes tem um plástico, alguma coisa, fazer um pouquinho cada um, né, e ajudar a fazer essa limpeza aí, recolher, né, que daí acaba não tendo, né, esse transtorno aí que vai prejudicar muita gente, né.
1: Claro, aliás, a exposição correta do lixo, há um dito muito popular, lugar de lixo é na lixeira. Como é que está essa estrutura na cidade de colocação de lixeiras? O pessoal está participando e essa estrutura existe, Ayrton?
2: Sim, com certeza, Laércio. Hoje, né, principalmente na área central do município, a gente está implantando aí, colocando os containers, né? Aquelas lixeiras comuns que a gente tem, né, a gente tá tirando da área central e tá deixando mais nos bairros, mas com o passar do tempo a gente quer levar os containers também pros bairros. E tá dando um resultado muito bom, né, bem menos lixo extraviado, né, bem mais organizado a coleta, e a gente também teve uma implantação da coleta seletiva de lixo, isso vem dando um bom resultado também na recolha de lixo, né, e a gente tem notado nesses meses aí, que desde o início do ano até agora que vem dando um bom resultado.
1: Olha só, estou conversando com Ayrton Farias, secretário de Urbanismo do município de Descanso, essa prevenção de olho no El Niño anunciado aí com sua intensidade maior para os próximos meses. Então, ampliação da atenção, limpeza de córregos, valas e a preocupação também com o lixo, que é fundamental para evitar o entupimento desses espaços onde a água escoa. Em um olhar para o embelezamento, flores, pavimentação asfáltica, também é do teu setor, que dá para trazer em relação a isso, Ayrton?
2: Isso, Laércio, é também do setor. Agora a gente está empenhado com o plantio de flores da época, no trevo, praças. A gente está fazendo uma substituição das flores que a gente tinha no verão, né? E fazendo o plantio da época, né? Inclusive já está quase tudo concretizado essa parte. Agora, ao longo das avenidas aí, onde que tem uns tubos com as plantas, uns buchinhos que se chama ali, né? Que é bem antigo, acho que já tem mais de 12 anos que foi plantado isso, a gente vai estar arrancando e substituindo tudo essa parte também. E temos também umas ruas aí que foi assinado ordem de serviço na semana passada, e a gente tem 9 ruas no município que vai ganhar asfalto novo, vai ganhar pavimentação asfáltica, né? Então é um serviço aí que é de grande valia aí para toda a população, que praticamente o nosso bairro, o Jarosesc e o Ouro Verde, vai ficar totalmente asfaltado agora, né? Com esse mais essa pegada aí, né?
1: Muito bem, o urbanismo está completo com equipamentos necessários? O que precisaria hoje para melhorar isso aí, a estrutura de equipamentos, por exemplo, ou está tudo ok, Ayrton?
2: Olha, a gente tem equipamentos aí, tem equipamentos bons que a gente adquiriu agora há pouco, também uma bobiquete, a gente tem retroescavadeiras, tem caminhão, e a gente vem trabalhando, né? E alguma coisa que a gente não tem na secretaria, a gente também tem outras secretarias parceiras aí que a gente faz trocas aí, a gente consegue dar a volta, né? E faz um trabalho aí bem efetivo.
1: Para fechar, tu observasse a importância ainda em relação à limpeza da cidade, em relação a lixos, as coletas seletivas, qual é a próxima?
2: É, a coleta seletiva, tem a coleta normal que a gente já vinha fazendo antes, né? Que é na segunda-feira, na quarta e na sexta, né? E daí foi implantado a coleta seletiva, que é nas quintas-feiras, né? E também falando um pouquinho, que a gente também tem a recolha de galho, a trituração de galho, que isso é na segunda-feira, né? E daí muitas vezes o tempo atrapalha um pouco, porque a equipe também com chuva é difícil fazer esse trabalho. Daí a gente faz também na terça, quando necessário.
1: Olha, eu quero agradecê-lo da entrevista, bom trabalho à frente aí do urbanismo de Descanso, Ayrton.
2: Muito obrigado, eu, Laércio, pela oportunidade aí. Sempre que precisar, estamos aí à disposição para esclarecer qualquer dúvida, né? Precisando, é só nos chamar aí que estamos à disposição.
1: Jornalismo da OS igualmente está à disposição. Muito obrigado. Conversei com Ayrton Farias, secretário de Urbanismo, iniciando aí com essa prevenção, no olhar e preocupação com o El Niño, né? Limpeza de córregos, tubulações, também orienta sobre o uso correto das lixeiras, a melhoria das lixeiras e também sobre o embelezamento, o replantio, substituição de flores para flores da época, e também vem aí 9 ruas com pavimentação asfáltica, foi em síntese a nossa conversa. O Oeste Entrevista volta amanhã.
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1: 12 horas, defesa pede prorrogação da prisão domiciliar de Jair Bolsonaro. Pesquisa vai mapear crianças que ficaram órfãos após casos de feminicídios em Santa Catarina. De olho na lei eleitoral, a administração de Santa Helena agiliza licitações para os recursos disponíveis para obras. Vereadora de Belmonte fala sobre debate feminino na política durante Summit Cidades da UVESC. Barra Grande, comunidade do interior de Iporã do Oeste, celebra hoje inauguração de reformas do ginásio com baile junino. Mondaí promove ação de prevenção e cuidados com a mulher. São João do Oeste reforça o combate ao tabagismo e busca impactar os jovens. Manhã foi movimentada para as equipes de resgate da segurança pública em várias ocorrências. Dois homens são presos por tráfico de drogas durante ação policial em Iporã do Oeste na noite passada. Estes e outros são os destaques do Globo em Foco da Rádio Oeste, que começa agora. O tempo em Iporã do Oeste, no extremo oeste de Santa Catarina, de sol. Previsão para as próximas horas e sol com poucas nuvens. A mínima nas últimas horas foi de 2 graus. A temperatura máxima pode chegar a 12. Agora na central de jornalismo da Rádio Oeste, os termômetros registram 11 graus. Umidade relativa do ar em 74%. De acordo com o Banco Central, o dólar começou o dia cotado em R$5,21. O euro está valendo R$5,90. Peso argentino cotado em 0,0035. As autoridades e forças de segurança de Israel atacaram deliberadamente crianças palestinas, o que resultou em genocídio, crimes contra a humanidade e crimes de guerra na faixa de Gaza. A afirmação está em um relatório elaborado por uma comissão de inquérito independente da ONU. Ainda de acordo com o documento, também houve crimes de guerra na Cisjordânia ocupada. O relatório da Comissão Internacional Independente de Inquérito da ONU sobre o território palestino ocupado, incluindo Jerusalém Oriental e Israel, examinou as violações contra crianças palestinas desde o início da guerra entre Israel e o Hamas, em 7 de outubro de 2023. O produto interno bruto da Argentina cresceu 2,3% no primeiro trimestre de 2026 em relação ao mesmo período do ano passado, mantendo o ritmo de expansão da economia. O resultado foi impulsionado principalmente pelas exportações, apesar dos sinais de deterioração do poder de compra da população e do mercado de trabalho. A economia argentina cresce em 0,7% no primeiro trimestre em relação aos 3 meses anteriores, já descontados os efeitos sazonais. Os dados foram divulgados esta terça-feira pelo INDEC, Instituto Oficial de Estatísticas do país, e o crescimento da Argentina é resultado das ações radicais impostas pelo presidente Milei. A candidata de direita Keiko Fujimori alcançou vantagem insuperável no segundo turno das eleições presidenciais do Peru na noite de ontem e passa a ser a nova presidente. Com 50,11% dos votos, Fujimori, da direita, deve ser eleita oficialmente ou oficializada presidente. Faltam cerca de 40 mil votos a serem contabilizados, com 99,85% das urnas apuradas. Mesmo que Sanches levasse todos os votos restantes, a Fujimori seguiria à frente. Sanches disse ontem que não reconhece o resultado do segundo turno das eleições presidenciais do país. Disse que há fraude em curso e convocou seus apoiadores para novas marchas de protesto no sábado. 12:04 a seguir, entre outros destaques do Globo em Foco da Rádio S. Defesa pede prorrogação da prisão domiciliar de Jair Bolsonaro. Estes e outros a seguir. 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Doze horas, 6 minutos. A Receita Federal abriu a consulta ao segundo lote do Imposto de Renda 2026. A consulta é feita no site da Receita Federal. Em todo o Brasil, serão 16 bilhões em créditos para 9.585.000 contribuintes. O lote é o maior da história em quantidade de contribuintes, iguala-se em valor ao maior lote pago anteriormente, que foi o primeiro lote de restituição do Imposto de Renda deste ano. Juntando os dois lotes de 2026, os pagamentos devem alcançar cerca de 80% do total de restituições do país, com 18 milhões de contribuintes e um valor total de 32 bilhões de reais. Em Santa Catarina serão pagos 695.673.000 reais a 502.534 contribuintes. Valores serão recebidos ao longo de 30 de junho. O Conselho Nacional de Justiça aprovou nesta terça-feira a resolução com regras para atividades de crianças e adolescentes em plataformas digitais como Instagram, Facebook e TikTok. Entre outros pontos, o texto prevê a necessidade de concessão de alvarás judiciais para atividades artísticas e participação em conteúdos publicados em perfil próprio de responsáveis ou de terceiros. A proposta estabelece ainda que os alvarás terão prazo máximo de vigência de 12 meses para crianças e de 18 meses para adolescentes. Os termos fixados poderão ser alterados a qualquer tempo, caso o juiz considere necessário. Essa regulamentação é uma consequência da entrada em vigor em março do Estatuto da Criança e do Adolescente Digital. E o ministro Alexandre de Moraes, do STF, concedeu prisão domiciliar humanitária temporária de 90 dias. Isso ainda em março, após o ex-presidente internado com pneumonia bacteriana. E à medida que continua o uso de tornozeleira eletrônica, restringindo visitas. A manutenção do benefício passou a ser reavaliada após descoberta de arma recente na residência. A defesa alega que as condições de saúde do ex-presidente Bolsonaro, que suportaram o deferimento de pedido anterior, não se modificaram. Então, o pedido, a defesa de Bolsonaro solicita que a prorrogação ocorra pelo tempo que Moraes julgar adequado. 12 horas mais 9 minutos a seguir, entre outros destaques do Globo em Foco da Rádio Oeste. Pesquisa vai mapear crianças que ficaram órfãos após casos de feminicídios em Santa Catarina. 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
0: Doze horas 11 minutos, o programa PET levado a sério do governo de Santa Catarina atingiu a marca de 50% de execução em todo o estado. A iniciativa já beneficiou 137 municípios catarinenses, com cerca de 44 mil castrações de cães e gatos e o repasse de 8 milhões e 800 mil reais. Ao todo, o programa contempla 273 municípios com investimento superior a 17 milhões, destinados a 90 mil castrações. Além dos resultados já alcançados, outros 136 municípios continuam em processo de execução dos convênios. Expectativa do governo do estado é que o programa continue avançando e amplie ainda o impacto nas comunidades. 32 matérias foram analisadas pela Comissão de Constituição e Justiça da Assembleia Legislativa na manhã de ontem, em sessão marcada por propostas voltadas à causa animal, educação, turismo e políticas sociais. Entre os principais destaques está o projeto de lei de autoria do deputado Rodrigo Minotto, do PDT, que institui o Programa Catarinense de Solidariedade Veterinária. A proposta tem como objetivo incentivar a coleta, reaproveitamento e distribuição de medicamentos, vacinas, insumos e rações destinados a animais domésticos. A iniciativa, que agora vai para a votação em plenário, prevê a criação de uma rede de cooperação entre poder público, iniciativa privada e sociedade civil, com foco na redução do desperdício de produtos veterinários, ainda em condições de uso, promovendo o bem-estar animal e a saúde pública. O Ministério Público de Santa Catarina e a Polícia Científica querem mapear, em um levantamento inédito, quantas crianças e adolescentes ficaram órfãos após perderem suas mães depois de feminicídios em território catarinense. De acordo com o Ministério Público, não há atualmente dados que identifiquem este grupo, o que consequentemente viabiliza o acesso deles à rede de proteção. O trabalho iniciou na última sexta-feira em uma reunião entre os órgãos conduzida pelo Núcleo de Enfrentamento a Violências e Apoio às Vítimas do Ministério Público. Conforme o MP, um dado já levantado pelo órgão indica que 45% das mulheres vítimas de feminicídio tinham filhos em comum com o agressor. No entanto, não há detalhes disponíveis sobre quantos ou em que situação estão neste momento. 12 horas 14 minutos a seguir, entre outros destaques do Globo em Foco da Rádio Oeste. Para atender lei eleitoral, a administração de Santa Helena agiliza licitações para uso de recursos disponíveis para obras. Vereadora de Belmonte destaca a participação feminina na política durante Summit Cidades da UVESC. Comunidade de Barra Grande, interior de Porto Oeste, realiza hoje comemoração das melhorias do ginásio com baile junino. Mondaí promove ação de prevenção e cuidados com a mulher. São João do Oeste reforça o combate ao tabagismo e busca impactar os jovens. Extremo Oeste recebe mais de 100 milhões em projetos da Ipagre, afirma balanço. 12 horas 15 minutos, Leve Lã chegou para aquecer nesse inverno. 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

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Doze horas, 16 minutos. A região de extremo oeste catarinense teve participação expressiva nos resultados apresentados no balanço social 2025 da IPAGRE. Dos 610 milhões de reais liberados em todo o estado por meio de projetos elaborados pela empresa junto aos agricultores, cerca de 122 milhões foram destinados aos 18 municípios atendidos pela gerência regional do extremo oeste. O valor representa aproximadamente 20% do total liberado em Santa Catarina. Segundo o gerente regional da IPAGRE, Sidney Simon, os recursos contribuíram para fortalecer a agricultura regional, ampliar investimentos nas propriedades rurais e facilitar o acesso dos produtores às políticas públicas de crédito rural. Além da elaboração de projetos, a IPAGRE prestou atendimento a cerca de 12 mil famílias rurais ao longo do último ano. Também promoveu capacitações técnicas para aproximadamente 3.900 agricultores, reforçando as ações de assistência técnica e extensão rural em nossa região. De acordo com Simon, os resultados refletem o trabalho realizado diretamente nas propriedades, com orientação técnica, transferência de conhecimento e incentivo ao uso de tecnologias que ajudam a aumentar a produtividade e a reduzir custos no campo. A empresa IPAGRE também ampliou suas atribuições nos últimos anos. Além da gestão de escolas técnicas agropecuárias, como o SIDUP Getúlio Vargas e também aqui em Iporã do Oeste, Casa Familiar Rural, a IPAGRE deve assumir ainda neste ano a coordenação das casas, oficialmente. Para atender as novas demandas, o quadro de servidores foi ampliado, passando de 1.610 para 1.808 profissionais. Outra frente de atuação envolve ações relacionadas ao cadastro ambiental rural, considerado estratégico para a regulação das propriedades e para garantir o acesso futuro ao crédito rural. O balanço social 2025 aponta que também para cada real investido pelo governo de Santa Catarina,

Cleide Wirth-Rempel salienta que foram promovidos encontros em formato de oficinas, contemplando todas as gerações, desde as gestantes até a melhor idade. Também tivemos atividades específicas para as crianças, permitindo que toda a família participasse do momento, afirma ela. A secretária salienta que todo o projeto precisa ser constantemente aperfeiçoado, mas a população aprovou a iniciativa. De acordo com Cleide, o projeto deve ter sequência contemplando outras comunidades e com ajustes das programações desenvolvidas pelos profissionais da saúde. São João do Oeste também se prepara para debates da Conferência Municipal de Saúde. O evento será realizado na sexta-feira a partir da 1 da tarde. De acordo com a secretária, este é um dos momentos mais importantes para o planejamento da saúde pública, pois é quando a comunidade tem a oportunidade de participar, apresentar sugestões, apontar necessidades e contribuir com a construção das políticas públicas para os próximos anos. A secretária chama atenção que durante a conferência serão trabalhados 4 eixos temáticos importantes e também serão definidos os representantes que levarão as propostas de São João do Oeste para as próximas etapas de discussão da saúde. A programação da próxima sexta-feira inicia 1 da tarde, reforçamos o horário, e ocorre no Centro de Pastoral, aberto à participação da comunidade em geral. E a comunidade de Barra Grande, interior de Ipora do Oeste, celebra na noite de hoje a inauguração das reformas e melhorias no ginásio de esportes com grande festa junina, o baile junino com a sua 2ª edição. O evento, que começa às 8 horas da noite, vai marcar a entrega oficial das obras e melhorias do ginásio promovidas pela administração municipal. Segundo um dos coordenadores do evento, integrante da comunidade, Jornei de Souza, as reformas no espaço esportivo incluem fechamento de vãos laterais, reparos nas redes elétrica e hidráulica, além de lixação e nova pintura na quadra de esportes. O ato inaugural contará com a presença do prefeito Michel Bart e sua equipe de governo. Jordão de Souza destacou em entrevista à Rádio S que logo após o ato solene, começa imediatamente o baile caipira na sua 2ª edição nesse modelo. Animação do Diguito e banda, acompanhando de uma copa e cozinha completa com comidas típicas e bebidas típicas. O momento mais aguardado está previsto para as 10h30 da noite, tradicional passagem pela fogueira, um ritual que simboliza fé e purificação. Essa prática é disponível a quem quiser fazê-la. Conforme Jornei de Souza, um dos coordenadores do evento de logo mais em Barra Grande, ou do baile junino, a expectativa da organização é atrair grande público, tanto da cidade quanto de municípios vizinhos e das comunidades vizinhas. O evento começou no ano passado, teve por objetivo o resgate cultural dos costumes da região e promover a integração entre as famílias em clima junino. O ingresso para o baile junino será vendido diretamente na portaria na hora do baile. Os ingressos são simbólicos, fixados em R$10 por pessoa. Toda a comunidade regional é esperada a participar da promoção de logo mais à noite. Em Santa Helena, a administração realizará no dia 30 de junho a 8ª Conferência Municipal de Saúde. Conforme a diretora municipal, Thaís Carbonara, o encontro será no centro de catequese, com início programado para 1 da tarde, mobilizando moradores e profissionais para avaliar e propor melhorias no atendimento público de saúde. Sob o tema Saúde, Democracia e Soberania e SUS, é cuidar do povo, é cuidar das pessoas. O evento terá início com uma palestra conduzida por Marli Agostini. Logo após a apresentação principal, participantes serão divididos em 4 grupos de trabalho para o debate de eixos fundamentais para o setor. Segundo Thaís, entre os temas em discussão estão a democracia na saúde, os desafios do SUS diante de emergências climáticas e a busca por um financiamento adequado e suficiente baseado na justiça tributária. Os grupos também vão analisar os atuais modelos de atenção e gestão em territórios integrados. De acordo com Thaís Carbonara, diretora de saúde de Santa Helena, em entrevista à Rádio S, a conferência busca estabelecer um canal direto de diálogo com a sociedade. O objetivo é mapear

0: avaliar as necessidades da comunidade, apontar eventuais problemas nos serviços existentes e levantar as soluções mais adequadas para a realidade local. Ela ressalta que a conferência é aberta à população em geral e a participação de cada morador é indispensável para o fortalecimento da gestão democrática e transparente do SUS. As atividades se estendem até as 16h30 do dia, quando será servido um café de encerramento para os presentes. Dia 30 de junho, este evento. Mondaí realiza hoje uma ação voltada à saúde da mulher. O atendimento acontece no posto de saúde local das 17h30 às 18h30. Durante a programação de Logo Mais, serão realizadas coletas de exames preventivos e, quando necessário, haverá solicitação de mamografias para as participantes. A informação é do secretário municipal de saúde, Valmir Mioto. Segundo ele, a iniciativa faz parte das atividades do mês dedicado à prevenção e ao cuidado com a saúde feminina. A ação é especialmente direcionada às mulheres aniversariantes do mês de julho ou junho, com o objetivo de ampliar o acesso aos serviços de acompanhamento e prevenção. A proposta também busca incentivar o autocuidado e reforçar a importância do acompanhamento regular da saúde. A realização periódica de exames preventivos permite identificar alterações de forma antecipada, muitas vezes antes mesmo do surgimento de qualquer sintoma. De acordo com especialistas em saúde da mulher, exames como o de preventivo e a mamografia são ferramentas importantes para a prevenção e detecção precoce de doenças. Diagnóstico em estágios iniciais aumenta as possibilidades de tratamento e melhora os resultados para as pacientes. A orientação é para que as mulheres aproveitem a boa oportunidade para manter os cuidados em dia e realizar os exames recomendados. A ação acontece em horário estendido no posto de saúde de Mondaí e integra as atividades de conscientização sobre a importância da prevenção da qualidade de vida feminina. E o extremo oeste de Santa Catarina ganha voz no Summit Cidades 2026, que acontece nessa semana no Centro de Eventos Centro-Sul, na capital Florianópolis. A presidente da Câmara de Vereadores de Belmonte e também diretora parlamentar da UVESC, da União dos Vereadores de Santa Catarina, Érica Ângela Dalmonte, é uma das palestrantes confirmadas para o evento, com debate na representatividade da mulher com política municipal e estadual. A apresentação da vereadora vai ocorrer amanhã, quinta-feira, no palco focado em governanças públicas. Ao lado de outras lideranças regionais, como vereadora de Palmitos e presidente do Fórum Parlamentar da Mulher Lourici, Maria Orsolim Pfeiffer, Érica vai destacar as ações da União dos Vereadores de Santa Catarina, UVESC, em defesa do espaço feminino. Conforme a vereadora, o principal objetivo do debate de amanhã é realizar uma chamada pública para incentivar a entrada de mais mulheres, por exemplo, nos espaços de poder. Segundo a parlamentar, a meta da iniciativa é não competir com os homens, mas garantir que o público feminino ocupe com qualidade os mesmos ambientes nos processos de decisão, conforme ela explica agora.
1: A gente vai estar falando sobre o Fórum Parlamentar da Mulher, sobre a representatividade da mulher na política, que a gente está fazendo uma convocação, uma chamada pública para mais mulheres participarem e não a gente se igualar aos homens, mas sim a mulher ter o mesmo espaço que os homens ocupam hoje. Então, a gente participa desses eventos, né? Sempre levando o nome do município, levando o nome da Câmara de Vereadores, levando o nome da nossa região e nós, mulheres parlamentares femininas, vamos estar fazendo a nossa defesa quanto mulher e o quanto é importante a mulher na política para os nossos municípios, porque a mulher ela tem um olhar mais voltado à parte social, à parte dos idosos, das crianças, das mulheres em si. A gente tem um olhar mais delicado a essas políticas, então é bem importante a defesa da mulher na política fazer esta fala na quinta-feira.
0: O Summit Cidades é promovido pela Fundação de Estudos e Pesquisas Socioeconômicos e destaca por oferecer 12 palcos com palestras simultâneas em formato silencioso, onde o participante escolhe o tema por meio de fones de ouvido. O objetivo final das lideranças que participam do evento na capital é levar boas práticas de gestão de volta para o desenvolvimento de suas cidades. E com a proximidade da entrada em vigor da lei eleitoral, a administração municipal de Santa Helena corre contra o tempo e busca agilizar importantes processos licitatórios para fazer uso de recursos disponíveis para obras. Conforme o secretário de administração, Luiz Gluid, são diversos projetos importantes que dependem de licitação para serem colocados em prática. Entre os mais urgentes está o da reforma geral do ginásio e espaços externos, local que abriga a Estenoleite, principal evento do município, já previsto para o próximo ano, 2027. A primeira licitação foi travada por recurso e, numa avaliação conjunta, o processo foi cancelado e nova licitação está em andamento dentro do processo legal. A transição recente de servidores da pasta das licitações, com a saída de dois profissionais, acumulou muitos processos, mas com a chegada de dois novos profissionais concursados que estão se adaptando, os trabalhos irão retomar o ritmo normal para fazer frente à demanda, declara o secretário. Quanto às reformas no ginásio, o secretário de administração de Santa Helena, Luiz Gluitz, relatou à nossa reportagem que são mudanças amplas, que passam desde melhorias na quadra, retirada de algumas paredes, ampliação de arquibancadas, além de melhorias externas, como a área coberta e todo espaço que comporta normalmente a estrutura da feira prevista para 2027. O secretário de administração de Santa Helena, Luiz Gluitz, destaca agora que acredita no novo formato da licitação, que em breve se define a vencedora e as obras iniciam o quanto antes.
2: O setor de licitações é um setor que eu considero o mais fundamental dentro, portanto, uma licitação é da onde sai a programação para a saída do dinheiro. Uma das que eu gostaria de comentar um pouco seria com relação à licitação da reforma do ginásio aqui do município de Santa Helena, onde que deu diversos recursos, nós já tínhamos lançado essa licitação e após a abertura teve diversos recursos e nós, numa avaliação que fizemos, entendemos de que seria melhor nós anular essa licitação e lançar ela novamente. E aí a gente vai só agora aguardar essa licitação que nós lançamos novamente. No momento que tivermos a empresa, então, já ganhadora dessa licitação, vamos sentar para avaliar e definir a data para a feira que está prevista para o ano que vem. Então, essas licitações são todas elas importantes e algumas têm prazos, inclusive por causa do período eleitoral. Né? Nós também tivemos algumas mudanças dentro do setor de licitações, do setor de compras. O município aqui vai conseguir desenvolver e fazer com que as coisas andem um pouco mais rápido, para que conseguimos dar a demanda e atender a aquilo que realmente possamos nos ajudar no município de Santa Helena.
0: O secretário de administração de Santa Helena, Luiz Luiz, também destaca a boa relação do executivo com o legislativo. Segundo ele, nesse primeiro um ano e meio da atual gestão de Clóvis Lazzarotto e Claudir Salerno, foi possível a aprovação de um total de 77 projetos de lei ordinárias e complementares que foram fundamentais para o funcionamento da máquina pública para os próximos anos. Conforme Quirela, a maioria das leis foram atualizadas, ou seja, adaptadas às normas e exigências atuais. 12 horas 32 minutos a seguir, no bloco final do Globo em Foco da Rádio S. Ocorrências da manhã de hoje movimentaram autoridades e equipes de resgate na região. Dois homens são presos por tráfico de drogas na noite de ontem em Iporã do Oeste. 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Doze horas 35 minutos. A manhã desta quarta-feira foi movimentada para equipes de resgate na região. Em menos de uma hora e meia, equipes do Corpo de Bombeiros atenderam dois acidentes envolvendo automóveis e motocicletas em diferentes pontos da nossa cidade Polo, São Miguel do Oeste. O primeiro incidente ocorreu na Padre Aurélio Canze, na região central, envolvendo um carro de passeio e uma motocicleta. O motociclista sofreu escoriações, mas não apresentava ferimentos graves. Após a avaliação das equipes de resgate, não foi necessário encaminhamento ao pronto-socorro. Já a segunda ocorrência foi registrada logo após, no cruzamento da rua Rodolfo Spier, com a Avenida Salgado Filho, bairro Sagrado Coração de Jesus. No local, houve uma colisão entre automóvel, também uma motocicleta elétrica. A condutora da moto sofreu escoriações, recebeu atendimento dos socorristas e foi, em seguida, encaminhada ao Hospital Regional Terezinha Gaio Basso. Os dois acidentes da manhã de hoje ocorreram em intervalo de 90 minutos, reforçam o alerta para atenção redobrada do trânsito, segundo as autoridades. Entre os fatores apontados para o elevado número de ocorrências desse tipo, estão o intenso fluxo de veículos, o aumento da circulação de motocicletas e veículos alternativos, além de situações como desatenção dos condutores, excesso de velocidade, uso do celular ao volante e o desrespeito à sinalização, informa as autoridades. Em Itapiranga, a Polícia Militar e o Corpo de Bombeiros também tiveram trabalho na manhã de hoje. O atendimento a um acidente envolvendo uma colisão traseira foi na SC-163, próximo ao pórtico de entrada da cidade de Itapiranga. Segundo o Corpo de Bombeiros local, houve derramamento de óleo na pista e as equipes jogaram serragem para evitar novos acidentes no local. Além de envolver os dois veículos que trafegavam pela rodovia, um carro que estava estacionado ao lado da via também foi atingido. Um homem ficou ferido após o acidente de trânsito na manhã de hoje, também na BR-282, entre São Miguel do Oeste e Paraíso. Essa ocorrência foi atendida por equipes do Corpo de Bombeiros Militar e do SAMU por volta das 10h50, proximidades da comunidade de linha Canela Gaúcha. De acordo com a Polícia Rodoviária Federal, veículo Ford Ka com placas da Argentina saiu da pista, atingiu um barranco e capotou as margens da rodovia. O automóvel seguia no sentido Paraíso quando ocorreu o acidente. Quando as equipes de resgate chegaram, o motorista, único ocupante do carro, já estava fora do veículo. Apresentava um ferimento na cabeça com sangramento. Recebeu primeiros atendimentos no local. Após procedimentos iniciais, a vítima foi encaminhada pelo SAMU ao Hospital Regional. Uma mulher de 34 anos foi presa no início da tarde de ontem no interior de Ipura do Oeste em cumprimento ao mandado de prisão por falta de pagamento de pensão alimentícia. A ação contra a mulher ocorreu em uma área rural. A guarnição policial localizou a mulher em sua residência durante cumprimento de ordem judicial. Conforme as informações da ocorrência, ela foi encontrada no local, colaborou com os procedimentos realizados pelos policiais. Após a abordagem, a mulher recebeu ciência do mandato, foi conduzida à unidade prisional de São Miguel do Oeste, onde ficou à disposição e os cuidados da Polícia Penal. E uma última informação. A Polícia Militar prendeu dois homens por tráfico de drogas no final do dia de ontem em Ipora do Oeste. O registro no bairro Novo Horizonte e linha Jundiá, interior do município. A ocorrência foi registrada por volta das 16h30, começou à tarde, durante rondas preventivas. Os suspeitos, dois masculinos de 24 e 33 anos, respectivamente, estavam em um automóvel abordado pelos policiais. Durante a revista veicular, os policiais localizaram duas porções de maconha, totalizando cerca de 60 gramas, escondidas entre os bancos do carro. Ao ser questionado, um dos ocupantes admitiu que transportava a droga com a intenção de comercializá-la. A partir das informações obtidas, Os policiais encontraram mais dois, agora tijolos de maconha, que somavam mais de 1,6 kg da substância. Na vistoria também, ou na averiguação, foram apreendidos uma balança de precisão, um prato e uma faca, materiais apontados pela Polícia Militar como utilizados para o fracionamento da droga. Diante da situação, os dois homens, um de 24, outro de 33 anos, tiveram voz de prisão dada em flagrante por tráfico de drogas. Ambos foram encaminhados para a Delegacia de Polícia Civil de São Miguel do Oeste e o caso segue sob investigação das autoridades competentes. O Globo em Foco volta na segunda-feira, ou digo amanhã, aqui na Rádio S, a partir das 12 horas. 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Boa tarde.

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6: 12:45.
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6: 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Nota de falecimento. A família Schmidt comunica com profundo pesar o falecimento do senhor Valdino Inácio Schmidt, aos 72 anos de idade, ocorrido ontem na residência da família. O corpo está sendo velado na igreja de linha Iratim, interior de Iporã do Oeste.
0: Os atos e encomendações de sepultamento dar-se-ão hoje, daqui a pouco mais, às 15 horas, na igreja, rumando logo após para o cemitério da comunidade. Serviços fúnebres a cargo da funerária São João. A família Schmidt de Iparadoense noticiou com profundo pesar o falecimento do senhor Valdino Inácio Schmidt, 72 anos de idade, ontem ocorrido. A família enlutada, nossas condolências. Comunicados. A administração de descanso convida munícipes e a comunidade de linha Vorá e Vorazinho para um encontro.

0: ideias para o desenvolvimento das comunidades. A administração de descanso também faz o comunicado que, devido às baixas temperaturas previstas para os próximos dias, a segunda reunião do programa Fala Descanso, que ocorre amanhã, portanto, ela fica cancelada. Eu faço um reparo, então. Fica sem efeito o convite inicial, porque acabo de receber aqui da assessoria de comunicação. Acabou de chegar essa informação. Então, em virtude ao frio, a reunião prevista lá na linha Vorá para amanhã está cancelada. Nova data será divulgada em breve pelos canais oficiais da administração de descanso. Vem aí o Show de Bola, o debate esportivo da Rádio S, hoje com visitas aqui no debate esportivo. 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
0: 9 minutos para uma da tarde. Boa tarde no ar, o Show de Bola desta quarta-feira, 24 de junho de 2026. 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Nós temos hoje convidados aqui. Cris, identifica os convidados e o assunto é qual? Boa tarde.
5: Isso aí, boa tarde, Laércio. Clenort e o Giovanni Schneiders para comentar sobre o novo campeonato regional de veteranos que começa não nesse final de semana, no outro.
0: E o Canarinho de Macucuzinho representa o município nesse grande evento, e esse é o assunto. 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

0: 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O jogo do Brasil é que horas, Cristiano? É
1: 19 horas, a bola rola.
0: É isso aí, né?
1: Uhum.
0: Brasil e Escócia, eu vejo o Neymar jogando.
1: Terceira e última rodada pro Brasil nessa primeira fase de grupos, né?
0: É, tem que
1: deve
0: vencer,
1: se classificar, né?
0: Deixa eu dar uma boa tarde pros meninos aí.
1: Clenort.
0: O Clenort, que... Cleno e também o técnico... o Gil, Gilvani Schneiders. A pergunta que eu faço pro presidente, como é que surgiu o Canarinho? Você que é uma liderança da comunidade, do esporte especial, virou representante do município nesse novo campeonato. Boa tarde.
2: Boa tarde, Laércio, boa tarde, Cristian, e boa tarde, rádio ouvintes, principalmente boa tarde aos amantes do futebol de Porã do Oeste. Então, Laércio, sim, e nós tínhamos conversado com a diretoria do Grêmio, eles não queriam participar por causa do... eles estão reformando o estádio ali. E daí o pessoal foi questionando que nós era para participar. E daí se juntemos um grupo de amigos, e eu, Gil, o Elton, o Cristiano e o Alexandre Pastorice, e fomos amadurecendo a ideia de participar desse campeonato regional. E acho que nós, pelo nosso esporte de Porã, precisamos participar. Até ia sair um campeonato junto regional de cinquentões, que não estava organizado, até tinha pagado a inscrição já e não deu o campeonato, que só deu dois times.
0: Olha só.
2: E daí do quarentão nós se juntemos e deu boa, deu um time bom, e vamos brigar muito por esse título.
0: Olha só, vamos brigar muito por esse título. E a contratação foi demorada, parece muitas reuniões, queriam perfil Luxemburgo, depois mudaram a ideia Filipão e pegaram o Jorge, qual é que é, o Rote, né? O perfil do Rote, né?
2: Peguei o Renato Gaúcho.
0: Renato Gaúcho. Tudo bem, Gil Vanestein, depois o Cristian, fica à vontade, tudo bem?
3: Boa tarde, Laércio. Boa tarde, ouvintes, companheiros na mesa. É, assim como o Cleno falou, nós estávamos amadurecendo a ideia. E nós estávamos até a ponto de não participar, mas no fim das contas, vamos encarar esse novo desafio.
0: Legal, olha só. Eu brinquei, né, de perfil, porque o Celso Roth sempre virou piada. Quando o Inter não tinha treinador, ou o Grêmio, vai o Celso Roth. Mas essa proximidade tua, Gil, é com todos os times aí, então acho que já trabalhou, já tem ideia de time, como é que tá isso?
3: Eu tava 5 anos na frente do Cruzeiro ali na categoria sênior no municipal. Chegamos em 5 finais consecutivas. E com isso tu conhece tudo o jogador e todo jogador te respeitam. O Elton Hoffman faz um mês que começou a me encher o saco pra puxar a frente do time aí. Aí o Cleno também começou a pedir. E no fim das contas o Bassorice um dia me chamou e falou: Gil, puxa a frente aí, que o pessoal te respeita.
0: Foi.
3: Então tu tem que ter o grupo na mão também. Não adianta
0: isso
3: só montar
0: um
3: time e no fim das contas não dá certo, né?
1: Giovanni, o elenco do time tem os nomes aí da relação dos atletas?
0: Opa! Boa pergunta, hein?
3: Nós podemos inscrever 35 nomes e relacionar a cada partida, relacionar 22, né? Um dia antes do jogo tu pode relacionar 22. Aí nós montamos uma lista ali de vários nomes e fomos discutindo aí entre a comissão aí que o Cleno comentou. E chegamos nesses nomes aqui. Para goleiro, temos o Silvonei Hermes.
0: Atenção pro goleiro, sim.
3: O Silvonei Hermes, o Ido Hickman e o Rafa Bertol. Laterais, hoje temos o Odi Boito, o Gerson Stillup, o Odi Andreoni, o Leandro Kist, e daí temos vários outros nomes que podemos usar como zagueiro, lateral ou volante, né?
0: É o professor Leandro Kist, né?
3: Isso. Zagueiros, o Leno Epping, o Elton Hoffman, o Tada, André Marcon, o Jura ali da Borracharia e o Anderson Senna. Aí os volantes, Michel Lauchner, Alexandre Bassurice, que pode ser tanto usado como lateral, zagueiro ou volante.
0: Uhum.
3: Ney Souza, o Ivanor Schenniger. Meias, o Cristiano ali, o gerente da Becker. O Amor Gregori, o Éder Pereira, Elias Sasso, Negão Bart, Twi Gamer e o Vanderlei Schneider, o Niga.
0: Uhum.
3: E os atacantes, daí nós temos várias opções para diversos esquemas de jogo. Cada jogo é uma história, né?
0: Claro.
3: Mas daí temos como o Kleno. O Kleno acho que vai ser titular desse time aí.
0: O Kleno. O Kleno assinou teu contrato, né? De contratação.
2: Se treinar bem, né?
0: Isso aí tem que dar a faixa de capitão pro cara.
3: Kleno. Aí temos o Demair, César Sasso, o Romualdo Norman, o Chidi, que uhum. é conhecido regionalmente. O Wilson Mendes, que tá voltando de lesão, mas tá voltando bem.
0: Uhum.
3: Aí temos ainda o Pinguinho, o Adi Schneider.
0: Uhum.
3: Cabeção, já tem idade. O Chapéu, que é aquele, o Afonso Weber é o nome dele. E temos ainda o Van Moraes.
0: 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É necessário apoio, parcerias, tem empresas que patrocinam, talvez gostaria de externar aqui um agradecimento? Não.
3: Falando nisso, um dos principais desafios que nós tinha antes do campeonato era justamente isso, porque vai ser um campeonato de alto custo, taxa de arbitragem, quilometragem de arbitragem, e é no inverno, então não é bem assim para tu ter renda. E daí nós juntemos ali o nosso grupo aí da comissão e fomos atrás de patrocinadores.
0: Vamos lá então, quem que encaixou aí?
2: Na verdade não foi difícil, né? Quando nós se botemos a puxar frente ali, quando nós fomos atrás, foi... Acho que nós temos que imensamente agradecer a todos os patrocinadores que nós fomos até, chegamos num certo valor, paremos de pedir patrocínio, que também não é só juntar dinheiro, né? Porque claro. Hoje para toda empresa não é fácil e sempre tem que agradecer quem ajuda a patrocinar os clubes, né?
0: Vamos
2: relacionar ali os patrocinadores aí. 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
0: Agro de Schmidt.
2: Esses são os patrocinadores que legal. Nós pedimos e nós que nós pedimos tudo, eles ajudaram.
0: Mostra que o pessoal aceita, o projeto de futebol sempre é assim. Olha, eu quero lembrar e também a credibilidade aí de vocês. 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Quinta-feira, a Rádio S transmite direto do ginásio Arturo Friedrich. O jogo é qual, Cristian?
1: O jogo é entre Iporã Futsal e Assejo. Primeiro Assejo. O jogo 1-1, então tá tudo em aberto.
0: 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Pois não, fica à vontade.
1: Vou perguntar pro Kleno, os jogos então do Canarinho serão na linha Macucuzinho mesmo? E qual que é o primeiro enfrentamento, data, isso já tá definido, Kleno?
2: Sim, o primeiro jogo vai ser dia 5/7, no outro domingo, às 10 horas da manhã, vai ser contra o CRM de Maravilha.
0: Olha só, o jogo começa às 10 da manhã, o jogo está onde?
2: É lá em Macucuzinho.
0: Lá em Macucuzinho, né? Então em casa, no caso.
2: Todos os jogos vai ser lá, é.
0: Como é que tá o campo lá?
2: O campo tá bom.
0: Tá bom.
2: Foi feita aquela drenagem lá, tiramos aquela umidade, ficou o gramado, tá PT lá.
1: Muito bom.
0: Que legal. E aliás, para assistir ali em Macucuzinho, é do alto, é muito bom, né?
2: Com certeza, é um dos melhores campos, é que tem muito campo em Porã que é bom de assistir, sim, né? Mas é um dos melhores campos aí para assistir, né?
0: Verdade, São Lourenço também. O Grêmio Leão agora vai ter toda a estrutura em breve para o ano que vem, vai ter coisa boa. Também ouvindo nosso programa, parabenizar o pessoal que encarou participar, a todos. Ó. O pessoal já tá repercutindo, né? Importante. 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
1: Os jogos vão ser sempre nos domingos ou vai ter a chance de ser também em sábados? Como é que é essa perspectiva aí de datas sempre?
2: Quem cedia a rodada
0: escolhe.
2: Sempre escolhe se é sábados à tarde ou domingos. O horário, domingos é 10 horas da manhã, mas sábados tem, vai ter jogos às 4, vai ter jogos às 6, até de noite vai ter onde é que tem iluminação.
0: Uhum, legal. Muito bem. Essa turma aí, treinador, como é que foi a tua escolha? Os caras estão fisicamente bem? Você fez alguma avaliação? As ligações? Hã?
3: Eu levei acho que uns 15 minutos para fazer a lista deles.
0: Eu já tinha pensado,
3: né? De todos os nomes aí. É que a gente conhece todo mundo, né?
1: Levou 15 minutos mais,
0: raciocínio rápido.
3: Não, conhece tudo o jogador, conhece tudo os times que tem no sênior ali, então fica fácil, né?
0: Eu deveria ter vindo aqui no estúdio do Show de Bola e ter feito a convocação aqui, o pessoal ia esperar.
3: Com um peneirão, né?
0: É verdade. Tá vindo, tal, pode confirmar. Né? Isso aí, criar expectativa. A gente tem que brincar no meio dessa. Mas olha só, uma competição muito boa. O que vocês acharam desse modelo, Campeonato Regional de Veterano?
3: Eu acho que é um campeonato que chegou para ficar, igual ao feminino, na época que todo mundo contrariava o feminino. E na época eu incentivei elas lá na Aparecida a participar e deu super certo. E agora temos 7 municípios participando, mas eu acredito que ano que vem Itapiranga vai ter condições de entrar. Mondaí, Cedro, Dionísio, outros municípios também, né?
0: Quais são os municípios que temos aí, Christian?
1: Deixa eu pegar aqui. A gente tem então os times. Só deixa eu pegar aqui a lista, porque
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1: Canarinho de Macucuzinho, CRM, Grêmio Tunense, o Ouro Verde, Guarani, Harmonia e tem o Aliança de São João. São esses ou deixei algum de fora? Acho que são esses.
2: São esses, sim.
1: São esses aí, né?
0: Legal.
1: Assim como tem então o regional feminino, agora vai ter o regional também master, né? No caso, os quarentões, como o Cleno falou, né? Tem então o feminino, quarentão. Tem também o regional sub-18 que anda em paralelo com o regional principal. A liga tá fazendo essas competições até porque normalmente o regional de futebol principal dá o quê? Uns 3, 4 meses no máximo de competição e depois o resto do ano fica parado, né, Cleno?
2: Exatamente.
1: Como jogador do Grêmio União, você também, né? Sempre participando. Então
2: Temos junto ainda. Estamos ficando veinho, mas temos junto ainda.
0: E só para lembrar, dar uma notícia boa, a gente já definiu isso em reuniões internas, né, Cris? Que a gente vai cobrir aí os jogos do time do Canarinho, né?
1: Sempre que possível, a gente estará fazendo.
0: Tem aqueles horários, né? Porque de vez em quando tem um sábado à tarde, nós temos aí a grade não, né? Às vezes é possível, às vezes não é possível. Tá bom? Mais algo vocês queiram dizer? 1 da tarde, mais 5 minutos, tempo urge, né, Cristiano?
3: A comissão técnica daí é formada por mim. Aí tem o Michael Steele que tá de auxiliar. E daí nós ainda estamos vendo se contratamos um massagista ainda, né?
0: Segundo informações do clube, em 3 resultados negativos seguidos, cai o técnico, né, Cleno?
2: Com certeza, né?
3: Nem precisa 3.
2: E se tiver alguém massagista do município interessado para ser massagista do time aí, estamos lançando o convite aí.
0: É tudo amor à camisa, né?
2: Com certeza.
0: Isso aí. Valeu, gente. Então tá. Quero agradecer-vos a participação, o tempo urge, eu queria colocar mais outras. Os outros times vocês conhecem? É aquela coisa. Aí da faixa etária do campeonato é qual?
3: É 40 anos e goleiro tu pode escrever a 2 de 38. Aí tu pega São João, por exemplo, o Lírio já tem idade. Lírio, Jair, Pitty, baita time eles estão montando.
0: Eles estão montando uma seleção, vamos lá.
3: Então é tudo jogador que tá na ativa ainda, né? Mesma coisa nós aqui, os piá estão jogando futsal, estão jogando diversos campeonatos, então...
1: Vai ter o municipal de veterano também agora, né?
0: Isso. Eu digo uma coisa, o futebol nesse nível do veterano, ele sempre... quem sabe da coisa, é bom de assistir jogos.
1: É a experiência.
3: Eu sempre falo que é a faixa etária que sabe jogar bola. Pega esses piá novo que tem hoje aí, depende de como tu fala com eles já nem vem próximo jogo, né?
0: Mas não dá pra generalizar.
3: Mas essa do sênior, tu pode cobrar eles em campo, que eles têm respeito, eles não
0: respondem. O pessoal colocou ali, quando eu falei que tu é pra ser o capitão, disse que o Cleno é que nem vinho, cada vez melhor.
2: Mas tá fisicamente bem. Tem que se manter em forma também, né?
0: Tem que correr atrás, né? Cristian, hoje tem Copa do Mundo, os jogos em seguida.
1: Isso, vamos lá, trazendo então. Hoje tem vários jogos, né? Os jogos aí dos mesmos grupos serão sempre aos mesmos horários, né? Por exemplo, Suíça e Canadá, 16 horas. Nesse mesmo horário, Bósnia contra Catar. Esses dois jogos exclusivos da KZ TV. Aí no grupo do Brasil, obviamente, 19 horas, Brasil e Escócia. E no mesmo horário tem Marrocos contra Haiti, 19 horas. E pra fechar, 10 da noite, exclusivo na KZ TV, República Tcheca contra México, também do mesmo grupo, África contra Coreia do Sul.
0: Para fechar então, convidando o público para a estreia, dia...
2: Dia 5/7, domingo, no outro domingo, às 10 da manhã, em Macucuzinho.
0: Contra Maravilha.
2: Contra CRM de Maravilha.
0: Tem um baita time lá.
2: Vai, esse jogo, o time deles é um time muito bom, como todo mundo sabe, Maravilha, São Miguel, sempre anos e anos, tem muito jogador que nós conhecemos que vão estar aí, né?
0: Muito obrigado pela presença aqui.
2: Eu que agradeço o espaço lá, isso aí cedido, para nós anunciar isso aí. Vamos pedir aos torcedores, quem é o amante do futebol, para fazer parte, principalmente quando nós temos a nossa rodada em casa.
0: Muito bem, obrigado ao treinador, o Gilvani, né?
3: Isso aí.
0: Então, convido o pessoal para vir, né, cara?
3: Sim, até vai ter jogos que vai ser alguns de sábados também, o pessoal tá pedindo também. É, tudo depende como o mandante quiser, né? Beleza. E daí vai ser aqui nós vamos tentar intercalar com o Municipal Sênior para não atrapalhar o andamento do Municipal também.
0: Parabéns pela escolha também, obrigado o nosso amigo Gilvani e o Cleno, né? Pessoal do Canarinha de Macucuzinho que vai representar aí para o Oeste. Mais uma informação?

participação, vocês sabem, né? O programa Camisa é participativo, temos aqui a participação do ouvinte, que é fundamental, que causa, né, a necessidade da existência, da continuidade desse trabalho, que representa uma demanda muito grande, gigantesca, das necessidades que as pessoas têm de buscar um apoio, uma orientação, um consolo, né? Uma visão melhor, um pouco mais ampla, né? Porque a visão com amplitude em nossas vidas nos traz muitos retornos, né? A visão a respeito de nós próprios, das energias que nos circundam, das nossas necessidades e das influências que externamente muitas vezes atrapalham estas conquistas que em torno dessas necessidades vão se estabelecendo. Então, estamos aqui para ajudar vocês nesta construção. A gente chama isso de construto emocional, de construto espiritual, fortalecimentos através dos trabalhos de mentalização e a orientação que é passada no decorrer, né, do desenvolvimento de todos esses trabalhos. Então, sejam bem-vindos. Estamos aqui tratando sobre assuntos da vida, mudanças, viagens, assuntos sentimentais, discórdias na família, dificuldades, amizades, amor, negócios, enfim, né? Infinidade de coisas que precisamos manter organizado em nosso caminho, fluindo energias boas e ciclos positivos para que nos favoreçam. Nem sempre isso acontece e por isso nós temos uma grande procura sempre em nosso trabalho, consideramos e sabemos muito bem, e quem é bem informado sabe que a terapia holística, a psicanálise clínica, o trabalho com o emocional das pessoas é o verdadeiro trabalho da nova era, é a verdadeira necessidade, é o que a demanda está buscando, está apresentando para nós um vínculo, né, com uma nova esfera de necessidades. A profissão da nova era está sempre relacionada ao construto emocional de alguém ou à questão espiritual de alguém. Hoje eu tenho um assunto muito importante aqui a tratar, a atenção participante com o apelido Buscando a Paz, número 47. Muito interessante o apelido, porque a busca pela paz é realmente um caminho, é uma meta que todos nós temos, né? Temos que ter. Mas tantas vezes que nós colocamos os pés pelas mãos, atravessamos as coisas, nos precipitamos, né, buscando desesperadamente esta paz, que você está lutando para ter a paz, lutando, lutando tanto para ter esta paz, quando que na realidade nós analisamos e sabemos que o inverso seria muito mais interessante, né? Você precisa primeiro encontrar a paz para poder lutar com paz. Porque a luta pela paz, né, aquela coisa que representa uma necessidade, um projeto que a gente coloca lá para frente, nossa vida, meu Deus, qual é a minha meta? Eu quero ter paz. Então eu vou lutar pela paz. Contudo, no caminho da luta pela paz, nos estressamos, nos incomodamos, principalmente quando nós não temos uma orientação, quando nós não temos um projeto definido, uma noção exata de como deveremos agir, então, para que possamos conquistar as nossas questões em nossas vidas, né? Porque a paz, ela deve estar presente no construto, durante o trabalho, durante a busca pelas nossas realizações. A meta, paz, não deve ser única e exclusiva, como se fôssemos atingir esta paz de uma forma aleatória, independente de outros fatores, porque a sua paz vai depender, meu amigo, dos seus caminhos abertos nos negócios. Está na hora de as coisas começarem a dar pelo menos um pouquinho mais certo aí para você, né? Porque é o dinheiro que entra numa mão e sai pela outra, é um passo para frente, dois, três para trás, e isso não termina, é um ciclo que de vez em quando alivia, aí quando parece que vai melhorar, cai tudo de novo. É a sua relação dentro de casa que tem sido realmente muito complicada, né, de administrar o nervosismo, as cobranças que são feitas em cima de você, porque tudo que dá errado parece que a culpa é sua e você está assimilando esse tipo de informação como se fosse verdadeiro e não é. A gente tem que cuidar, porque nessa busca, essa luta, lutar pela paz, não deve ser um ideal nosso. Nós devemos encontrar a paz para lutar pelos nossos objetivos principais. Eu tenho que estabelecer a ordem no lado amoroso de minha vida, eu tenho que estabelecer a ordem nas conquistas, no meu trabalho, nas questões que envolvem inclusive minha saúde emocional, minha mente, meu espírito, meus pressentimentos, né, as evoluções que estão contidas nesse mundo subjetivo das energias. Você tem muito negativismo aí, meu amigo, esse negativo está vindo de família, situações muito próximas a você, de pessoas que inclusive começam a incutir em sua mente

0: que você tem responsabilidade, que você é culpado quando alguma coisa dá errado. E na realidade eu estou vendo que quem luta aí realmente é você. O resto está em torno de você com os braços cruzados, esperando o momento para lhe criticar. E de uma forma um tanto quanto errada, né? Essas pessoas estão dando tiro no próprio pé, porque na medida em que estão aí esperando oportunidades para julgar e para criticar, elas deveriam estar ajudando mais. Elas deveriam também assumir esta responsabilidade junto com você e assumir os seus próprios erros. Porque você não é o culpado de tudo, você não é a pessoa que trouxe o transtorno para a sua vida e vida de sua família. Você é o único que está lutando verdadeiramente para vencer isto, e as pessoas acabam colocando uma sobrecarga, uma responsabilidade grande demais em suas costas, como se fosse responsável por absolutamente tudo. Ora, por que que estas pessoas que gostam de criticar não tomam a iniciativa, não têm grandiosidade para assumir a responsabilidade que você assumiu? Isso aí é um fator muito importante para que você reflita, pense, avalie, analise essa situação. E nós precisamos acalmar os nervos, precisamos acalmar este emocional. Você está muito agitado, não dorme direito, não come direito, é uma correria na vida, e a troco do quê? De imprevistos, de problemas e coisas que simplesmente não vão mais para frente em sua vida. Meu amigo, tem muita influência negativa aí. E você precisa trabalhar para encontrar primeiramente o equilíbrio e a paz entre tantas transições, desse vai e vem de depressões, sentidos negativos, impressões negativas, e tem momentos, inclusive, que você perde totalmente o controle, né? João, teve um evento aí, você não falou nada, mas aqui no mapa marcou, teve algum acontecimento recente aí que parece que dá a impressão que quebrou tudo de dentro de casa. Deu uma revolta, deu uma explosão aí que você não conseguiu segurar, porque você vai engolindo, vai segurando, até que chegue a última gotinha, aquela gota que faltava para transbordar o copo d'água, né? E você transbordou há poucos dias atrás. Eu sei e passo essa informação pela minha análise, não pelo que você me passou, porque talvez você tenha até uma certa vergonha de falar sobre as reações que você teve, porque todas elas, depois que acalmou, você viu que foram erradas e se arrependeu. Talvez não esteja com coragem de falar sobre isso, mas nós vamos ter que falar sobre tudo isso e mais um pouco. Nós vamos ter que mentalizar e abrir os seus caminhos, não para que você continue com a meta da paz em sua vida. Não se luta pela paz, se encontra a paz para poder lutar. Esse é o procedimento, é o inverso do que se pensa em tantas vezes. Essa paz tem que vir primeiro, porque se a paz não vier, não vem o equilíbrio, não vem a visão, não vem a proteção, e as coisas não se estabelecem. E essa paz que você está buscando nunca vai chegar, ela tem que vir antes. Ela não deve ser a meta final. A paz não deve ser o nosso objetivo final. Ela deve ser algo que queremos para agora, para nosso caminho agora, já imediatamente. Então, meu amigo, vamos em busca dela e vamos alcançá-la imediatamente, sim. É uma questão de confiar em um bom trabalho e seguir as orientações que nós estamos prontos a lhe passar. Esse assunto não termina aqui no programa Caminhos. Tenho certeza que você vai retornar e nós vamos conversar sobre esses detalhes. Principalmente eu quero falar sobre essa explosão aí que você teve esses últimos dias, perdeu o controle totalmente, né? Falou um monte de bobagem, falou um monte de coisas que se arrependeu depois, com toda certeza, mas nós vamos precisar verbalizar e entender o porquê dessa verbalização. Olha, tem um estudo magnífico pela frente e eu estou disposto a lhe ajudar, tá ok? E já passou nosso tempo, então o que me resta agora é divulgar novamente nosso WhatsApp. Manda um oi para o professor Douglas, você que quer realizar seu atendimento, sua consulta, faça a sua análise. 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Um abraço, muito obrigado pela atenção dispensada de todos vocês, fiquem com Deus e tchau, tchau.
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0: Muito boa tarde pra você, começando por aqui o nosso Oeste Show da Tarde, primeira parte. É a primeira parte do Oeste Show da Tarde desta quarta-feira gelada. Me conta aí, muito frio, né? Tá bastante frio lá fora. Mesmo com o sol, o céu limpo, o dia não aqueceu, né? Pois é, mas é assim, né? Fazer o quê? Estamos no inverno e hoje, dia 24, dia de São João. É, hoje é dia de São João, né? Vai pela fogueira. Aproveita e toma aquele quentão gostoso também, né? As comidas típicas, ô, coisa boa. Quarta-feira, 24 de junho, dia de São João, e a gente por aqui trazendo o Oeste Show da Tarde, primeira parte, no oferecimento de Ror Máquinas, Erva Mate Jacutinga, Casa da Cuca, Cele Alimentos, Carrocerias Aparecida, Belas Artes, Confecções, Bordados e Enxovais e Hoffman Instalações Elétricas. Sou Arley Silveira, vou te fazer companhia nesta tarde de quarta-feira. Convidando você, claro, para participar conosco no nosso WhatsApp, mandar tua mensagem de texto ou de áudio para o 99188-1715. Também pode participar pelo nosso telefone, né? 3634-1440. Manda aí o teu recado, pede a tua música, deixa aí o teu palpite, hoje tem jogo! Hoje tem jogo da seleção brasileira, já dá o teu palpite aí, né? Teve gente que acertou a semana passada. A gente pediu aí, né, a sugestão, o palpite do jogo, o pessoal palpitou e acertou. Vamos ver hoje, hein? E daí, qual é o teu palpite pra hoje? Brasil perde, ganha ou empata? Mais uma noite gelada que vem pela frente aí, o Brasil entrando em campo. Eu quero saber pra você como foi a tua madrugada, hein? Foi gelada também? Ou não?
1: Essa música vai especialmente pra você, que um dia em sua vida já teve uma desilusão.
0: É, a banda balada aí passou uma noite gelada, com certeza, e a madrugada também, não, né? Assim a gente começa o nosso programa de hoje, com bastante frio. 11 graus é temperatura em Pará do Oeste.

0: tá aí o Carlinhos Postal, Frio de Junho. Antes teve a banda Balada, Madrugada Gelada. Foi uma madrugada gelada, será uma noite e madrugada gelada. De novo, nós vamos ter aqui na nossa região, com certeza, né? E hoje tem jogo do Brasil, seleção brasileira entra em campo hoje. E o Antônio tá falando aqui lá de São João do Oeste que o Brasil vai ganhar uma partida, né? 2-1 é a partida hoje, então, o palpite do Antônio. E o teu palpite aí do outro lado, hein? Qual que é? Manda pra gente aí pelo nosso WhatsApp. Manda aí no nosso WhatsApp 99188-1715. Manda aí pra gente saber aqui se tu tá torcendo ou não pela seleção brasileira e qual é o teu palpite pro jogo de hoje.
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1: O frio de junho chegou e cadê você?
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9: Quem será o substituto de Rafinha? O mistério que Carlo Ancelotti resolveu manter até a última hora. Na entrevista coletiva de ontem à noite, o técnico da seleção brasileira não revelou quem é que vai ocupar a vaga do atacante. E ele falou também sobre Neymar, claro. Garantiu que o camisa 10 está em condições de atuar durante toda a partida. Ao comentar a parte física do jogador, ele garantiu que ele pode sim jogar os 90 minutos, mas não disse quanto tempo o Neymar vai jogar nessa estreia dele contra a Escócia. Por aqui, jogo decisivo, necessidade do Brasil de ganhar para ficar confortável, mas os torcedores escoceses querem um empate, um 1-1 para ficar bom para todo mundo. E aí, o que que vocês acham? Eu sou Melina Calduro aqui em Miami para o Acaerte em Campo.
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Olha aí o Gilberto Niederlitalia ligado com a gente na nossa programação lá em Vista Gaúcha. E ele tá pedindo música aqui pra gente. Vou ver se encontro já já. Vou tocar pra ele a música que ele tá pedindo por aqui, viu? Deixa eu mandar um abraço pros amigos ligados conosco, né? Também aí em Barra do Guarita, Itapiranga. Os amigos de Mondaí ligados aqui na programação. Olha, o Gilberto tá dizendo que vai dar 1-0 pro Brasil, mas ele tá meio, né? Diz que também torce pra Alemanha, devido à nossa colonização aqui da região. E você aí, hein? Torce pra quem? Pro Brasil ou pra Alemanha? Me diz aí. Hoje dá Brasil ou não? Hoje não é Brasil e Alemanha, né? Hoje é outro Brasil e uma outra seleção aqui. Deixa eu ver aqui. Trazer certinho a informação pra você, pra não errar, né? Escócia. Escócia e Brasil que entram em campo às 19 horas. E quem tá liderando aí, né? Quem tá liderando a competição com mais gols é Lionel Messi, da Argentina, com 5 gols, tá sendo artilheiro. Seguido por Erling Haaland, da Noruega, e Kylian Mbappé, da França. 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

0: Agora 1:38 e a gente segue por aqui com mais sucesso, tem mais música na tarde da Oeste. 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O ouvinte está participando conosco pelo telefone. Já já eu estou atendendo. Aguenta aí que eu já te atendo, porque está chegando o Alberi Banda Dimensão.
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0: Aí, sucessaço!

0: Aí o Leon Alves, com a participação do Negão, da banda Negão e Banda, né? Ex-integrante do San Marino. 10 minutos. É a música que você ouviu, né? É, até porque agora faltam 14 minutos para as 2 da tarde. 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

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O Egon Maihart tá ligado com a gente também, tá pedindo aqui sucesso. Vou trazer na sequência pra ele e também lá pro Gilberto, né? O pessoal aí pediu a música com o musical Monte Carlo e eu vou trazer na sequência. Deixa eu mandar um alô aqui também, né? Pra quem tá tomando um chimarrão gostoso, escutando a música, se aquecendo, é o Eupídio e a Alice, estão na escuta aí, né? Da programação, estão pedindo música, eu vou trazer também sucesso pra eles na sequência, já já. 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O ouvinte pede, a gente toca. Música Monte Carlo no Vale do Alto Uruguai. Olha aí, Egon, teu sucesso.

Amigos do Campo, pediram uma valsa pra gente, tá aí o sucesso com Amigos do Campo, 3 minutos faltando para 2 agora, né, para as 2 da tarde. 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

Muito bem, hoje, quarta-feira, dia 24 de junho, dia de São João, e claro que a gente vai trazer aqui, né, música que lembra São João, alguma coisa nesse sentido daqui a pouquinho pra você, né? Enquanto isso, a gente aguarda a tua participação. Conta pra gente aí em quanto vai ser o Jogo do Brasil hoje. O Ambrose tá ligado com a gente, daqui a pouco tem música pra ele também. Você pode participar conosco pelo nosso WhatsApp 99188-1715.

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11: E a gente está de volta por aqui pedindo a tua posição aí, né? A tua situação, qual é o teu palpite para o jogo de hoje, Escócia e Brasil, a partir das 19 horas às 7 da noite. Me diz aí, hein, quem ganha o jogo, Brasil ou Escócia, qual o placar, né? Dá a tua sugestão aí, tá bom? 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Vamos seguindo com mais sucesso, mais músicas. Quem pediu pra gente aqui agora, vou atender o Ambrósio. Ele pediu aqui Os Atuais, Morena de 15 anos. Depois o musical Horizonte canta pra gente Noite de São João.

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0: Agora sim, Vilmar de Souza chega com informação na tarde no oferecimento do posto Cooper Fronteira Sul. 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
8: Muito boa tarde, Arley, boa tarde, ouvinte que nos acompanha na tarde desta quarta-feira, pois o município de São João do Oeste vai realizar no dia 26 a 9ª Conferência Municipal de Saúde e o evento vai acontecer no centro da Pastoral. E para falar sobre esse assunto, eu converso agora com a presidente do Conselho Municipal de Saúde, Mônica Canton. Presidente, um evento importante que redefine muitas coisas a partir da participação popular. Boa tarde, bem-vindo à Rádio Oeste.
9: Boa tarde, Vilmar. Boa tarde a todos que nos acompanham pela Rádio Oeste. Realmente é um momento muito importante de participação, onde toda a comunidade pode estar levando propostas de melhorias na atenção à saúde. E nesse ano a conferência vem com um tema bem importante, né? Saúde, democracia, soberania e SUS. Cuidar do povo é cuidar do Brasil.
8: Presidente, a programação inicia às 13 horas com a recepção, credenciamento, enfim, entrega de materiais. Qual a importância da participação popular nesse tipo de evento?
9: A participação popular é extremamente importante, porque é onde o momento que toda a sociedade tem a oportunidade de fazer propostas que podem ser aprovadas na conferência e ser levadas para a nível estadual e federal. Então, durante a programação, né, depois da abertura dos pronunciamentos, a gente terá a palestra com a enfermeira Lisiane e depois a gente faz grupos de estudos e elaboração das propostas com os temas que são propostos em quatro eixos para que possa ser aprovado.
8: Cada município trabalha esses eixos de acordo com a sua realidade. Quais eixos São João do Oeste vai trabalhar nesta conferência?
9: Então, São João vai trabalhar os quatro eixos propostos pelo Ministério. Temos o eixo 1, que é democracia, saúde como direito e soberania nacional. O eixo 2, financiamento adequado e suficiente para o SUS com base na justiça tributária e na sustentabilidade fiscal e social. O eixo 3, os desafios para o SUS na Agenda Nacional da Defesa da Vida e da Saúde, emergências climáticas, justiça socioambiental. E o eixo 4, modelos de atenção e gestão, territórios integrados e cuidado integral. Nessa trajetória eu acompanho que no eixo 3, que estão falando agora das emergências climáticas, o quanto o nosso meio ambiente também interfere na questão da nossa saúde e nas ações das unidades de atenção à saúde precisam se adequar a esse novo tema.
8: Cada município vai escolher, na ocasião, dois delegados para representar o município na conferência estadual que acontece em 2027. Qual o critério que será utilizado para a escolha desses delegados, presidente?
9: Tem uma porcentagem que cada município pode estar atribuindo. 50% da cota de delegados para participar da próxima etapa são de representantes dos usuários do SUS. Então, são pessoas da comunidade que podem estar participando e naquele momento se manifestar para seguir no atendimento. 25% dessa cota é de trabalhadores da área da saúde. E aí também tem 12% que são gestores da Secretaria Municipal e 12% de prestadores de serviços de saúde, hospitais e clínicas. Então, dentre esse percentual que também faz uma participação do Conselho Municipal de Saúde, as outras pessoas que são participando dentro desses grupos, né, também podem estar se inscrevendo para seguir nas outras etapas e defendendo as propostas que foram apresentadas aqui na Conferência Municipal.
8: Como cada município é representativamente importante dentro dessas conferências a nível de estado?
9: Cada município vai defendendo a sua proposta e essa representatividade é importante porque, além do município, também a gente faz parte de uma região que muitas vezes tem as mesmas necessidades. Então, a gente se fortalece em aprovar propostas que defendem a nossa realidade aqui do extremo oeste de Santa Catarina ou do município.
8: Presidente, levando em conta que a conferência ela tem uma proposta de resolver demandas dentro de cada município, qual a mensagem que fica para o município, para quem nos ouve em relação a participar desta conferência?
9: Quanto mais fortalecer nós estamos como uma comunidade, melhor são as propostas que podem ser elaboradas e elas serem voltadas em políticas públicas. Então, quanto mais as propostas têm um peso e uma significância para a nossa realidade, mais fácil a gente conseguir que esse retorno, às vezes financeiro ou político, beneficie a comunidade local.
8: Podemos reforçar o convite para o dia 26?
9: Sim, Vilmar, é muito importante, então, que todos os munícipes de São João, em diferentes qual a representatividade, esteja aqui presente no dia 26 de junho, a partir das 13 horas do Centro de Pastoral, para a gente fazer uma discussão bem importante pela melhoria da nossa saúde.
8: Perfeito, presidente, obrigado pelas importantes informações, seja sempre muito bem-vinda à Rádio Oeste.
9: Imagina, nós que agradecemos esse espaço maravilhoso que a gente sempre dispõe e também de levar conhecimento a todos os munícipes.
8: Eu conversei com a presidente do Conselho Municipal de Saúde do município de São João do Oeste, Mônica Canton, do jornalismo, repórter Vilmar de Souza para o Posto Cooper Fronteira Sul, abastecimento 24 horas.
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Olha, tem amigos aqui lá do Rio Grande do Sul, Antônio Salvador, de São Sebastião do Caí, tá pedindo música aqui pra gente, né? É. O Antônio Becker tá pedindo música, vamos ver se a gente encontra aqui, eu vou trazer na sequência daqui a pouquinho pra você. O Garcia também tá ligado conosco, obrigado pela sintonia. Olha, vamos recordar aqui, na música do passado, eu vou trazer pra você o Zezé de Camargo e Luciano cantando música lá dos anos 90, viu? E essa música é lindíssima. Confere aí, canta Mirosmar. Essa aí com certeza é mais uma daquelas que vai voltar a ser gravada, né? Na voz de Zezé de Camargo e Luciano.

0: Hora certa, 2:32.
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3: Utilidade pública na Oeste FM, para você que nos acompanha, 2h35. A Administração Municipal de Descanso comunica que, devido às baixas temperaturas previstas para os próximos dias, a segunda reunião do programa Fala Descanso, que seria realizado na comunidade de Linha Vorá nesta quinta-feira, foi cancelada. Uma nova data será divulgada em breve pelos canais oficiais da Administração Municipal. O Departamento de Cultura de São João do Oeste está com inscrições abertas para adolescentes interessados em ingressar na fanfarra municipal. A oportunidade é destinada a iniciantes que estejam frequentando a partir do sexto ano do ensino fundamental na Madre Benvenuta e no Educandário de Cristo Rei. As inscrições podem ser realizadas até esta sexta-feira, dia 26 de junho, diretamente na escola onde o aluno estuda ou junto ao Departamento de Cultura do município. A Secretaria de Saúde de Descanso comunica que, devido ao início das obras de ampliação do Centro de Convivência dos Idosos Cristo Rei, o local da 8ª Conferência da Saúde, prevista para a próxima sexta-feira, dia 26, foi transferido para o Clube Saad. Portanto, a Conferência da Saúde desta sexta-feira será no Clube Saad a partir da 1h30 da tarde. O frigorífico Eurofrig está contratando para o setor de abate, desossa e atendimento para a matriz de Ipanema do Oeste. Interessados podem entrar em contato diretamente com o frigorífico Eurofrig pelo telefone 3634-3140 ou 3196-1152 ou ainda comparecer na empresa para mais informações. 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

E a gente tá de volta, 22 minutos faltando agora para as 3 da tarde. 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

0: E a gente vai seguindo com mais sucesso, mais música. O Antônio Becker pediu música, já já eu vou atender o pedido dele por aqui. O Garcia tá ligado também conosco e pede música na Tarde da Oeste.
1: Tarde no Cotor, tudo bem?
0: Opa!
1: É o Garcia, que é do Tigrinhos.
0: Beleza, meu querido.
1: Curtindo um friozinho.
0: É, né?
1: Mas também o teu programa também tá ótimo.
0: Opa, obrigado.
1: Gostaria de ouvir.
0: Oi.
1: Pode ser com a Rainha Musical.
0: Isso.
1: Ser o Brilho do Sol.
0: Opa!
1: Se atendido, agreço.
0: Tá bom.
1: Até porque o solzinho tá brilhando, né? A música, né? Cabe bem com o que tá acontecendo, solzinho, maravilhoso.
0: Tá bom.
1: Obrigado.
0: Obrigado, um abraço. Abraço, meu querido. Tá aí o teu sucesso com a Rainha Musical. Brilho do Sol.

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Escuta, qual vai ser aí o resultado do jogo hoje, hein? Escócia e Brasil, nos diz aí. Tá torcendo pro Brasil, tá torcendo pra Escócia ou tu torce é pra Alemanha, hein? Me diz.

Vamos seguindo por aqui com mais sucesso, atendendo o pedido do ouvinte. O ouvinte pediu Bob de Carlo, é música lá dos anos 70, né? Finalzinho dos anos 60. E claro que a gente traz pra relembrar aqui o passado, né?

0: Voltando para as 15h, tá na boa, tá no Oeste, Rádio 94,5, afiliada à rede Piperi de Comunicação, feita para você, alegria da nossa gente.
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3: Enquanto a importação de leite brasileira cresceu 31% em março de 2026 em relação a março de 2025, o produtor rural inicia o dia 1º de abril de 2026 tendo que pagar mais fundo rural. A Lei Complementar 224 de 2025 obriga o produtor rural a recolher mais dinheiro para o INSS. Por isso, é muito importante que você, produtor rural, no momento de requerer o seu benefício, faça esse encaminhamento com toda a segurança, para que o dinheiro que você é obrigado a contribuir a mais, reverta em favor de benefícios para você.
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0: De volta por aqui, o sol brilhando lá fora, a temperatura subiu um pouquinho, né? Tá aí na faixa dos 12 graus, 14 graus em alguns lugares, né? Teve mínima hoje aí negativa em alguns pontos, mínimas próximas de zero em outras, mínimas chegando aos 2 graus em algumas outras localidades, mas ficou nisso, né? Entre menos 1 e 2 graus. A mínima hoje aqui na nossa região. Olha, o Claudir tá perguntando aqui se alguém tem forno elétrico e TV usada para doação. Se você tem, entre em contato aí com o Claudir, 49-99102-1827. 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

Tony Carraro tá participando também, tá pedindo música, que ele pediu um vaneirão velho botado, né? Olha só, eu tenho aqui alguns, né? Esse não chega a ser bem um vaneirão, mas é uma vaneira bem mais rápida, né? A vaneirão do Nego Nereu. Os Garotos de Ouro, lá de Cruz Alta, no Rio Grande do Sul, e o vaneirão do Nego Nereu. Deixa eu mandar um abraço pra Ilse Dil, tá ligado com a gente também. Ela disse que gosta muito aqui da música, né? Que a gente tocou antes aqui, atendendo o pedido do ouvinte. Cadê aqui a música que foi com esse que vos fala, né? Agora não, coração. Tá bom, Ilse. Aí o vaneirão do Nego Nereu, mas pro meu amigo Tony eu vou trazer os Serranos, e agora sim o vaneirão daqueles de primeira categoria, um vaneirão lascado demais, lá dos anos 90, vem os Serranos na tarde. Esse é vaneirão.

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Vamos atualizando a nossa programação musical por aqui. O ouvinte pediu e a gente está trazendo na sequência. Essa aqui vai lá para Tunápolis. Lembrando aí que quem também está conosco aqui é o Hélio Brand. O Hélio está pedindo música. Vou ver se dá tempo de tocar aqui, né? E ele está dizendo que o palpite dele é que o Brasil ganha hoje de 2-1, tá bom? E a equipe da Relojótica Sirimar tem festa de São João com muitos doces e salgados. Todos estão convidados, então tá bom. É lá que a gente vai daqui a pouco, viu, Hélio? Grande abraço, meu querido. 3:25, Banda Pérola de Canguçu, dobrado Mouse Beer.

0: Hora certa na Oeste FM, 3 horas e 32 minutos. 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
0: Olha, a Secretaria de Saúde de Descanso comunica que devido ao início das obras de ampliação do Centro de Convivência do Idoso Cristo Rei, o local da 8ª Conferência da Saúde, previsto para a próxima sexta-feira, dia 26, foi transferido para o Clube SAD. Portanto, a Conferência da Saúde desta sexta-feira será no Clube SAD a partir da 1 da tarde. Vem aí o 8º Arraiá de Descanso, uma grande festa para toda a família, neste sábado, dia 27 de junho, no ginásio bairro Jaroszewski. As apresentações iniciarão às 19 horas e a partir das 20 horas e 30 minutos tem festerê com baile. Vista o seu traje caipira e participe de uma noite cheia de alegria, tradição e diversão, com muita comida e bebida típica, brincadeiras e o tradicional desfile caipira. Não fique de fora do melhor arraiá da região. 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

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Olha, tem uma pessoa procurando aí, né, forno elétrico e TV usada para doação. O Claudir Richter tá perguntando aí se alguém tem um forno elétrico ou uma TV usada para doação. Você tem? Então entre em contato com ele direto, hein, 49 99102 1827. Na tarde da Oeste FM tem Banda Clarão da Lua com sucesso... A Igrejinha Azul.

0: Hora certa, 3:47, 13 minutos faltando para as 4 da tarde, informou Loja Baques. 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

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Tem mais sucesso na tarde da Oeste FM? Deixa eu conferir aqui quem tá participando da nossa programação. Deixa eu mandar um alô aqui pro Ricardo. Obrigado, tá ouvindo a gente. Agora tem o Rafael Trevisan, também tá por aqui, né? Acompanhando a nossa programação. Pedindo música aqui da Musical Mercosul, vou trazer já já pra você, tá bom, meu querido? Porque agora a gente vai homenagear os nossos amigos caminhoneiros, claro. Flávio Dalcin vem na tarde. Com o Caminhoneiro Apaixonado, participação do João Luiz Correia. Chorado.

0: Mercosul, na tarde da West FM, mesa 14. 4 horas em ponto em Ípero do Oeste, você ouve Rádio Oeste FM 94,5, rádio afiliada à rede Piperi de Comunicação, feita para você, alegria da nossa gente.
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abrindo nossa última meia hora de programa. É, a gente vai seguindo por aqui, lembrando você que quer cuidar com carinho do seu pet, então já sabe, Clínica Casa Amarela atua com serviço veterinário geral, incluindo consultas, cirurgias, vacinação, castração, banhos e hospedagem para animais de estimação. 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Solzinho brilhando lá fora e eu vou ali tomar um solzinho, já volto, vou deixar os normais cantando pra você, sucesso. Regravação aí da música do grupo ABBA. Chiquitita, né? Nasci só pra te amar.

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2: Tá chegando informação na tarde, 4h16. 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
3: Pois está acontecendo neste momento na cidade de Palmitos uma visita técnica de estudos na propriedade rural do senhor Alcindo Pascoaloto. E para falar sobre esse assunto, converso agora com a professora estadual e também assistente educacional da Casa Familiar Rural Esperança do município de Porã do Oeste, Ivana Melos da Silva. Um trabalho de campo importante já previsto nas atividades da Casa Familiar Rural e que trata principalmente do êxodo rural. Boa tarde, bem-vindo à Rádio Oeste.
4: Boa tarde a todos, então, que estão ouvindo. É a nossa intenção essa questão dos nossos alunos ter na prática a realidade das nossas agriculturas, né? Também das fazendas que a gente vem conhecendo ao longo dos anos. Então, a gente tem parcerias muito boas que abrem as portas para nós poder fazer essas visitas e realmente aperfeiçoar o aprendizado dos nossos alunos a cada dia.
3: E dentre essas atividades, Ivana, quais são desenvolvidas nesse projeto de trabalho de campo?
4: Isso depende do professor que organiza, né? Então, como a gente tem várias áreas com professores formados, né? Médicos veterinários, agrônomos, então eles fazem a procura e a gente entra em contato com as pessoas assim que abrem as portas, né?
3: Na sequência, eu pergunto pro seu Alcindo Pascoaloto. Seu Alcindo, boa tarde, bem-vindo à Rádio Oeste. Qual a visão que o senhor tem desse trabalho, dessa atividade, seu Pascoaloto? E qual a importância que ele tem de fato na vida das famílias?
5: Boa tarde a todos os ouvintes. Eu também fui aluno de colégio agrícola e fim de faculdade. Eu sei a importância dessas visitas técnicas. E muitas vezes a gente aprende em sala de aula, mas no dia a dia é diferente. Então, nada melhor do que os alunos enxergarem na prática como é feito as atividades, os modelos de criação que tem.
3: O senhor, sendo qual a principal atividade da sua propriedade e o que o senhor sente estando o seu filho participando desta atividade e ao mesmo tempo se formando em medicina veterinária?
5: A principal atividade hoje da nossa atividade rural é a bovinocultura de corte, onde a gente faz todas as fases da criação, né? Desde a cria do bezerro, a recria e agora confinamento. Tendo o meu filho estudando e logo se formando no ramo que ele tem a probabilidade de atuar futuramente, que é na atividade nossa, que a gente desempenha na propriedade, a gente se sente seguro e está investindo nessa atividade, porque a gente tem uma probabilidade grande de ter uma sucessão familiar para tocar essa atividade no futuro.
3: E também temos a presença de Igor Matheus Pascoaloto, que é filho do seu Alcindo. Igor, em relação a você estar participando dessa atividade, qual é a sensação que você sente em estar hoje contribuindo com uma história onde você cresceu e viveu essa história?
6: Então, a gente vê como uma importância grande, até pelo valor que tem a propriedade, tanto para os pais, a gente vê como muita importância estar demonstrando isso também, né? E poder passar um pouco do conhecimento que a gente tem também em questão da propriedade para que possa ser usado no futuro, né?
3: Bem, então, Ivana, a gente percebe que há todo um envolvimento nessa proposta, as famílias, enfim, e assim como o seu Alcindo, muitas famílias que estão com essa expectativa dos filhos assumirem a propriedade. E se percebe que há uma empolgação também?
4: Sim, eles ficam muito empolgados, né? Porque agrega muito conhecimento para o futuro deles, para uma vida profissional, de repente, mais assertiva, né? Na escolha deles depois que eles terminam esse ensino médio. Então, levando diretamente para casa o conhecimento adquirido nessa visita, né?
3: Perfeito. Ivana, quando é a próxima visita e onde?
4: A próxima visita, ela está sendo agendada ainda, nós não temos o local totalmente organizado, mas já semana que vem, provavelmente na quinta-feira, mas aí com com os alunos do primeiro e do segundo ano do ensino médio.
3: Ivana, qual a mensagem que fica para quem nos ouve?
4: Olha, a mensagem é que, né, se está procurando algo na parte, assim, da agricultura, do agronegócio, né, que os pais coloquem os seus filhos na nossa escola, né, também possam se apropriar de todo esse conhecimento, né, e claro, fazer com que os alunos possam escolher se realmente é esse o objetivo de vida deles, que sejam bem felizes, né, trabalhando no que gostam, e claro, a gente vai dar todo o apoio possível e necessário para que eles realmente consigam sair da casa familiar com um bom conhecimento para poder realmente lá fora mostrar o que eles sabem fazer.
3: Perfeito, Ivana, obrigado pelas informações, seja sempre bem-vindo à Rádio S.
4: Muito obrigada, eu que agradeço sempre a oportunidade e ficamos à disposição para quando for necessário, né, e agradecer sempre mais uma vez a oportunidade de poder estar mostrando o nosso trabalho para toda a comunidade.
3: Eu conversei com a professora estadual e também assistente educacional da Casa Familiar Rural Esperança do município de Porã do Oeste, Ivana Melos da Silva. Do jornalismo, repórter Vilmar de Souza para o Posto Cooper Fronteira Sul, abastecimento 24 horas.
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4:22, gente, não dá mais tempo pra nada. Eu quero aqui me despedir, agradecer a tua audiência nesta tarde de quarta-feira, o solzinho tá chegando por aqui, coisa boa. 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por aqui porque a gente trouxe até agora o OS Show da Tarde, primeira parte, que volta amanhã a partir da 1:15 da tarde com muita música, informação, entretenimento para você na sua tarde de quinta-feira. Amanhã eu tô por aqui no TBT trazendo o resultado do jogo da seleção de hoje, né? Vou atender por último aqui, né? O Silvano Dal Bosco, que tá pedindo pra gente em frente da Matriz. O sucesso, vou ver se eu encontro aqui. Se eu encontrar, eu vou trazer na sequência, tá bom? Se eu não tocar, o Vilmar de Souza vai tocar pra você, porque ele vem aí trazendo o OS Show da Tarde, segunda parte, tá bom? Obrigado mais uma vez pela tua companhia, obrigado pela tua audiência, pela tua sintonia. Eu tô de volta amanhã, um beijo no coração, tô deixando o JM cantando pra você.

0: 16h31.
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0: 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O encontro será importante, um importante espaço de diálogo, participação popular e também construção de propostas para fortalecer a saúde pública no município de Descanso. 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Pois é, boa tarde para você e você no coração da Oeste. Muito boa tarde, está iniciando mais uma edição da segunda parte do Oeste Show da Tarde para você aqui na 94. Muito mais música e você na melhor da tua. 94,5. Da tua companhia aqui na 94.
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0: Pois é, então, muito boa tarde para você da quarta-feira, dia 24 de junho. Eu sou Vilmar de Souza e te acompanho até o final da tarde na força de Horror Máquinas, também da Óptica Lecart e do Shopping Stock para você. Pois é, então, muito boa tarde. Está em casa, no carro, está trabalhando, está na Oeste, está na boa. E não esquece, você liga, participa, fala comigo, 3634-1440. E também manda a tua mensagem de voz para curtir a tua música aqui na 94. 94.
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0: Pois é, 94,5 também. Você não esquece, manda aí a tua mensagem de voz, né? Pra homenagear quem você gosta. Hoje, dia de São João, vai pular fogueirinha, vai. Boa tarde pra você.
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0: É gostosa porque aqui, se você tá na boa, tá na Oeste. Pra começar legal, a programação da quarta-feira tem pra você Cosmo Express, Fivela
13: Sorriso Lindo
0: e Chapéu com Sorriso Lindo pra você. Boa tarde.

você na Oeste, mais uma linda demais. Faz assim. Só dá uns beijos de língua. É, pra você na Oeste também teve por aqui Destaque Nacional, Tentativa de Apaixonar, ainda o Cosmo Express, Fivela e Chapéu e o Grupo Integração na Oeste, na 94 Judiaria. Na tarde da quarta-feira pra você, dia 26 de junho, aqui na 94 pra você. 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
6: Opa, boa tarde pra você da quarta-feira, dia 24 de junho, aqui na Oeste, tá na boa, tá na Oeste, tá na 94 e curtindo por aqui a segunda parte do Show da Tarde pra você, liga, participa, fala comigo.
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6: Pois é, 94,5 pra você na Oeste.
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6: 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Olha, na companhia por aqui, boa tarde, eu sou o Silvano Dal Bosco, da linha Aurora São José do Cedro. Quero pedir a música aí, Banda Monte Carlos em frente à matriz. Daqui a pouquinho, Silvano, abraço a você, tá aí no Cedro com a Oeste, tá na boa, tá na Oeste. Também o Luiz Anoto tá na companhia da Oeste e tá fazendo a sua participação aqui por mensagem de voz. Ô Luiz, boa tarde. Opa, essa aqui falhou.
7: Oi, Luiz. Boa tarde, Vilmar.
6: Boa tarde,
7: tranquilo?
6: Tudo certito.
7: E tá bem. Pouquinho frio?
6: É frio, né?
7: Põe roda aí pra mim com... Céu e canto, copo furado.
6: Copo furado.
7: Valeu, bom trabalho, um forte abraço.
6: Tá certo. Luiz Anoto, boa tarde pra você, obrigado pela companhia. E você tá fazendo o que não ligou pra cá ainda, né? Muito boa tarde pra você, tá na boa, tá na Oeste, e não esquece, você liga, participa daqui, é da segunda parte do Show da Tarde pra você, fala comigo, 3634-1440.

0: coisa aí, não esquece aí, tá em casa, no carro, tá trabalhando, tempo bom, né? Tempo aí tá legal hoje, né? Quarta-feira de tempo bom, céu claro, temperatura 15 graus e você aqui na Oeste, na boa.
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0: É, então liga, participa, não esquece.
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0: Abrir mais um bloco na Oeste, tem Corpo e Alma pra você, tela aberta. Boa tarde, 94.

Eita, pra você na Oeste, mais uma linda demais. Está aqui Nacional Calamidade Emocional. É, também teve Céus Cantos por aqui, Morena Misteriosa e ainda o Corpo e Alma na Oeste. Tela aberta na 94.

0: Agora 17 horas.
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8: Pois é, e aí você, muito boa tarde da quarta-feira, tempo bom, céu claro, temperatura 15 graus e a umidade relativa do ar 41%, e você aqui na Oeste, tá na boa, tá na Oeste, tá na 94. Boa tarde pra você.
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8: 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Olha, na companhia, o meu amigo Paulo Bavaresco já mandou uma foto aí do fogão a lenha, né? Não tá aceso ainda, mas tem coisa boa por lá, né, Paulo? Boa tarde.
9: Boa tarde, locutor. Quarta-feira maravilhosa. Só agradecer a Deus. Manda a próxima, Paulo. Música aí. Tá certo. Uma boa tarde, trabalho, até amanhã, continua com esse programa maravilhoso.
8: Obrigado, Paulo Bavaresco, tá lá em Belmonte, na companhia da West, também aqui a companhia da minha amiga de Tunápolis, boa tarde, diz assim, ela, tudo certo por aí, aí com você, e tá muito frio em Porã? Tá,

0: Boa tarde, quero pedir a música Gaúcho Macho Obrigado. Roda em seguida, por gentileza, claro. Obrigado aí, Ambrósio Weberes. E na companhia também aí, Adriana Manza, manda a música para Gabriela, Vanessa, Andressa e também para Regina, pediu música do Cristiano Araújo. Você que sabe, você que sabe. Boa tarde para você. Pois é, muito bem, então seja bem-vindo, você em casa, no carro, tá trabalhando, tá na oeste, tá na estrada, tá na boleia, tá na boa. Aqui na 94, muito boa tarde pra você da quarta-feira.
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0: Pois é, 94,5, não esquece, participa, fala comigo, 3634-1440, e também manda a tua mensagem de voz aqui pelo 499-9188-1715, aqui na mais gostosa pra você.

0: pra você na Oeste, mais uma linda do Grupo Modelo. Se eu não tivesse bloqueado com Rogério Magrão também por aqui, o Sorriso Nilo Louco aí, o Cristiano Araújo na Oeste C, que sabe, na 94. 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
4: Tudo pronto por aqui. A torcida já está animada. A seleção já está aqui em Miami para o confronto decisivo contra a Escócia. Para avançar sem depender dos outros resultados, o Brasil precisa obrigatoriamente vencer a partida de hoje. Se empatar com a Escócia, o Brasil não garante a liderança. Caso os marroquinos vençam, o Brasil fecha a fase de grupos em segundo lugar. Se Marrocos empatar ou perder, a liderança fica com a seleção brasileira. E se o Brasil perder, isso não elimina a seleção, mas complica a nossa situação e depende muito do resultado de Marrocos e Haiti. O técnico Carlo Ancelotti indicou que o camisa 10 está pronto e pode finalmente participar de uma partida como titular nesta competição. Eu sou Melina Calduro, de Miami, para o Acaerte em Campo.
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10: Opa, olá, você, boa tarde da quarta-feira pra você, dia 24 de junho, tá na boa, tá na Oeste, tá na 94, curtindo por aqui a segunda parte do Oeste Show da Tarde pra você na 94. Boa tarde pra você.
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10: 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Na companhia tá aí o meu amigo Chapolin, lá de Tenente Portela. Ô Chapolin, boa tarde.
11: Boa tarde, Chapolin Colorado. Manda uma musiquinha pra nós aí, ó. Dançar em cima. Manda o baitaca pra nós, por favor, aí.
10: Tá certo.
11: Um abraço aí, ó.
10: Obrigado, Chapolin, tá na companhia da West. E você, tá fazendo o quê? Boa tarde pra você, não esquece, liga pra cá, participa aí na West, fala comigo, 3634-1440. E com certeza aí você liga, participa na programação da West na boa. 94,5. Pois é, 94,5, também manda tua mensagem de voz, 499-9188-1715 aqui na West, na segunda parte do West Show da Tarde pra você.

Muito melhor sempre pra você. Muito boa tarde, rainha musical. Massacrou meu coração. Boa tarde pra você.

É pra você na Oeste, a música do Luiz Anoto. Céu Encantos, Copo Furado. E também teve por aqui o Cleiton e Romário. Não Namora, ao vivo com Zeneto e Cristiano. E ainda pra você a participação do Rainha Musical na Oeste. Massacrou meu coração. Boa tarde pra você.

0: 17:32.
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0: A Secretaria de Saúde de Descanso comunica que, devido ao início das obras de ampliação do Centro de Convivência dos Idosos Cristo Rei, o local da 8ª Conferência de Saúde, prevista para a próxima sexta-feira, dia 26, foi transferido para o Clube SAD. Portanto, a Conferência de Saúde desta sexta-feira será no Clube SAD a partir das 13 horas da tarde. 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

0: Pois é. Na Oeste é muito melhor pra você. Boa tarde. Pois muito bem, então, na tarde da quarta-feira pra você, dia 24 de junho, tá na boa, tá na Oeste, tá na 94. Você que tá em casa aí, tá no carro, tá trabalhando, tá curtindo por aqui a segunda parte do West Show da Tarde. 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Fala comigo! Pois é, muito boa tarde pra você falar comigo, sim, aqui na Oeste, tá na boa, tá na Oeste. E não esquece, faz o teu pedido musical e também aí manda a tua mensagem de voz pelo Zap Zap.
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0: É a tua mensagem de voz pelo 499-9188-1715. Aqui na Oeste tá muito melhor pra você, você na companhia da Oeste, sempre, sempre tá na boa.
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0: Pois é, pra você, tá na boa, tá na Oeste.
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0: Mais música pra você, então, não esquece, liga, participa. Então vamos dançar, né? Grupo Momentos na Oeste, o copo vazio aqui na 94. Boa tarde pra você.

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12: Pois é, boa tarde pra você da quarta-feira, dia 24 de junho. Tá na boa, tá na Oeste, tá na 94.
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12: Pois é, não esquece, você vai.

pular fogueira hoje, vai? Vai pular fogueirinha? Tá bom, né? Noite de São João. E tem muita festa por aí, né? Tradicional, com aquela tradição de pular a fogueira. É bacana, né? No sentido de recontar a história, enfim, relembrar coisas boas. 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E deixa eu ver aqui na companhia também, tá o meu amigo Luiz Antônio, tá aí em São Miguel do Oeste, manda música pra família e pede música aí do Terceira Dimensão, que é um pouquinho mais eu rodo pra você. Obrigado, Luiz Antônio. Também pessoal de Tunápolis na companhia aí, a Roberta manda música pro Sérgio e também pra Elaine, e também pessoal de Três Passos na companhia da Oeste, tá na boa, tá na Oeste, a música aí pedida pela Solange, manda a música pro Ricardo e também pra Adelaine, aí pediu a música do Roberto Carlos, né? Aí a gente roda daqui a pouquinho mais pra você. Pois é, boa tarde pra você, seja bem-vindo aqui na Oeste, tá na boa, tá na Oeste, tá na 94, curtindo por aqui a segunda parte do Show da Tarde. E não esquece, participa, fala comigo, ó, é o 3634-1440. E também manda tua música aqui pra quem você mais gosta pelo Zap Zap da Oeste, é o 4999188-1715, aqui na mais gostosa do teu FM. Então

É claro que na Oeste é sempre muito melhor. Tem pra você a música do César Brasini, Banda Enigma. Amor Eterno pra você, boa tarde da quarta-feira, dia 24 de junho. Tá na boa, tá na Oeste, tá no 94.

É pra você na Oeste, só tem música boa nessa rádio. Boa tarde pra você, César Moreno, Solidão, Mora ao Lado. E também porque passou o César Brasini, Banda Enigma. Amor Eterno pra você na Oeste, na 94, tá na boa, tá na Oeste, tá na 94. Boa tarde pra você.

0: 18 horas.
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0: Rogai por nós, Santa Mãe de Deus,
1: para que sejamos dignos das promessas de Cristo.
2: Mensagem do dia.
3: Surgiu um homem enviado por Deus. Seu nome era João. Ele veio dar testemunho da luz e preparar para o Senhor um povo bem disposto. João Batista, humilde, mas gigante no espírito, teve a missão de precursor e se declara escravo de Jesus quando diz que não é digno de desamarrar suas sandálias. Que o seu testemunho nos inspire a uma total entrega confiante e a humildade, pois quem ama quer fazer sempre engrandecer a pessoa amada. Amanhã, preparação para o batismo dos pais às 19 horas no auditório Paulo Apóstolo.
2: Oremos, Senhor Jesus Cristo, chama para a tua igreja muitos e santos presbíteros, religiosos e religiosas, leigos e leigas, comprometidos com o Evangelho. Faze com que os jovens de nossas comunidades te ouçam com atenção e atendam ao teu apelo de amor. Amém.
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10: Opa, olá você, boa tarde. Da quarta-feira, dia 24 de junho, tá na boa, tá na Oeste. Tá aqui curtindo a 94 e curtindo também por aqui a segunda parte do Show da Tarde pra você com muita música. Teu recado especial aqui na 94 e você na participação, fala comigo.
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10: Pois é, gostosa de ouvir, você participa aí também mandando a tua mensagem de áudio aqui pelo Zap Zap da Oeste. 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E você não esquece, não liga, participa aí, tá na companhia, tá na boa, tá na Oeste, e também manda a tua mensagem de voz, assim como faz o Carlos, né? O Carlos Henrique, que tá na companhia da Oeste aí, e também manda a sua homenagem, né?
11: Boa tarde.
10: Opa, tudo bem, Carlos?
11: Tudo certo?
10: Tudo certo.
11: Aí tu manda Curitibana, Tonico Tinoco.
10: Curitibana.
11: Tá na escuta.
10: Tá certo, obrigado, meu amigo, pela companhia. Também aí o toque da Neiva, tá lá em Tenente Portela. Manda a música pro Henrique, também pra Simone aí, a música da Marina Lima. Olha que pedido, hein? Tá bom. Daqui a pouquinho mais já vou procurar e rodar pra você. E também ainda tô atendendo aqui, daqui a pouquinho mais, o pedido do Chapolin, né? Que tá em Portela, aí, Tenente Portela, curtindo por aqui a música da Oeste, o som da Oeste, e também a tua música aqui pela 94 para você, a tua homenagem. É na tarde da quarta-feira para você, dia 24 de junho, tá na boa, tá na Oeste, então não esquece, você liga, participa, fala comigo, 3634-1440.
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10: Pois é, 94,5, muito boa tarde para você, tá aqui na companhia da Oeste, curtindo por aqui a segunda parte do Oeste Show da Tarde, e não esquece, liga, participa, fala comigo.
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10: É, e daqui a pouquinho mais também aí o toque da Gabriela pra Adriana, Pé de Nave Som, É Sério, música do Alphaville, Forever Young. Pra você mais música pop sul, só por um bailão. Participação sabe de quem? Do César Moreno pra você. Tcharam.

Pra você da Oeste, então, Pop Sul, só por um bailão, participação do César Moreno aqui na Oeste FM. É, cuidado, hein? Gastar todo o auxílio. Na Oeste, pra você, muita música e ter o sucesso aqui na 94.

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0: Pois é, muito bem, então segue o baile. 94,5 para você, boa noite da quarta-feira. 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Tá bem? E você na companhia da Oeste, tá na boa, tá na Oeste. E não esquece, fala comigo, 3634-1440. Uma boa noite pra você da quarta-feira, pra você ligado aí na Oeste, na 94. E não esquece, você liga, participa, fala comigo, 3634-1440. E também manda a tua mensagem de voz pelo Zap Zap.
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0: Manda aí, né? Tá fazendo o quê? Tá em casa, no carro, tá trabalhando, tá na estrada, tá na boleia, obrigado pela carona. E você aqui na Oeste curtindo muito mais música, então dá volume, porque aqui você tá na mais gostosa.

Você é muito melhor e tem música boa pra você. Navisson, é sério? Música do Alphaville Forever Young. Boa noite pra você da quarta-feira na 94.

0: Você vai tacar na pedida do ouvinte de chão batido. Também teve por aqui o Nave Som É Sério Forever Young, música do Alphaville pra você na Oeste na Boa. Tá na 94. É, e curtindo por aqui a segunda parte do É Show da Tarde pra você. Agora 18h27.
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2: A Secretaria Municipal de Saúde do município de Descanso comunica que, devido ao início das obras de ampliação do Centro de Convivência de Idosos Cristo Rei, o local da 8ª Conferência de Saúde, prevista para a próxima sexta-feira, dia 26, foi transferido para o Clube SAD. Portanto, a Conferência de Saúde desta sexta-feira será realizada no Clube SAD a partir das 13 horas. 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Pois é, Peperi 94, uma ótima noite pra você na quarta-feira, dia 24 de junho. Curtiu até aqui a segunda parte do West Show da Tarde, na boa, na 94.
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2: Pois é, 94,5. Pra você, uma excelente noite da quarta-feira. Então a gente tá ficando por aqui, daqui a pouquinho mais eu volto só para desanunciar as músicas que eu vou rodar agora, porque daqui a pouquinho mais você vai conferir aí o programa, um milagre em sua vida, né? E também depois logo mais a Voz do Brasil, e depois logo mais ainda às 20h tem para você a comunicação do Fernando Kaiser, e você aí fala com ele. Liga para ele, não fala comigo. É, fala com o Fernando Kaiser aí, manda tua música 4936341440 aqui na boa, na Oeste, pra você.
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2: Pois é, 94,5. Não esquece, você liga, participa, fala com o Fernando, ele logo depois das 8 pra curtir a tua música. E também manda tua mensagem por mensagem de voz pelo zap zap da Oeste 4999188-1715. Pois é, gostosa de ouvir, eu fico por aqui, então deixo um alôzão pra você, né? Daqui a pouquinho eu volto só pra desanunciar as músicas e depois você fica aí com a programação legal na West FM. Música boa pra você, Gabriel e Matheus, a botequeira. Da 94, boa tarde pra você.

Na programação da Oeste, o terceira dimensão. Primeiro beijo que vou... Um pedacinho do meu coração pra você e também aí o Gabriel e o Matheus, a botequeira pra você na Oeste na 94. Na noite da quarta-feira pra você, o dia 24 de junho, um pedacinho. Sim, da 94. Boa noite pra você.

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0: Boa noite para você que está ligado, está conectado aqui pela sua mais ouvida. Está começando mais uma edição do programa Um Milagre em Sua Vida. Eu cumprimento você mãe, você pai, você que está no sítio, nas chacras, nas fazendas, você que está chegando do seu trabalho, você que agora está saindo do seu trabalho, você que está preparando o jantar para a sua família. Que Deus abençoe grandemente o seu alimento. Eu sou a irmã Lucy e estarei aqui na apresentação do programa espiritual Um Milagre em Sua Vida. Este programa que tem a finalidade de levar para você palavras de fé, carinho, otimismo e muita esperança. Esperança para você que está sofrendo, que está passando por situações difíceis na sua vida, que está cansado de bater em tantas portas erradas, você que tem dado um passo para frente, dois, três para trás, você que está sofrendo com uma desilusão amorosa, você que está sofrendo que o amor foi embora, a pessoa amada te deixou e você não sabe o que fazer, você está desesperado, você está passando uma situação muito complicada na sua vida e você não sabe aonde recorrer, você não sabe mais o que fazer, você tem dado murros em ponta de faca e você está cansado de dar um passo para frente, dois, três para trás, você está cansado de ver o seu comércio cada vez mais se definhando, cada vez mais andando para trás, a sua lavoura não está produzindo, o seu comércio está em falência, a sua vida anda de mal a pior. Olha, meu amigo, não se desespere, se acalma, minha amiga, porque agora você tem o Santuário da Fé, agora você tem Marcelo Baiano e eu, a irmã Lucy, pessoas dotadas, ungidas, capacitadas, pessoas que acima de tudo com um dom espiritual vai te orientar o melhor caminho a seguir, qual é a melhor saída na sua vida, como você se livrar desses problemas que têm atrapalhado a sua vida, esses problemas que têm entrado no seu caminho e não tem deixado você prosseguir. Tem muitas pessoas que nem conseguem dormir à noite, passa a noite toda em claro, olhando para um lado, para o outro, deita, quando ela deita, o sono se levanta e a pessoa passa a noite toda em claro, com aquela cabeça acelerada, com aquele coração apertado, imaginando que no próximo dia começa tudo de novo com os problemas. Tem pessoas que neste momento acabou de chegar em casa, um dia cansado, um dia muito cansativo de trabalho, um dia estressante, a pessoa está desanimada, triste, fracassada, oprimida, sobrecarregada, se sentindo no fundo do poço, sentindo que não consegue tomar uma iniciativa na vida, como se a pessoa estivesse amarrada, como se a pessoa estivesse dentro de um poço e quanto mais ela cava, mais o fundo aparece e ela não sabe para onde recorrer, ela não sabe mais o que fazer, anda com a sua vida totalmente atrapalhada. Olha, meus amigos, eu vou te falar uma coisa para você. Quando a pessoa está sofrendo uma influência negativa, quando a pessoa está sendo vítima de alguma negatividade mesmo. Essa negatividade pode ser uma inveja. A inveja é o pior veneno da face da terra. É isso mesmo.
1: Inveja, inveja, inveja quando não mata leja.
0: A inveja, quando ela chega, ela destrói, ela faz separação, ela faz comércio entrar à falência, ela faz a pessoa cada vez andar para trás. A inveja, ela é destrutiva. Quando ela chega na vida de uma pessoa, ela vem para arrasar, ela vem para causar mesmo a destruição, uma devastação na vida da pessoa. Então, cuidado, meu amigo, cuidado, minha amiga. Você pode estar sendo vítima de uma inveja, você pode estar sendo influenciada pela corrente do olho gordo, aquela energia negativa, que quando ela entra na vida, misericórdia, só o nosso Deus Pai Todo-Poderoso para ter misericórdia daquela pessoa. Então, se você sente que tem uma força maior atuando na sua vida, se você sente que tem uma negatividade, que tem uma ação negativa, pode ser de maldição hereditária, muitas vezes a pessoa ela já traz uma maldição hereditária, vem lá dos seus antepassados e a pessoa está sofrendo as mesmas coisas que os seus pais, os seus avós, os seus bisavós passaram. Isso pode ser sim uma maldição hereditária na sua vida. Então você precisa tomar a iniciativa. Tem pessoas que têm vergonha de procurar uma ajuda espiritual. Tem pessoas que falam: ah, mas o que eu vou fazer se alguém me ver lá no Santuário da Fé? Vão dizer que eu estou fazendo ensinando macumba pros outros, vamos dizer que eu estou procurando essas coisas. Olha, meu amigo, vou te falar uma coisa. A sua vida pertence a você. E você tem que cuidar do seu espiritual, independente do que os outros vão falar. Porque muitas vezes aquele que está falando, ele procura o santuário da fé escondido. Ele vai no horário da noite para que ninguém veja. Ele vai no horário do final de semana para que ninguém o veja lá. Então, meu amigo, às vezes você tem vergonha de procurar com medo do que as pessoas vão dizer. E você está sofrendo, você está passando atrapalhos e mais atrapalhos na sua vida. Você está andando de mal a pior. Como eu já falei, um passo para frente, dois, três para trás. Entra o dinheiro na mão, parece um vendaval. Some tudo, você não sabe o que fez. Quando você recebe o teu salário,

seu radinho para distrair um pouco a sua cabeça e se deparou com o programa Espiritual Milagre em sua vida. E aí você está falando, mas que programa é esse que eu nunca ouvi nessa rádio? Que programa é esse? É o programa do Santuário da Fé, é o programa de Marcelo Baiano e Irmã Lúcia, é o programa que leva para você palavras de fé, de carinho, de otimismo, que leva para você uma esperança de você se libertar, uma esperança de você ter uma vida mais próspera, uma vida digna, uma vida confortável. 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E agora é o horário da nossa mensagem da noite, aquela mensagem feita com amor, com carinho, especialmente para você, amado ouvinte.

0: Nesta noite, quero deixar uma palavra de fé para o seu coração. Não importa o tamanho da sua luta, da sua angústia ou do problema que você esteja enfrentando. Lembre-se, Deus continua trabalhando em seu favor, mesmo quando tudo parece impossível. Entregue suas preocupações nas mãos do Senhor e confie. Aquilo que hoje parece uma porta fechada pode ser o início de um grande milagre em sua vida. Nunca perca a esperança, porque a fé é a chave que abre caminhos e transforma destinos. Que Deus abençoe sua casa, sua família, seu trabalho e a sua saúde. Que os anjos do Senhor guardem o seu descanso nesta noite e que você acorde renovado, cheio de forças e de esperança. Eu sou a irmã Lúcia e desejo a você uma noite maravilhosa de paz, de proteção e muitas bênçãos vindo da parte do nosso Senhor Jesus Cristo. Você está acompanhando o programa Um Milagre em Sua Vida. Daqui a pouquinho é o momento da nossa oração poderosa. Vá preparando seu copo com água, colocando na mesinha do seu rádio, porque daqui a pouquinho nós iremos juntos fazer a oração milagrosa. 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Bem, meus amigos, chegamos no final de mais uma edição do programa Um Milagre em Sua Vida, agradecendo a Deus pela oportunidade e a você pelo carinho da sua audiência. E agora vamos orar, vamos falar com o Papai do Céu.
1: Sempre existe aquele momento que precisamos estar sozinhos, sozinhos com Deus, chorar e clamar ao autor da vida. Esse é o momento.

Senhor meu Deus e querido Pai, neste momento, Senhor, eu entro na Tua presença, pois quero Te agradecer por este momento, por estar levando, meu Pai, a palavra de fé, de otimismo, de carinho a cada ouvinte que neste momento está conectado, está com seu radinho ligado, meu Deus. Pai,

0: Não sei a necessidade de cada um deles, mas o Senhor sabe. Então eu peço que o Senhor toque na vida deles neste momento, que o Senhor venha derramar o refrigério, o seu bálsamo sobre o problema, sobre a saúde, sobre aquele mal que tem afligido cada família, meu Deus. E eu peço também, Senhor, que abençoe este copo com água para que possamos fazer uso dele em nome do Senhor Jesus. Pelo poder do Pai, do Filho e do Espírito Santo, você pode tomar esta água, lavar seu comércio, lavar seu ferimento, jogar na sua casa, passar nos seus animais. Enfim, use com sabedoria, porque esta água está ungida e abençoada pela força da espiritualidade e pelo nosso Deus Pai Poderoso. Meus amigos, por aqui eu encerro mais uma edição do programa Um Milagre em Sua Vida. Que tenham todos uma ótima noite, um bom descanso e até o próximo programa. Beijos no coração.
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2: Nos acompanha em todo o país.
3: Quarta-feira, 24 de junho de 2026.
2: Vamos ao destaque do dia: emprego.
3: Dados do Ministério do Trabalho apontam que em fevereiro o Brasil ultrapassou a marca de 62 milhões de empregos formais ativos.
2: O número representa mais de 2 milhões de postos de trabalho com carteira assinada a mais, que

0: interior.
1: E ainda, recorde no turismo doméstico.
2: De janeiro a maio desse ano, o número de passageiros voando dentro do país chegou a 42 milhões, um recorde. Graziela Mendonça.
3: O número de passageiros internacionais voando no Brasil também aumentou no período de janeiro a maio. Foram 12 milhões e 800 mil estrangeiros viajando aqui no país, 10% a mais que o registrado no mesmo período do ano passado.
1: Você vai ouvir também saúde.
2: O programa Agora Tem Especialistas vai levar atendimento médico a indígenas em comunidades de difícil acesso.
1: E profissionais do SUS vão ensinar pais e cuidadores a estimularem o desenvolvimento de crianças de até 6

0: Amigo tem como objetivo impulsionar a indústria nacional até 2033, a partir da modernização do parque industrial e da adaptação às novas tecnologias.
1: A NIB também tem como meta aumentar a exportação de produtos brasileiros utilizando práticas de produção sustentáveis e menos poluentes.
0: Hoje, durante o programa Bom Dia Ministro, o titular do Ministério do Desenvolvimento Industrial

0: podem procurar as concessionárias de automóveis indicadas para financiar novos veículos.
1: A linha de crédito de até 30 bilhões de reais é voltada para a renovação da frota desses profissionais.
0: O Move Brasil garante juros mais baixos, prazo de financiamento de até 72 meses e mais 6 meses de carência.
1: E abrange também compra de equipamentos de segurança, no caso das mulheres.
0: Podem participar profissionais com pelo menos 12 meses de atuação que tenham realizado no mínimo 100 corridas e também taxistas registrados.
1: Os interessados em aderir ao programa podem realizar o cadastro na página gov.br/movebrasil.
0: Mais saúde para a população indígena.
1: O programa agora tem especialistas do Ministério da Saúde e espera realizar mais de 13 mil atendimentos.

0: assistência médica diretamente para as comunidades.
1: Somente nos mutirões oftalmológicos, a expectativa é realizar cerca de 1.600 consultas especializadas, 8 mil exames e mais de 340 cirurgias.
0: A indígena Creuza Nunes, do Amapá, aprovou o atendimento oferecido pelos profissionais do Sistema Único de Saúde no mutirão realizado na comunidade.
2: Gostei muito que eles

0: final de junho, indígenas de territórios localizados no Ceará, Pernambuco, Amapá e Pará vão receber cuidados médicos por meio do programa Agora Tem Especialistas. A expectativa é de que sejam realizados mais de 13 mil atendimentos, entre consultas, exames e procedimentos. A secretária de Saúde Indígena do Ministério da Saúde, Lucinha Tremembé, destacou os serviços oferecidos.
1: Nossa meta é superar 15 mil procedimentos, ofertando consultas, exames, avaliações cirúrgicas,

0: Ministério da Saúde incluiu hoje uma segunda dose de reforço contra a poliomielite para ampliar a proteção contra a paralisia infantil.
1: A segunda dose é recomendada para crianças que já completaram o esquema primário e receberam o primeiro reforço.
0: Com a atualização, o esquema completo passa a ter 5 doses.

promover o desenvolvimento nos primeiros anos de vida. A enfermeira Sheila Lovernest foi uma das profissionais capacitadas. Ela trabalha em uma unidade básica de saúde em Ponta Grossa, no Rio Grande do Sul. Ela fala sobre como essa capacitação tem ajudado no atendimento mais humano

0: é fortalecer o vínculo familiar, contribuindo assim para o desenvolvimento saudável das crianças, como explica a coordenadora geral de atenção à saúde das crianças, adolescentes e jovens do Ministério da Saúde, Sônia Venâncio.
1: A gente sabe que o desenvolvimento ele é fortemente

0: Reportagem, Cleide Lopes. Em meu peito,
1: o ministro da Saúde, Alexandre Padilha, inaugurou hoje em Cubatão, São Paulo, a 10ª unidade móvel de saúde do programa Agora Tem Especialistas, Caminhoneiro e Caminhoneira.
2: A iniciativa leva serviços do SUS diretamente a pontos de parada e descanso nas estradas.
1: A estrutura oferece consultas médicas e de enfermagem, vacinação, testes rápidos, exames laboratoriais básicos, eletrocardiograma e teleconsultas.
2: O ministro Alexandre Padilha destacou que as unidades móveis de saúde como esta ajudam os caminhoneiros a fazerem um acompanhamento de saúde que eles não costumam fazer em sua cidade de origem.
3: A gente tem quase 400 mil caminhoneiros cadastrados nas unidades básicas de saúde de origem pela Secretaria da Família, mas de cada 10,
4: um forte abraço 4, na mulher amada,
3: sequer foram uma vez nas unidades básicas de saúde de origem. A gente está aproveitando

0: professor Fábio Pitella lidera uma equipe de pesquisadores em busca de novas formas de tratamento contra o câncer.
1: Você, meu amigo,
0: a pesquisa consiste em editar o genoma de células cancerígenas para bloquear o avanço da doença.

0: está disponível em gov.br/CNPq. Reportagem Graziele Bezerra.
1: Também esta semana foram anunciados outros 300 milhões de reais pelo Ministério da Ciência, Tecnologia e Inovação para iniciativas de popularização da ciência no país.
2: Nesse caso, os recursos serão destinados a apoiar projetos como Olimpíadas Científicas, Feiras de Ciências e programas de formação de jovens cientistas.
1: O programa também contempla investimentos em museus, centros de ciência, planetários e outras estruturas dedicadas à difusão do conhecimento.

0: possuem as competências essenciais para a docência?
1: Os resultados de cada exame têm validade de 3 anos e podem ser utilizados em múltiplos processos seletivos ao longo desse período.
0: Além disso, a prova também corresponde à avaliação teórica do ENADE, o Exame Nacional de Desempenho de Estudantes para os cursos de licenciatura.
1: No ano passado, mais de 500 mil professores alcançaram o padrão de proficiência na prova. E esse ano, as inscrições para ela já estão abertas.
2: O Ministério da Educação abriu as inscrições para a Prova Nacional Docente, a PND. Os professores interessados têm até o dia 3 de julho para se inscrever no exame por meio do endereço pnd.inep.gov.br. Os participantes que tiveram pedido de isenção da taxa de inscrição aprovado devem acompanhar as próximas etapas do cronograma e efetivar a inscrição dentro do prazo estabelecido. Já aqueles que tiveram a solicitação negada precisam pagar a taxa de 85

0: professores do país.
1: Mais de 2.000 redes vão utilizar a sua nota. A nota da prova que você faz hoje vale para os 3 anos seguintes. No ano passado, mais de 10 mil professores ingressaram, ou na rede estadual, ou na rede municipal, com a nota da PNB.
0: A Prova Nacional Docente faz parte do programa Mais Professores para o Brasil, que reúne ações de reconhecimento.

0: aconteceu. Em seguida, as notícias do Poder Judiciário e do Congresso Nacional. Boa noite.
1: Boa noite para você. Até amanhã.
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3: Minuto do TCU.

0: de lei do Rio de Janeiro que transformou o dia de Corpus Christi em feriado estadual.
1: A decisão unânime foi tomada em sessão plenária virtual. Marcelo Della Líder.
2: A ação foi apresentada pela Confederação Nacional do Comércio de Bens, Serviços e Turismo, a CNC, que alegava invasão da competência privativa da União para legislar sobre direito do trabalho. Mas a relatora do caso no Supremo Tribunal Federal, ministra Carmen Lúcia, entendeu que a lei estadual questionada protege um patrimônio cultural e material, sendo de competência legislativa concorrente da União, dos Estados.

0: pelo Ministério Público de Santa Catarina. Fátima Uchoa.
1: Um acórdão da sexta turma do STJ, questionado pelo MP, considerou por maioria dos votos que o relacionamento amoroso entre o ré

0: CLT determina um número equivalente a 5% dos postos de trabalho. Marta Lacerda.
1: Uma empresa de segurança foi condenada.
2: Estamos resolvendo aquele problema de 20 anos atrás?
1: Não. Porque excluiu o cargo de vigilante do cálculo.

0: Ministério Público Federal.
1: Me diz
0: feira.
1: Como ela está.
2: Segundo a denúncia, o grupo criminoso inseria cocaína em containers de
1: cargas
2: lícitas com destino à Europa, especialmente para a Holanda, Bélgica e

0: Tucanos do Distrito Federal.
1: Nós vamos dar com esse projeto poder aos policiais de retirar imediatamente essa live do ar. Nós vamos dar poder com esse projeto que o agente policial, o delegado, imediatamente

0: Distrito Federal, o investimento em ações voltadas à proteção desse público é escasso.
1: Quando a gente pega o orçamento da União, a gente pega LDO dos estados e dos municípios e a gente procura a criança no orçamento de forma absoluta, a gente

0: Ministério dos Direitos Humanos e da Cidadania, Célia Carvalho Narras, explicou que o documento está em fase de revisão para abordar os diferentes contextos da infância no país. Mas além de atuar na prevenção, participantes ressaltaram a importância de promover acolhimento integral das vítimas depois das ocorrências.
1: E a violência contra mulheres trans acontece de forma tão frequente no cotidiano que muitas vezes deixa de ser reconhecida como violência.
2: Esse é um dos alertas de uma pesquisa do Instituto Data-Senado que pela primeira vez traz dados específicos sobre essa população. A reportagem é de Marcela Diniz.
1: A violência contra mulheres

Mulher do Instituto Data Senado e da empresa Nexus. Pela primeira vez desde 2005, o levantamento traz dados específicos sobre a experiência de trans e travestis. Muitas das 43 entrevistadas, ao serem questionadas se sofriam violência,

0: travestis sofreram agressões verbais, 17% físicas e 12% violência sexual. Os dados da pesquisa passarão a fazer parte do Mapa Nacional da Violência de Gênero, plataforma interativa do Observatório da Mulher contra a Violência do Senado, desenvolvida em parceria com a organização Gênero e Número e com o Instituto Natura.
1: E avançou no Senado o projeto que garante às mulheres exames no SUS para detectar risco de câncer

que derrubou a idade mínima para aposentadoria especial em atividades insalubres. A Corte considerou inconstitucional o dispositivo da reforma da Previdência de 2019, que fixava idades de 55, 58 e 60 anos, dependendo.

0: frente ao desafio do preconceito.
1: Segundo ela, a competição também pode fortalecer o futebol feminino e incentivar outras modalidades praticadas por mulheres do país. O Mundial será entre 24 de junho e 25 de julho em Belo Horizonte.

0: praticar o DGE Infância, ele ajuda a prevenir doenças, melhora a qualidade de vida e contribui para manter crianças e jovens na escola.
1: Esses benefícios foram destacados em uma audiência pública.

0: saber que mais de 80% permanece na escola devido ao esporte. Então o esporte escolar é uma ferramenta fundamental para a educação.
1: O ministro do esporte, Paulo Henrique Cordeiro, destacou o papel social do esporte.
2: Porque o esporte é muito mais do que essa prática. O esporte é uma mudança fática de realidade socioeconômica. É uma mudança de vida.
1: De maneira geral, a OMS recomenda a prática para adultos de pelo menos 150 minutos.

projeto do PL do Amazonas que institui a identificação civil nacional da pessoa com deficiência. O novo documento deverá adotar tecnologia de QR Code dinâmico

Senado. De acordo com a proposta, o sistema permitirá que o beneficiário ou responsável atualize os dados sobre a condição de saúde da pessoa em tempo real. O objetivo da medida é garantir prioridade e segurança às pessoas com deficiência em atendimentos e situações de emergência. Na opinião da relatora na Comissão de Defesa dos Direitos das Pessoas com Deficiência, deputada Andréia Siqueira, do PSB do Pará, a utilização do QR Code dinâmico representa um instrumento eficaz para combater a invisibilidade social

invisíveis são condições de saúde que não são percebidas visualmente, como transtorno do espectro autista, deficiências intelectuais, doenças renais crônicas ou surdez parcial. A falta de sinais físicos óbvios frequentemente gera barreiras no acesso a atendimentos prioritários já garantidos por lei. Pelo texto aprovado, a identificação civil nacional da pessoa com deficiência não substitui a carteira de identificação nacional. A função do novo documento é facilitar o acesso a direitos e serviços específicos sem a necessidade de emissão de novos cartões físicos a cada mudança no quadro

propostas analisadas em conjunto. A mais antiga delas é apresentada pelo deputado Jorge Sola, do PT da Bahia, em 2015. Elas alteram a legislação sobre o comércio de medicamentos. Atualmente, a fração de remédio já é permitida, mas não é obrigatória, o que faz com que a maioria dos consumidores ainda precise comprar caixas completas,

0: ressaltou que a proposta reconhece que a violência doméstica tem um impacto grande sobre a criança, mesmo quando ela não é a vítima direta.
1: Ao conviverem com situações constantes de agressões físicas, verbais ou psicológicas, as crianças não apenas testemunham o sofrimento dos envolvidos, mas também internalizam esses comportamentos como modelos de relação interpessoal. Essa vivência traumática compromete o bem-estar emocional, afeta o desempenho escolar e pode desencadear transtornos psicológicos de longo prazo.
0: A proposta que prevê penas para quem expuser crianças e adolescentes a atos de violência doméstica ainda precisa ser analisada pelo plenário da Câmara antes de seguir ao Senado. Da Rádio Câmara de Brasília, Paula Bittar.
2: Justiça.
3: A comissão aprova a proposta que aumenta penas de crimes financeiros contra fundos de pensão. A repórter Silvia Munhato tem os detalhes.
4: A Comissão de Finanças e Tributação da Câmara aprovou projeto que aumenta as punições para crimes financeiros que causem prejuízo a fundos

0: ainda será analisado pela Comissão de Constituição e Justiça. Depois seguirá para o plenário. Da Rádio Câmara de Brasília, Silvia Minhaca.
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0: apresenta o projeto reunindo sugestões de mais de 270 propostas sobre o tema.
1: Entre as alterações, o deputado Auro Ribeiro sugeriu que adolescentes tenham permissão para dirigir a partir dos 16 anos. Confira os detalhes com o repórter Murilo Souza.
2: A Comissão Especial da Câmara dos Deputados, que analisa mudanças no Código de Trânsito Brasileiro, poderá votar no próximo dia 7 de julho o parecer do relator, deputado Auro Ribeiro, do Solidariedade do Rio de Janeiro. O texto consolida mais de 270 projetos de lei em um substitutivo. Entre os pontos mais relevantes do novo texto está a permissão para que jovens a partir de 16 anos possam dirigir. Pela proposta, os menores de 18 anos poderão obter habilitação na categoria B para dirigir carros em perímetros urbanos, das 5 horas da manhã até a meia-noite, desde que acompanhados por um adulto habilitado há pelo menos 2 anos. Para motos pequenas, de até 150 cilindradas, o jovem pode dirigir desacompanhado, mantendo as mesmas restrições de horário e local. A idade mínima para habilitação nas categorias profissionais D e E também cai de 21 para 20 anos. Segundo o relator, a medida busca reduzir a falta de motoristas no transporte de cargas e passageiros.
3: A medida visa ampliar o acesso dos jovens à habilitação, proporcionar maior autonomia para deslocamentos relacionados ao estudo e ao trabalho e permitir a formação gradual de condutores, inspirando-se em modelos adotados em outros países que admite a condução por menores de idade mediante restrições e acompanhamento.
2: A CNH definitiva aos 18 anos será emitida de forma automática e gratuita, caso o condutor não tenha cometido infrações graves ou gravíssimas ou não seja reincidente em infração média. O texto cria um teto nacional para as taxas cobradas no processo de habilitação. R$ 30,00 para abertura e emissão da permissão para dirigir, em qualquer categoria, e R$ 50,00 para cada exame realizado, seja escrito ou de direção. Outra inovação é a possibilidade de o candidato optar por realizar o exame em veículos com câmbio automático. O projeto também estabelece regras para outros temas, como pedágios free flow, registro e autorização para patinetes e bicicletas elétricas, normas para veículos autônomos e proibição de radares ocultos sem sinalização ou estudos técnicos. A Comissão Especial da Câmara sobre Mudanças no Código de Trânsito Brasileiro retoma a análise da matéria no dia 7 de julho, às 2 horas da tarde. A expectativa é que a votação no plenário da Câmara seja no dia 8 de julho. Da Rádio Câmara de Brasília, Murilo Souza.
4: Trabalho.
0: A Câmara aprovou o projeto que estabelece piso salarial para biólogos. A repórter Maria Neves tem mais informações sobre o tema.
5: Em análise na Câmara desde 2013, o projeto que institui um piso salarial e condições de trabalho para biólogos do setor privado foi aprovado pela Comissão de Constituição e Justiça e pode seguir para o Senado. Pela proposta, o salário base da categoria será de R$ 4.685 para uma jornada de 40 horas semanais. O piso será corrigido pela inflação desde setembro de 2016 até a publicação da lei. Depois disso, o valor continuará sendo reajustado anualmente pela inflação. Segundo o relator, deputado José Rocha, do União da Bahia, com a correção, esse valor chegaria a R$ 6.749 em 2024. Na opinião do relator, a medida vai melhorar as condições de trabalho e conferir mais dignidade à profissão de biólogo.
6: Eu, como médico, sei bem avaliar o que representa o biólogo nas suas atividades, precisando de melhores condições de trabalho, precisando de melhores salários, e chegou a oportunidade. O PL deu a oportunidade para que essa classe tão importante na nossa vida possa realmente resgatar essa dignidade com um piso, com boas condições de trabalho e sempre está prestando esses grandes e relevantes serviços à ciência brasileira.
5: O texto original do deputado Danley Hinterholz, do PSD do Rio Grande do Sul, abrangia também os biólogos que atuam no setor público. No entanto, o relator na Comissão de Finanças e Tributação, deputado Duarte Júnior, do Avante do Maranhão, alterou a proposta. Ele argumentou que um projeto de lei do Congresso não pode estabelecer regras para servidores públicos. Pela Constituição, essa atribuição é do chefe do executivo, seja federal, estadual ou municipal. Assim, a medida aprovada vai valer apenas para biólogos de empresas privadas ou públicas contratados por meio do regime da consolidação das leis do trabalho, com carteira assinada. Quanto às condições gerais de trabalho, o projeto aprovado determina que o regime de plantão da categoria será de, no máximo, 12 horas diárias. Desse período, uma hora será destinada ao repouso e à alimentação. O trabalho noturno será a jornada realizada entre 22 horas e as 5 horas do dia seguinte. A remuneração nesse período será pelo menos 20% maior. A proposta estabelece ainda que as horas extras terão 50% de acréscimo e o adicional de insalubridade será gradual. O grau mínimo terá um aumento de 10% sobre o piso, o médio de 20% e o grau máximo de 40%. Já o adicional de periculosidade será de 30%. No entanto, o texto prevê que os adicionais de insalubridade e de periculosidade não podem ser pagos simultaneamente. O biólogo terá de fazer a opção por um dos dois. Da Rádio Câmara de Brasília, Maria Neves.
4: 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Meio Ambiente.
1: Câmara analisa a proposta que amplia incentivos fiscais e tributários para a cadeia de reciclagem. Saiba mais com o repórter José Carlos Oliveira.
7: O setor de reciclagem poderá ganhar incentivos fiscais não contemplados na reforma tributária de 2023. O tema é analisado na Câmara dos Deputados por meio de proposta de emenda à Constituição já aprovada na Comissão de Constituição e Justiça e com futura análise em comissão especial. O relator, deputado Alex Manente, do Cidadania de São Paulo, explica que a intenção é estabelecer um regime fiscal que beneficie operações com resíduos e materiais destinados à reciclagem, reutilização e logística reversa.
8: O efeito da reforma tributária no material reciclado é muito perverso. São 300% de aumento, o que inviabiliza a reciclagem no país. E o governo, o poder público, tem obrigação de estimular com que a sustentabilidade, a reciclagem seja uma realidade para poder minimizarmos os efeitos ambientais tão danosos para toda a população. Por isso, estamos trabalhando essa PEC para que o imposto seja revisto do material reciclável e, consequentemente, teremos sustentabilidade no nosso país.
7: Na prática, a proposta busca garantir que a tributação sobre material reciclado seja menor do que a aplicada ao material original, dando assim um diferencial competitivo para o setor. O texto tem o apoio da Associação

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Olá, gente, muito boa noite. Está no ar o programa Oeste Show da Noite, apresentado por Fernando Kaiser, e vamos até as 23 horas, então, para você que está chegando agora. Então, seja muito bem-vindo ao nosso programa. Hoje é 24 de junho de 2026, é dia de São João, né, minha gente? É clima de festa junina por aí, nesse meio.

meio frio, né? Nesse clima bastante frio, bastante gelado. Amanhã vamos ter outra manhã bastante congelada aqui. Inclusive tivemos pontos aqui na região com a ocorrência de geada, não é mesmo? E falando da Copa do Mundo, então, hoje nós tivemos Suíça e Canadá. Suíça ganhou de 2-1. Tivemos também a Bósnia e Herzegovina contra o Catar, ganhando de 3-1 sobre o Catar, no caso a Bósnia. E neste momento está no intervalo os jogos de Marrocos e Haiti, 2-2. E também Brasil e Escócia, que no momento o Brasil está ganhando de 2-0 em cima dos escoceses. E para você participar conosco é só você ligar no 3634-1440 ou no 9188-1715. E vamos começando então com as primeiras participações da noite. Tem o Hilário Bezin, de Ninha Rica e Itapiranga, que está pedindo Os Ideais, dançando em Porto Lucena. Também tem a Selma Guedes, que está pedindo Mind Pruda, com Os Progressistas. E também vamos ter ainda Os Futuristas, com Companheiro. Então agora com vocês, Os Ideais...

0: De 1979, companheiro com os futuristas, Mein Pruda com os progressistas e dançando em Porto Lucena com os ideais. 20 horas e 14 minutos, hora certa para a Loja Baques. 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
2: Educação no ar. A Escola de Governo, ENA, completa 17 anos no dia 24 de junho. Consolidada como uma das principais instituições de formação de servidores públicos de Santa Catarina. Atualmente, são mais de 70 mil alunos ativos e mais de 100 mil certificados emitidos nos últimos anos. A instituição oferece cursos presenciais, online, especializações e programas voltados à modernização da administração pública. Para o presidente da ENA, Estevão Roberto Ribeiro, os resultados mostram a relevância da capacitação permanente para a melhoria dos serviços

0: portos, aeroportos, e trata também da proteção dos nossos taludes, ou seja, quando tem chuva muito forte, como é que fica a situação dos nossos taludes.
1: Outro destaque é a plataforma Ená Virtual. Considerada uma das mais modernas do país, o ambiente digital reúne cerca de 3.800 cursos e permite que servidores de todas as regiões tenham acesso à capacitação sem necessidade de deslocamentos, reduzindo custos e ampliando o alcance das ações de formação. Informações sobre cursos e inscrições estão disponíveis nos portais da instituição. Acesse enabrasil.sc.gov.br. De Florianópolis, da Rede de Notícias Acaerte, Amarílis Pequeno.
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4: Quem será o substituto de Rafinha? Um mistério que Carlo Ancelotti resolveu manter até a última hora. Na entrevista coletiva de ontem à noite, o técnico da seleção brasileira não revelou quem é que vai ocupar a vaga do atacante. E ele falou também sobre Neymar, claro. Garantiu que o camisa 10 está em condições de atuar durante toda a partida. Ao comentar a parte física do jogador, ele garantiu que ele pode sim jogar os 90 minutos, mas não disse quanto tempo o Neymar vai jogar nessa estreia dele contra a Escócia. Por aqui, jogo decisivo, necessidade do Brasil de ganhar para ficar confortável, mas os torcedores escoceses querem um empate, um 1-1 para ficar bom para todo mundo. E aí, o que que vocês acham? Eu sou Melina Calduro, aqui em Miami, para o Acaerte em Campo.
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8: Muito bem, então, voltamos aqui, ainda atendendo o pedido da Sema Guedes, ela que pediu mais uma dos progressistas. Agora sim nós vamos rodar o Flor de Maçã. Também tem o Arnildo de Beatroque, São João do Oeste, que ele pediu os Mensageiros de Campina das Missões, a Boa Chegada, e também o Darcy, ele pediu o Dobrado 2000 com o Monte Carlo de 1976. Então agora com vocês, Flor de Maçã com os Progressistas.

0: De 1976, dobrado 2000 com Monte Carlo, A Boa Chegada com os Mensageiros e Flor de Maçã com os Progressistas. Confira a hora certa. 20 horas e 30 minutos.
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0: Muito bem, então, eu tenho aqui o Telvio Grignon de Constantina, Rio Grande do Sul. Ele que tá na companhia na Copa, no jogo da Copa e ao mesmo tempo com a Rádio Oeste. Vamos lá, é só alegria. Abraços, valeu, forte obrigado, realmente.

E falando da Copa do Mundo, né? Eu vi que agora há pouco o Brasil acabou de marcar o terceiro gol contra a Escócia. 3 para o Brasil e, por enquanto, 0 para a Escócia. Eu tenho aqui também o Matheus Scheffler, ele que tá pedindo música aí, inclusive reuniu toda a gurizada aí no baralho, né? Deve tá, não sei, só quero saber de uma coisa, vocês não estão passando frio ali não com o baralho? Eu espero que não. E eles estão pedindo aí uma dos progressistas, eles que são de Paraíso, né? Então vamos rodar a valsa Shopfest e também tem aí o Almiro Borchardt de linha Soledade Itapiranga, que ele quer ouvir Duas Vidas e Um Só Coração, com musical Calmon, e também o Ademar Roberto Trindade de Frederico Westphalen, Rio Grande do Sul, que ele quer ouvir a Banda Munique do Fundo da Grota. E teremos ainda também Terceira Dimensão com Cunhado. Então

0: Apanhado, terceira dimensão, do fundo da grota com banda Monique, Duas Vidas e um Só Coração com musical Calmon e os progressistas Schopfest. 20 horas e 47 minutos, hora certa para a Loja Baques. 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
0: Quero mandar um abraço para Jaqueline, que está acompanhando o jogo do Brasil e Escócia, e ao mesmo tempo também está sintonizado na West FM. Muito obrigado, Jaqueline, pela preferência. Ainda atendendo o pedido do Ademar Roberto Trindade, agora vamos ter Pescador e Catireiro com Cacique Pajé. E também vamos ter ainda Paloma Blanca com México Brás, Doce Companhia com Sangue Latino e Banda Luar de Montenegro, O Tatu Subiu no Pau. Então agora com vocês, Pescador e Catireiro, Cacique e Pajé.

0: Tatu subiu no pau com Banda Luar de Montenegro, Doce Companhia com Sangue Latino, Paloma Blanca com México Brás e Cacique Pajé, Pescador e Catireiro. Confira a hora certa. 21 horas e 1 minuto.
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